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0: junto. Fenômeno! Salva de palmas pra Bruninho!
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Essa música, talvez seja a música mais importante da nossa vida. É uma música que tem uma história muito bonita. A gente escreveu essa música pro nosso pai, tá lá no céu. Graças a Deus, tá olhando por nós, tenho certeza, tá muito feliz. Vamos lá. Um, dois, três, quatro.

0: 10 horas e 1 minuto.
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Sim, Senhor nosso Deus, é a Ti que eu elevo a minha alma, a Ti que me sondas e me conheces, Tu que me formaste as entranhas e que no seio de minha mãe me teceste. É a Ti, Senhor, que eu clamo em alta voz. Cura meu coração e minha alma, renova minhas forças e restaura todo o meu ser. Faz de mim uma nova criatura, a fim de que com a minha vida eu possa testemunhar que Tu és o único e verdadeiro Deus. Amém.

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0: 10 horas e 28 minutos.

0: 10 horas e 52 minutos.
1: 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Levante suas mãos comigo, mais alto que você puder, e diga: Espírito Santo, vem queimar de novo. 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Queima minha alma, me aviva. Eu quero ser incendiado pelo fogo de Pentecostes.

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1: 11 horas e 23 minutos.

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1: 11 horas e 35 minutos.

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2: Olá, ouvinte da Rádio Nacional.
1: Não deixaste que meus inimigos zombassem de mim.
2: Eu sou Márcia Dias e vamos juntos,
1: oh, Deus,
2: ouvindo a rede.
1: Eu gritei pedindo ajuda e tu me curaste. Tu me salvaste da morte. Livraste a minha alma do abismo. Eu estava entre aqueles que iam morrer. Mas tu me fizeste voltar à vida. Cantem todos louvores ao Deus eterno. Lembrem-se de tudo que o Santo Deus tem feito. Agradeçam de coração sincero. A ira do Senhor dura apenas um breve instante, mas seu amor.

Eu me sentia seguro e dizia na minha prosperidade: nunca serei derrotado. Oh Deus, Tu és muito bom para mim. Tu me proteges como uma fortaleza na montanha. No entanto, quando Te escondeste de mim, fiquei muito perturbado. Então clamei por Ti, supliquei Tua ajuda. Se eu morrer, que proveito haverá? Os mortos não podem Te louvar, nem anunciar que és um Deus fiel. Ouve-me, ó Deus, tem compaixão de mim. Vem depressa em meu socorro. Quão maravilhoso és! Mudaste meu luto em dança, tiraste minha roupa de tristeza e me vestiste com trajes de festa. Por isso não posso me calar. Cantarei louvores ao Teu santo nome. Ó Senhor, Tu és o meu Deus.

0: Você ouviu Acenda o Farol, Tim Maia, música de Tim Maia. Velha Infância, Os Tribalistas, de Arnaldo Antunes, Carlinhos Brau e Marisa Monte.
1: Agora a gente ouve Não Vai Embora, Marisa Monte, de Marisa Monte, Arnaldo Antunes.
0: Agora a gente ouve Não Vai Embora, Marisa Monte, de Marisa Monte, Arnaldo Antunes.

Tocamos pra você Pastoril, Ednardo e Amelinha, música de Ednardo, Cor de Rosa Choque, Rita Lee, de Rita Lee e Roberto de Carvalho. Música brasileira em primeiro lugar, tocando agora, plataforma João Bosco, de Aldir Blanc e João Bosco.

0: você ouviu Tropicana, Alceu Valença, música de Alceu Valença e Vicente Barreto. Mais Feliz, Adriana Calcanhoto, de Dé Palmeira, agora Cazuza e Bebel Gilberto.
1: Roberta Sá, música de Roque Ferreira, Laranjeira.
0: Agora a gente toca pra você, Roberta Sá, música de Roque Ferreira, Laranjeira.

0: Ouvimos aí apenas um rapaz latino-americano com Belchior, música dele. Ouvimos Sorte, Thiago York, de Celso Fonseca e Ronaldo Bastos.
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0: Você ouve agora Menino do Rio, Baby do Brasil, música de Caetano Veloso. Na sequência, Vai Dizer ao Vento, Paulinho.

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1: Música brasileira em primeiro lugar, seguimos tocando a programação que você gosta de ouvir. Gilberto Gil, dele, toda menina baiana.

Você ouviu Feira Moderna, Lu Borges, de Beto Guedes e Fernando Brant. Dois Cafés, Tulipa Ruiz e Lulu Santos, de Tulipa Ruiz. E Toda Menina Baiana, Gilberto Gil, de Gilberto Gil. Agora a gente ouve Raul Seixas dele, Medo da Chuva.

você guardei o amor, Nando Reis, e é na canha de Nando Reis. E a gente toca agora Secos e Molhados, Que Fim Levaram Todas as Flores, música de João Ricardo.

0: Botafogo ficaram no empate em 1-1 em jogo válido pela 30ª rodada do Campeonato Brasileiro. Marçal contra abriu o placar para os paranaenses e Danilo empatou minutos depois, aproveitando boa jogada entre Medina e Arthur Cabral. O resultado mantém a má fase recente das duas equipes, que vão descendo na tabela da competição. O Coritiba ampliou a sequência ruim que vem incomodando no Brasileirão, chegando a 5 jogos sem vencer. O Botafogo vive uma crise de seus homens de frente na temporada. E o maior símbolo é o centroavante Arthur Cabral. São 15 partidas sem fazer gol para a referência de ataque do time, a maior seca pelo clube. Nos últimos 10 jogos do Brasileirão, a equipe só venceu um diante do Grêmio. O empate leva o Coritiba a 39 pontos, caindo para a 10ª colocação, sendo ultrapassado pelo São Paulo. Já o Botafogo vai a 36 pontos em 13º lugar, apenas 4 a mais do que o primeiro time da zona de rebaixamento, o Internacional. E com um ataque muito eficaz, o Atlético venceu a Chapecoense por 4-1 na noite desta segunda-feira na Arena Condá, pela 30ª rodada também do Brasileirão. Leozinho, Luiz Gustavo e Viveiros, duas vezes, marcaram para o Furacão e Garcês diminuiu para a Chape, que empilhou chances no segundo tempo, mas levou um balde de água fria com o quarto gol adversário. Com o resultado, a equipe paranaense termina a rodada na 3ª posição. Com o primeiro tempo fulminante, em que marcou 3 gols, o Red Bull Bragantino venceu o Cruzeiro por 4-2 na noite dessa segunda-feira no estádio Cícero de Souza Marques, também pela 30ª rodada do Brasileirão. Com o resultado, a equipe paulista encerra o jejum de 6 jogos sem vitória. A Raposa, por outro lado, perde o embalo depois de 2 triunfos consecutivos. Com a vitória, o Bragantino sobe para a 9ª colocação com 42 pontos. O Cruzeiro cai para o 6º lugar com 48 pontos. E agora vamos de Série B. O Botafogo de São Paulo venceu o Ceará por 1-0 na noite dessa segunda-feira em Ribeirão Preto pela 33ª rodada da Série B do Brasileiro. O único gol do jogo foi marcado aos 28 do segundo tempo pelo atacante Igor. O confronto direto na luta para escapar do Z4 deixou o Bota novamente a 5 pontos da zona de rebaixamento. O Vozão tem 6 pontos de vantagem para o descenso, mas viu sua invencibilidade de 5 jogos terminar no interior paulista. O Criciúma se recuperou da derrota diante do Ceará e voltou a comemorar na Série B do Campeonato Brasileiro. Na noite dessa segunda-feira, o time comandado por Humberto Louser recebeu o rebaixado América Mineiro no estádio Heriberto Ulce, em confronto válido também pela 33ª rodada da Série B, e venceu por 1-0. O gol da partida, anotado pelo zagueiro César Martins aos 4 minutos do segundo tempo, foi celebrado por quase 10 mil tricolores nas arquibancadas. Com resultado em Santa Catarina, o Criciúma soma os 3 pontos diante da torcida, chega aos 56 e mantém a 5ª colocação na tabela. Já o América Mineiro, com 18, segue em 19º, afundado na zona de rebaixamento junto com a Ponte Preta. O Novo Horizontino goleou a Ponte Preta por 5-1 e assumiu a vice-liderança da Série B do Brasileiro. O duelo foi na noite dessa quinta-feira no estádio Jorge Ismael de Biasi, o Jorgão, em Novo Horizonte, também pela 33ª rodada. Ronald Barcelos, Juninho, Rômulo Carlão e Eduardo Brock fizeram os gols do Tigre do Vale. Peu balançou as redes para a Macaca. A partida também ficou marcada por 3 expulsões, de Patrick do time da casa ainda no primeiro tempo e 2 dos visitantes na etapa complementar, Gustavo Almeida e Denis. Com a vitória, o Novo Horizontino chega aos 60 pontos, vira o vice-líder da Série B e entra na zona de acesso direto.
1: ponto.
0: No outro extremo da tabela está a Ponte Preta, rebaixada, e na lanterna com apenas 13 pontos. O Fortaleza empatou por 2-2 com o CRB nesta segunda-feira na Arena Castelão, também pela 33ª rodada da Série B. A equipe de Paulo Autuori chegou a ficar duas vezes à frente do placar, mas não conseguiu garantir a vitória diante de sua torcida. O resultado manteve o Fortaleza como único invicto no retorno da competição. Apesar da sequência sem derrotas, o clube chegou ao sexto empate em casa nesta segunda metade do campeonato. Com 57 pontos, o tricolor permanece na quarta colocação, 3 atrás do Juventude, vice-líder. O CRB, comandado por Fábio Matias, desperdiçou a chance de entrar no G6 e segue em sétimo com 52 pontos. Essas foram as notícias do futebol pentacampeão mundial Brasil. Ziu, ziu. Um.

0: vamos com a participação do ouvinte. Vamos agora de Antenor Felipe. Vamos ouvir o áudio dele.
1: Rainha da Mata.
2: Bom dia, mas bom dia mesmo, Luziane Xavier. Rainha da madrugada. Eu quero que você toque aí pra mim, por favor.
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2: Zé Ribeiro, Sueli. Oferecendo pra todo o pessoal Madrugada Nacional. Essa música Ribeiro, nossa, eu adoro demais, muito boa a música Ribeiro. Eu fico pensando que não tem um cantor que regrava essas músicas, sabe por quê? Tem como responder? Nunca vi um cantor regravar essas músicas Ribeiro. E é só música top, música muito beleza. Nossa, eu
1: fica no ar.
2: É um dos melhores cantores pra mim, é Zé Ribeiro. Então, fica no ar. Não sei por que os cantores não gravam ela pra fazer sucesso. Se chegar a gravar, vai estourar mesmo. Vai fazer sucesso no Brasil todinho. E pra mim nossa, as músicas dele todas são talento. Abração, Luciana Xavier. Até amanhã, fica com Deus. E como é que final de semana seu? Final de semana mais comprido,
0: muito
2: né?
0: Bom, muito bom. Aí deu pra descansar um pouquinho.
2: Sim, toda sua família.
0: Renovada. Foi muito bom, muito bom. Deu pra descansar.
3: A Geu descansou,
0: né? Ficar renovada. Como é que é, a Geu?
3: Brincadeira.
0: A Geu descansou, não. A Geu tá cansado. brincadeira.
3: É isso aí. Então vamos lá. Vamos para o próximo ouvinte.
0: É isso aí. Bom então dia, vamos lá. Vamos para o próximo ouvinte. É o Aldenor. Bom dia, gostaria de ouvir com Egeri Adriane essa linda música. És meu amor. Ofereço a todos que estão nesse momento sintonizados na nossa eterna Rádio Nacional. É o Aldenor do Riacho Fundo, Brasília. Então pronto. Temos o Antenor e o Aldenor. O Antenor e o Aldenor é do Riacho Fundo.
3: Gostaria de ouvir.
0: E a terceira ouvinte que é a Rose Marques. Boa noite, meu nome é Rose de São Paulo, capital. Gostaria de ouvir uma música do Skank, Sutilmente. Ofereço para o meu grande amor, Rafael. Obrigada, Rose, pela sua participação. Tô gostando de ver. Rose agora tá participando sempre. Ela que é lá de São Paulo, capital, né? Recentemente começou a mandar as suas mensagens aqui pro Madrugada. Eu tô gostando muito da participação dela. Tá sempre ligadinho. Então vamos lá, vamos, Geu.
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0: 1h45, vamos rodar e curtir.

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1: Deixar você bem informado agora com nossas reportagens.
2: Como foi?
1: Você vai ouvir agora uma matéria sobre como foi o dia 12 de outubro lá em Aparecida. A gente mandou uma repórter especial para lá. Arcebispo de Aparecida pede desarmamento e atenção aos pobres. A reportagem é de Camila Boi.
3: No dia em que milhares de católicos se reuniram na Catedral Basílica de Aparecida, nesta segunda-feira, na cidade paulista de Aparecida, o arcebispo metropolitano Dom Mário Antônio da Silva pediu desarmamento e atenção à fome e aos pobres.
4: Quem escuta Deus não pode ficar indiferente diante da fome, da pobreza, da violência, das guerras, da destruição da natureza. Sabemos que Jesus manda construir a paz, uma paz de divisões, com armamentos, com guerras. O Evangelho, queridos irmãos e irmãs, não nos autoriza a odiar quem pensa diferente.
3: A declaração foi durante uma das missas da manhã, celebradas em louvor à padroeira do Brasil. O dia de Nossa Senhora Aparecida foi marcado pela visita de milhares de pessoas à Basílica na cidade de Aparecida. O Santuário Nacional estima que cerca de 150 mil pessoas devem passar no local durante esta segunda-feira. Em meio às missas do dia, milhares de romeiros faziam uma imensa fila para passar diante da imagem de Nossa Senhora Aparecida. Aguardando a vez de estar diante da imagem da Santa, Tamires Bucharles, de Guaratinguetá, conta que há 5 anos não deixa de ir ao santuário no dia da padroeira.
5: A gente tem muita fé, cresce vendo, né, as romarias, frequentando aqui a... Basílica. Esse ano em especial eu vim agradecer a saúde do meu pai, que passou por um diagnóstico difícil, e a gente está agradecendo por ele ter conseguido sair do hospital.
3: Jéssica Pinheiro chegou em Romaria com um grupo que partiu de São Paulo, capital, de ônibus. Os 30 quilômetros finais foram em caminhada, que durou 9 horas. Ao lado da irmã Tatiane, Jéssica relatou a emoção e o sentimento de gratidão ao chegar ao santuário.
6: É uma sensação sem igual, é aquela sensação de você chegar ali na entrada, nossa, você derrama milagres, né? Muito emocionante.
7: Nem fecha com frase aqui, né?
8: Antes de tudo, fé, depois de tudo, gratidão.
6: É o que é pra gente, né? Então, começa na fé e termina na gratidão, né? Então, é ela que sustenta a gente até todo esse percurso, né? Então, pra força, pra tudo, né, pra gente, né?
3: De Aparecida, São Paulo, Camila Boen, da Agência Brasil, para a Rádio Nacional.
1: O Papa Leão 14, vai. 1h57 e o Papa Leão 14 vai se submeter a uma cirurgia nos próximos dias para retirar um nódulo no pulmão. O pontífice fez o anúncio aos fiéis que acompanhavam a oração do Ângelus no domingo na Praça São Pedro, no Vaticano. Leão relatou que o nódulo foi identificado em uma fase muito inicial e está bem localizado. Segundo o diretor da sala de imprensa da Santa Sé, Matteo Bruni, a intervenção está prevista para os primeiros dias dessa semana no Hospital Policlínico Gemelli, na capital italiana. A expectativa é de que a internação pós-operatória dure cerca de uma semana. E a gente volta aqui com a participação dos ouvintes. Vamos aqui com a Milena. Lu, hoje vai tudo normal. De música eu vou pedir Dormir na Praça com Bruno e Marrone. Sou a Milena de Brasília e estou aqui na escuta passando para dar um salve. Valeu, Milena, pela sua mensagem. Aqui para o Madrugada Nacional, com certeza. Milena tá, é uma das nossas ouvintes mais fiéis, está sempre aqui com a gente. Tá, o próximo ouvinte aqui é o Éder João. Ele mandou a mensagem dele aqui. Bom dia, sempre ligados, Ari Moisés, Éder João, Celeste Ramos, Toninho Ramos, o Anderson Ramos e Dele Ramos em Ceilândia Norte, DF. Favor tocar Amigo, de Roberto Carlos. Ofereço para ela em Couto e Família, no PSU. Pedro José e Calismar, em Goianésia. Genésia, irmão Edmar, esposa Cleonice, filhos Natália e Guilherme, e a neta Letícia, em Vicente Pires, radialista Soraya Rodrigues e Lidiane Chaves, em Jataí, Goiás, Francisco do Céu Azul, para o pessoal que trabalha na padaria e sempre participa do programa, e para as torcidas do Gato Preto em Ceilândia, Gamão do Povão e o Vascão. Então, Eder João pediu Amigo, de Roberto Carlos. E o próximo é o meu querido amigo Breno, lá de Petrolina, Pernambuco.
2: Minha amiga Luziânia, bom dia para você e para todos que fazem a Madrugada Nacional. Aqui é Breno que está falando. Tudo bom? Hoje, nesta madrugada boa, vamos ouvir Medo de Avião com Belchior. E aí vou oferecer para toda essa confraria do Madrugada Nacional. A Milena, Maria Irandi, a todos que estão sintonizados. Meu bom dia, uma ótima madrugada para todos, que Deus abençoe. E tudo de bom, e é só alegria sempre. Valeu.
1: Valeu, Breno. Breno que tá sempre nessa alegria dele aí, constantemente. Alto astral. Teu nome é Breno. É isso aí. Então vamos agora atender os pedidos desses três ouvintes. Milena pediu Dormir na Praça com Bruno e Marrone. Éder João pediu Amigo com Roberto Carlos. E Breno pediu Medo de Avião com Belchior. 2 horas em ponto. Voltamos já.

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1: Continuamos aqui atendendo os ouvintes. Vamos ouvir agora a nossa querida Joana.
2: Joana que tá falando, bom dia. Joana que tá falando, não é nada.

0: uma caça para ela. Se tiver na programação. Tenha um bom dia, bom trabalho. Ofereço para todos que estiverem na escuta. Bom conteúdo. Um feriado, um feriado foi ontem.
1: É isso aí, Joana. Joana pediu. Ela falou nenhuma carta pra lembrar com Cristiano Neves. Assim, o nome dessa música é Diga Pra Mim.
2: Tá bom, Joana?
1: E nós não temos com o Cristiano Neves, nós temos com o Frank Lante. Então é o que nós vamos tocar, tá bom, Joana?
2: Opa, cadê?
1: E o próximo é o Hermino. Vamos ouvir aqui.
2: Tinha apagado, mas tá aqui.
1: Opa, cadê? Opa, tá aqui, tá aqui, tá aqui. A mensagem do Hermino. Pensei que tinha apagado, mas tá aqui ela.
3: Oi, querida. Bom dia, meu anjo. Parabéns. É com muito prazer que realmente estou te enviando essa mensagem, minha querida. Parabéns por tua programação. Eu, se for possivelmente, eu gostaria de lhe pedir uma música. Eu, ninguém verá você sem mim. Com Divina, Zé Robertinha. Eu ofereço pra Divina, a Raquelzinha, ofereço para Poliana, com meus três netinhos, ofereço para Samuel e Teresina, com a esposa dele, meus dois netinhos, ofereço para você, ou seja, todos vocês que fazem esse grande veículo de comunicação, ofereço para todos os milhares de ouvintes que estão ouvindo neste momento, viu? Germino Lima, da cidade de Elisio Martins, Piauí. Um abraço, oh,
2: tá,
3: que Deus abençoe
2: certo,
3: ricamente.
2: Muito obrigada, Hermino.
3: Bom trabalho.
2: Coisa boa. Gostei da sua participação.
1: Bom, tá certo, muito obrigada, Hermino. Coisa boa.
2: Temos aqui o Raimundo Pinto.
1: Gostei da sua participação.
2: Marinhão,
1: seja sempre bem-vindo. E agora temos aqui o Raimundo Pinto, do Brejo do Maranhão, que também está sempre aqui com a gente. Ele que sempre manda em texto, vai mandar um áudiozinho aqui pra gente. Vamos ouvir.

0: Luciane.
1: Bom dia.
0: Eu tô ligado, meu feriadão. Eu já pedi aí 7 vezes, qualquer um.
1: Tá certo.
0: Alô, João Maquibau. Pai, eu tô torcendo por você. Saúde, meu irmão. Me dá notícia, pra sinal de vida.
1: Tá bom.
0: Tá. E pra toda a equipe, a Luziane. Luziane, manda um alô pra toda a sua equipe.
1: Tá bom.
0: Tá bom, Luziane. Tá bom, no Pito Prego, Anel, mas eu tô ligado. E junto e misturado.
1: Tá certo. Com certeza. O Raimundo Pinto pediu qualquer uma do Sérgio Reis e a gente escolheu aqui, Raimundo. Boiadeiro Errante, uma música muito bonita, né? Bem raiz mesmo.
2: Diga pra mim.
1: Que eu tenho certeza que você vai gostar. Então vamos agora passar essas três músicas para os ouvintes. Diga pra mim com Frank Land, pedido da Joana. Ninguém verá você sem mim com José Roberto, pedido do Hermínio. E Boiadeiro Errante com Sérgio Reis, pedido do Raimundo Pinto do Brejo do Maranhão. Vamos curtir, pessoal? 2h14, voltamos já.

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1: 2:25
2: é sobre
1: e temos aqui mais uma matéria sobre dessa vez é sobre o Círio de Nazaré, que reuniu 2 milhões de pessoas na procissão do último domingo, mas a programação continua até o dia 26 deste mês. Os detalhes com o repórter Madison Eu.
3: O evento religioso que tem como tema este ano Maria, mãe missionária que nos dá Jesus, reuniu em sua principal romaria, considerada a maior procissão católica do mundo, mais de 2 milhões de pessoas. Foram pouco mais de 5 horas de percurso na chamada transladação, no trajeto de quase 4 quilômetros que leva a imagem peregrina de Nossa Senhora de Nazaré da Catedral de Belém até a Basílica Santuário. Ao longo da programação do Círio são realizadas 14 procissões. As próximas saídas da imagem peregrina do santuário serão durante as

0: Mais procissões previstas, dia 17 de outubro, a ciclo Romaria, saindo do santuário a partir das 8 da manhã. Na mesma data, tem missa e Romaria da Juventude a partir das 3 da tarde. No dia seguinte, às 8 da manhã, também saindo do santuário, tem a Romaria das Crianças. Até o dia 26 de outubro, quando serão encerradas as festividades, haverá outras procissões. A programação dia a dia, incluindo o horário das missas, está disponível no site ciriodenazaré.com.br. Com mais de 230 anos de história, a celebração é considerada, desde 2013, Patrimônio Cultural da Humanidade pela Unesco. O Círio também é reconhecido pelo IPHAN, desde 2004, como Patrimônio Cultural e Material do Brasil. Da Rádio Nacional em São Luís, Madison Euler.
1: 12h27, a gente continua aqui com os nossos queridos ouvintes mandando 12h27,
2: a gente continua aqui com os nossos queridos ouvintes mandando seus recadinhos. Agora vamos para o Gabriel Neto.
1: Boa semana de trabalho.
2: Olha aqui, vamos aqui. Ótimo trabalho para todos da Rádio Nacional, Madrugada Nacional. Boa semana de trabalho. Pede pro meu amigo Ageu uma música dos Fevers, Gabriel Neto. Gabriel, escolhemos uma música aqui muito boa dos Fevers para você, tá bom? Já que temos um tempinho, eu queria colocar uma mensagem de uma pessoa de novo que mandou aqui uma mensagem pra gente se divertir um pouquinho. É o Del.
3: Ei, Luziana. Obrigado por tocar minha moda aí, viu? Bem, né, Luziana?
1: Com imitação aí. Aí, Francisco.
3: Mas tá tudo bem, né, Luziana?
1: Tua imitação aí.
3: Queria aproveitar e agradecer aí a Divina, viu? Pela moda. Esse Miros Macan tem cê tá doido.
4: Deixa eu ver aqui. Só não pulei ninguém aqui. Gil, tem mais um ouvinte aqui, deixa eu atender isso aqui, peraí.
5: Bom dia, tudo bem, Luziane, meu amor? Como é bom, como é gostoso, como é maravilhoso ouvir a sua voz, meu amor. Luziânia, toca uma moda aí pra nós. Eu gostaria de ouvir, se tiver espaço, né, meu amor? A Dois Passos do Paraíso, Banda Blitz, tá bom?
1: Eu coloco já, vou deixar pro outro bloco, tá bom, Del?
2: A gente agora vai atender o Gilson, porque o Del já foi atendido no outro bloco, vamos atender no próximo, tá bom, Del? É que o Del gosta de mandar as imitações dos ouvintes e são bem divertidas. Luziane, bom dia, eu quero ver a música Estrela de Ouro com André Andrade. Ofereço a todos que gostarem da música. Sueli de Ituiutaba, Minas Gerais. É o Gilson e a Sueli, o casal. Tá sempre aqui ligadinho no Madrugada Nacional. Pedir Estrela de Ouro com André Andrade. É isso aí.
1: Depois apagou.
2: E ele, o meu amigo Ferrinha, que mandou aqui uma mensagem e depois apagou. Ele tinha pedido uma música amigo do Roberto Carlos, como a gente já tocou, que foi um pedido do Éder João.
1: E ele falou que
2: ele tava dedicando pro Elbi.
1: Ele tá nos dando essa notícia.
2: Um dos nossos padeiros, e ele falou que o Elbi faleceu no sábado.
1: Se puder,
2: ele tá nos dando essa notícia aqui hoje.
1: Você apagou a mensagem?
2: Ferrinha, depois, se puder, fale mais aí.
6: apagou.
2: Porque você apagou a mensagem. A mensagem, aliás, ela era de visualização única. E ela apagou. Então, se você puder mandar novamente os seus alôs, ele mandou só mais uma aqui, falando que estava trocando o pedido musical, porque já tinha
6: novamente
2: a música Amigo já tinha saído, né?
6: Do Elbi também.
2: Então, se você quiser mandar novamente o áudio com os alôs, falando um pouco do Elbi também, manda novamente. Eu vou passar aqui só esse outro áudio aqui que ele mandou.
7: Bom dia de novo, Luziane. Como já tocou a música que eu pedi aí, e o Padeiro Dinho tá pedindo pra você colocar a música Sintonia com Moraes Moreira, e ele oferece pro seu servente aqui, o sobrinho dele, o Tico, tá trabalhando nas duas aqui, viu? É isso aí, Luziane.
6: Junto com Ferrinha. E o João
2: Pronto,
6: também
2: o Dinho,
6: tá,
2: que é padeiro lá também, junto com Ferrinha. E o João Magnata também tá pedindo a música Sintonia com Moraes Moreira.
6: Gabriel Neto,
2: então a gente vai no momento atender esses três pedidos. Do Gabriel Neto, vamos tocar Não Devo Mais Ficar com Fivers.
6: E a
2: segunda é Estrela de Ouro com André Andrade, pedido do Gilson e da Sueli. E a terceira, Sintonia com Moraes Moreira, pedido do Dinho, lá das Padarias do Marajó. Então aí daqui a pouco a gente volta, 2h32.

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1: 2h43. E a gente já mandou aquele recadinho do Del, né? No outro bloco, que ele pediu a Dois Passos do Paraíso com a Blitz. E a gente vai tocar agora. Temos também aqui o Marconi, nosso ouvinte novo aqui de Brasília. Bom dia, Luziane. Espero que tenha tido um bom feriado. Gostaria de pedir Do It com Lenine. Abraço. Valeu, Marconi, pelo pedido, pela participação. Temos também o Jair Medrado, radialista, lá da cidade de Brejões, na Bahia. Ele disse que está na fazenda. Gostaria muito de ouvir uma música caipira para matar a saudade da boa música sertaneja raiz. Desde já agradeço pela atenção, mando um abraço a todos os ouvintes. Então, o Jair Medrado escolheu o Menino da Porteira. E a gente vai tocar com o Tião Carreiro e Pardinho, porque a gente já tocou Sérgio Reis no outro bloco, né, com o Boiadeiro Errante. Então, pra gente não ficar sempre, né, repetindo os mesmos cantores, a gente vai tocar o Menino da Porteira com Tião Carreiro e Pardinho. Então, vamos agora.

Você vai ouvir agora Camas Separadas com Léo Magalhães e em seguida Vou Rifar Meu Coração com Lindomar Castilho. E a gente já vai se despedindo, a gente volta amanhã logo mais à meia-noite, se Deus quiser e Ele quiser.

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0: Sony Brasil. Foi um prazer cantar com você.
1: Valeu, Ribamar José!
2: 4 horas e 1 minuto.
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0: 5:03.
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0: anjo do Senhor anunciou a Maria, e ela concebeu do Espírito Santo. Ave Maria, cheia de graça, o Senhor é convosco. Bendita sois vós entre as mulheres, e bendito é o fruto do vosso ventre, Jesus. Santa Maria, Mãe de Deus, rogai por nós, pecadores, agora e na hora da nossa morte. Amém. Eis aqui a escrava do Senhor. Faça-se em mim segundo a vossa palavra. Ave Maria, cheia de graça, o Senhor é convosco. Bendita sois vós entre as mulheres, e bendito é o fruto do vosso ventre, Jesus. Santa Maria, Mãe de Deus, rogai por nós, pecadores, agora e na hora da nossa morte. Amém. E o Verbo se fez carne e habitou entre nós. Ave Maria, cheia de graça, o Senhor é convosco. Bendita sois vós entre as mulheres, e bendito é o fruto do vosso ventre, Jesus. Santa Maria, Mãe de Deus, rogai por nós, pecadores, agora e na hora da nossa morte. Amém. Rogai por nós, Santa Mãe de Deus, para que sejamos dignos das promessas de Cristo. Oremos. Derramai, ó Deus, a vossa graça em nossos corações, para que, conhecendo pela mensagem do anjo a encarnação do vosso Filho, cheguemos, por sua paixão e cruz, à glória da ressurreição. Por Cristo nosso Senhor. Amém. Glória ao Pai, ao Filho e ao Espírito Santo, como era no princípio, agora e sempre. Amém.
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0: Pronto, maravilha, 6:07, meu amigo, minha amiga, graças a Deus. Chegamos mais um dia, terça-feira, 13/10/2026, graças a Deus, hein? Depois aí de um feriadão, depois de muita festa religiosa, né? Hoje estamos aqui, graças a Deus, mais uma vez. Hoje é dia de quem? De Santo Eduardo III, dia do corintiano, dia da vida, dia do terapeuta ocupacional e dia nacional do dinheiro. Hoje é dia também, dia mundial do escritor, dia do fisioterapeuta. Gente, faltando 72 dias para terminar o ano, hein? 72 dias para terminar o ano de 2026. Estamos vivendo 286 dias. A lua nova, o signo é Libra, a estação é primavera. Muito bem, maravilha, né? Muito bom. Você é da Rádio Cidade Belém, bom dia. Você da Rádio Veneza, bom dia, bom dia, bom dia, bom dia, bom dia. Estamos ligadinhos com você, você comigo, aqui em 87,5, Rádio Cidade Belém, e na 88,9 MHz. Conexão Pingo de Ouro, que já está no ar aqui na 87 e na 88.
1: Pingo de Ouro, mas esse menino eu conheço. É de ouro de verdade.

0: dia, meu sogro. Um dia abençoado para
1: todos. Bom dia! Bom dia, bom dia, bom dia!
2: Sexta-feira!
1: Sexta-feira, rapaz, terça-feira hoje, rapaz! Terça-feira, rapaz! Pelo amor de Deus! Maruco! Oh, rapaz.
3: Bom dia, Pingo de Ouro!
1: É a vinheta aqui que eu quero, rapaz!
3: Porque... Bom dia, Pingo de Ouro!
1: Essa aqui que é...
3: Bom dia, Pingo de Ouro!
1: Bom dia, família! Bom dia, tá tudo bem, né? Graças a Deus! 6:10. 6:10, 6:10, não perca o compromisso! Toma-te! Aurélio Santos!

0: isso.
1: Não, dá cara de passar endereço. Para com isso, Aurélio Santos. Vamos lá, meu amigo. Vamos lá, minha amiga, trazendo informações para você. Vamos trazendo a previsão do tempo para hoje. Região Norte, dia 13.
2: Previsão do tempo para terça-feira, 13 de outubro de 2026. Região Norte, em Macapá, capital do Amapá, terça-feira com céu nublado, com possibilidade de chuva isolada. Temperatura mínima é de 25 e máxima de 34 graus. A umidade do ar é de 90% a 45%. Manaus, no Amazonas, tem previsão de muitas nuvens com chuva isolada. Temperatura mínima é de 26 e a máxima de 35 graus. Umidade do ar varia de 80% a 40%. Você ouviu a previsão do tempo para esta terça-feira, 13 de outubro de 2026, com informações do IBGE Cidades e do Instituto Nacional de Meteorologia, INMET. Redação de Lucília Araújo, da agência Rádio Gov em Brasília, Vladimir Filipim.

0: direitinho as informações. E aqui não tem, aqui nessa rádio não entra fake news, hein? Bancos têm até quarta-feira amanhã para devolver saldos de contas debetes.
1: Os bancos têm até quarta-feira para devolver 159 milhões de reais em saldos que ficaram nas contas das bets após o encerramento das plataformas de jogos online no país. Mais de 1 bilhão de reais já foi devolvido, segundo dados informados pelas próprias empresas ao governo federal. O levantamento abrange 22 milhões e 500 mil apostadores, distribuídos em 70 milhões e 500 mil contas. A maior parte dos saldos restantes é de pequeno valor. 90% das contas tem menos de um real a receber. O saque direto nas plataformas terminou em 5 de outubro. 8 empresas ainda não enviaram aos bancos os dados necessários para a devolução. E por isso, a Advocacia Geral da União deve entrar na Justiça para exigir as informações. Quem não receber até o prazo não perde o direito ao dinheiro. Nos casos em que impedimentos operacionais impossibilitarem a transferência pelos bancos, a Caixa Econômica Federal ficará responsável por intermediar a restituição. E atenção para os golpes, não é preciso pagar nenhuma taxa nem fornecer senhas ou códigos para receber o dinheiro. Com informações da Agência Brasil, da Rádio Nacional em Brasília, Pedro Lacerda.
0: É, meu irmão, os caras ficam doidos aí pra roubar o dinheiro das pessoas. Vou te contar, não atenda número desconhecido, não atenda. Você, meu amigo, agora estão ligando, sabe como? De vídeo. Estão ligando de vídeo pra poder tentar ver a sua face, pegar os seus dados aí pra poder retirar exatamente o seu dinheirinho suado que você ganha, né? A gente tem que estar muito atento, tanto na hora que for fazer alguma compra, né? Algum negócio, ficar muito atento, porque os caras, meu irmão, não querem trabalhar, não querem ganhar honestamente, querem fazer, né? Querem dinheiro, mas não querem merecer. Por onde? Querem ter as coisas, mas não querem fazer a coisa certa. E aí, meu irmão, a conta depois chega, né? A conta depois chega. Eu tô com um problema sério, mas eu vou dar mais um tempo. É um negócio que nós fizemos aqui, envolvendo um advogado, né? E a gente vai dar mais um tempo para resolver, senão a gente vai começar a falar o nome dele, né? Para ele poder resolver essa situação de uma vez por todas. O cara pensou, o cara querer ficar com o nosso dinheiro assim na marra, o dinheiro, ganhar dinheiro no grito, achando que a gente é abestado, não sabe buscar nossos direitos, só porque o cara tem uma OAB, se acha o dono do mundo. Não, tem lei pra isso também, tem Ministério Público, tem a própria OAB, né? Tem a Polícia Civil que vai investigar, tem um monte de situações pra resolver. Se não resolver, a gente vai colocar pra você essa situação aí. E aí você vai ficar atento, tá? Você vai ficar atento pra gente poder saber quem é esse advogado que tá querendo ficar com o nosso dinheiro. 6h16, bom dia pra todo mundo, obrigado!

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ligado, 6h26, 6h26, meu irmão, minha irmã, bom dia, bom dia, bom dia. Meus irmãos da fazenda. Bom dia pra todo mundo, cadê o meu cavalheiro? Meu cavalheiro, meu cavalheiro. Esse é o Ventania. Corre pra danada, esse é meu galinho, meu frico-trico, meu frico-tricozinho. É, meu irmão. Toma, minha gata. Essa é minha vaca leiteira. 6h27, meu amigo, minha amiga, bom dia pra todo mundo. 991-94-8383. 991-94-8383. É o zap da cidade de Belém e da Veneza do Marajó. Bom dia, Pingo. Aqui é seu amigo Bolinha, mande um alô pra gente. Estamos aqui no Rio Pracuúba, sintonizado na Veneza FM. Eu e meu tio Daniel. E sua esposa e toda a equipe do estaleiro DM Náutica e Pinturas. Maravilha, bom dia pra todo mundo aí, obrigado, viu? Bom dia pra todo mundo aí que tá ligado pra gente lá no Rio Pracuúba Grande. Outro dia eu vou aí, tá? Tô organizando pra chegar até na minha querida Vila São Miguel do Pracuúba. Não pude ir desse ano na festividade do glorioso, né, do São Miguel Arcanjo, mas eu preciso fazer uma visita urgente aqui na nossa Vila São Miguel. Alô, Cainago, alô, meus amigos aí, bom dia pra todo mundo aí, tá? Alô, Tonhão, alô, meus queridos amigos e amigas da Vila São Miguel do Pracuúba, bom dia pra todo mundo, tá? Meu querido vereador Caco, bom dia, meu irmão.

Pingo, gratidão a Deus pela vida e pela alegria de mais um amanhecer. Isso é maravilhoso. Bom dia, tô ligada no Conexão Pingo de Ouro. Beijos da Márcia de Quaraci. Beijo pra você também, Márcia. Um beijo, Deus abençoe. Meu amigo Michel Benício, bom dia. Bom dia pra todo mundo. Já já, às 6h28, contando 10 para as 7, nós já vamos trazer aqui o meu querido Fábio Chesner para poder falar do esporte, tá? Para nós aqui na 87 e na 88.9 MHz. Ainda tem maniçoba, ainda tem pátrio do Gupi, ainda tem arroz paraense, ainda tem vatapá. Rapaz, graças a Deus, né? Esse ano foi fartura, né? Papai, mamãe do céu, muito obrigado, viu? Muito obrigado. Eu fiquei mais no pirarucu. Foi, rapaz. Graças a Deus eu fui contemplado com uma manta de pirarucu. E aí, meu irmão, é pirarucu de tanto desfiado, é naquele molhinho grosso, é frito e ainda tem, graças a Deus. 6h30, eu vou trazer o nosso prefixo e já volto.

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0: 6h32, hoje é dia do fisioterapeuta. E você, meu irmão, que está ouvindo a gente, você que tem essa profissão, você que faz parte dessa profissão maravilhosa, nossos sinceros parabéns por ter estudado, por ter se dedicado vários anos para poder aprender, né, essa profissão maravilhosa que ajuda muita gente. E nós aqui da Rádio Cidade, em parceria com a Rádio Câmara, a Rádio Senado, vamos trazer aqui a homenagem para você nesse dia 13 de outubro, dia do fisioterapeuta no Brasil.
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2: O fisioterapeuta, ele avalia as lesões dos pacientes, ele é responsável por fazer o diagnóstico funcional ou fisioterapêutico e também aplica, né, o tratamento usando meios físicos como exercícios, às vezes correntes elétricas, existem laser terapêutico, né, piscinas terapêuticas que fazem o trabalho de determinados músculos, né, trabalha com o fortalecimento, a recuperação de articulações, né, tudo para recuperar os movimentos ou as funções de áreas específicas. E o trabalho do fisioterapeuta para recuperar pacientes de Covid-19, para recuperar a capacidade pulmonar, é um trabalho a ser bastante exaltado e elogiável. Eu já tive acidente de moto e tive que fazer fisioterapia, né, no caso fisioterapia nos braços, né, nas mãos, né, porque quando a pessoa cai de moto, né, ela costuma, a primeira coisa que ela coloca no chão é a mão, né, é instintivo isso. E é um profissional de saúde que eu particularmente tenho muita simpatia, porque como ele é exigido constantemente a dar orientação, ele talvez se habitue sem perceber a ser extremamente cuidadoso com o paciente. Tá? É um profissional que, invariavelmente, ele é muito apegado ao seu paciente e ele trata o seu paciente com um carinho maior e com uma atenção maior. Pode ser impressão minha, tá? Olha, para alguém ser fisioterapeuta, precisa se formar no curso de fisioterapia, né, que estuda a função do movimento do corpo. Em todo mundo, a fisioterapia cresceu com a industrialização e com o consequente aumento dos acidentes de trabalho, né? Os acidentes de trabalho aconteciam e tinha que haver alguém para recuperar a pessoa acidentada. Então, naturalmente, se desenvolveu a atividade médica da fisioterapia. No início do século XX, foi criado o primeiro centro especializado nessa área, aqui no Brasil, o Departamento de Eletricidade Médica da Faculdade de Medicina da USP, que foi o início da fisioterapia, né? Aí temos que lembrar a figura do professor Rafael de Barros. Em 29, foi criado o Serviço de Fisioterapia em São Paulo, que foi, essa criação foi motivada pelo elevado número de pessoas com poliomielite, né? E essas pessoas na época não tinham nível superior, eram formados com nível técnico, né? Técnicos em fisioterapia. É o que eu falei, né? Com o crescimento da indústria, o aumento dos acidentes de trabalho, isso acabou sendo bastante desenvolvido meio que na necessidade. Aí depois surgiu o curso superior, né? No dia do fisioterapeuta, dia 13 de outubro, a música do dia é uma música cantada por Simone, música de autoria de Sueli Costa e Abel Silva. A música se chama

Você ouviu O Corpo com Simone, de autoria de Sueli Costa e Abel Silva. A música foi essa porque hoje é 13 de outubro, dia do fisioterapeuta. Parabéns, fisioterapeutas do Brasil. Parabéns, Thaís, minha cunhada, que é fisioterapeuta competentíssima. Grande fisioterapeuta e talentosa no seu trabalho, como, aliás, a maioria desses dedicados profissionais. A música do dia volta amanhã.

0: porque tá na cara que Deus vai te abençoar, hein?
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0: Pronto, maravilha, 6:42, meu amigo, minha amiga, 6:42. Bom dia, Pingo de Ouro, Isaura do Satélite, já na escuta do programa. Que seja um dia cheio das bênçãos de Deus para todos nós. Muito bem, muito obrigado, Isaura. Deus abençoe você, querida. Uma ótima terça-feira. Hoje é dia de novena, né, Isaura? Dia de novena milagrosa de Nossa Senhora do Perpétuo Socorro. Vai acontecer na igreja aqui do Satélite, na igreja aqui de Nossa Senhora do Bom Remédio. Me fala aí, e que horas vai ser? Você vai ter duas novenas ou uma novena só com a missa? Eu sei que faz parte aí da liturgia da igreja. Me fala aí, por favor, querida. 6:43. Falamos que bancos têm até quarta-feira amanhã para devolver saldos de contas de bets. Amazonas teve 4 vezes mais focos de incêndio em 2026. Vamos trazer essa informação.
1: O Amazonas registrou quase 4 vezes mais focos de incêndio nos 10 primeiros dias de outubro do que no mesmo período do ano passado. Segundo o Centro Gestor e Operacional do Sistema de Proteção da Amazônia, o CENSIPAM, foram 1.380 focos neste ano contra 372 em 2025, alta de 271%. Com 36 municípios em situação de emergência, a Força Aérea começou nesta segunda-feira irá lançar água sobre as áreas em chamas. O combate ao fogo ganhou um reforço importante, um avião KC-390 que despeja 12 mil litros de água por voo e deve fazer 3 lançamentos por dia. Uma segunda aeronave atua como cargueiro de apoio. Segundo a Defesa Civil Estadual, também atuam na região outros 7 aviões de menor porte, 3 helicópteros e 290 brigadistas. A Força Nacional chega a partir do dia 20 e o governo federal já destinou mais de 45 milhões de reais ao estado. No domingo, os ministros do Meio Ambiente, João Paulo Capobianco, e da Integração, Valdez Góes, sobrevoaram as áreas atingidas. Capobianco

0: Branco disse que os focos têm origem humana, já que não existe fogo espontâneo na Amazônia. Segundo ele, o governo federal liberou mais de R$34 milhões para o Corpo de Bombeiros do Estado. O ministro citou ainda os resultados obtidos com a prevenção.
1: Nós reduzimos 50% do desmatamento, mas no estado do Amazonas essa redução foi de 75,8%. Ou seja, o êxito no estado do Amazonas foi superior à média de toda a Amazônia legal. E nos dados recentes que serão divulgados na próxima semana, vocês verão que o estado do Amazonas seguiu dando um bom exemplo na redução do desmatamento.
0: O ministro Valdez Góes explicou que seca e incêndio florestal são tratados de formas diferentes pela lei, embora a estiagem agrave o fogo. A emergência nos 36 municípios foi decretada pelo governo do Amazonas e reconhecida pelo governo federal no sábado, o que vai agilizar o envio de recursos. Pelos dados do Instituto Nacional de Pesquisas Espaciais, o INPE, a cidade de Lábrea, no sul do estado, lidera os registros com 225 focos, seguida por Boca do Acre e Altazes. Manaus amanheceu nesta segunda-feira sob fumaça pelo quinto dia seguido. De acordo com o monitoramento da Universidade do Estado do Amazonas, a qualidade do ar está classificada como péssima em vários bairros da capital. No sábado, a concentração de partículas chegou a mais de 8 vezes o nível considerado bom. A capital teve poucos focos de incêndio. Na verdade, a fumaça em Manaus vem de queimadas de outros municípios, como Altazes e Itacoatiara. Na sexta-feira, a Defesa Civil alertou para o risco à saúde e recomendou o uso de máscaras, principalmente para crianças, idosos, gestantes e pessoas com doenças respiratórias. A Prefeitura também suspendeu as aulas da rede municipal. Da Rádio Nacional em Brasília, Pedro Lacerda.
2: Obrigado, Pedro. São 6h47. Pois é. E bem pertinho da gente, né? Bem pertinho da gente. Ah, Pingo, é a Isaura. Vai ser à noite, 18h15 a novena. E 18h30 a missa. Olha só. Você já aproveita e faz. Ah, aproveite para participar da novena e logo em seguida da missa. Pronto, é tão rapidinho, né? É tão rapidinho. Então fechou, obrigado, viu? A paróquia aqui de Nossa Senhora do Bom Remédio, às 18h15, a novena milagrosa de Nossa Senhora do Perpétuo Socorro, e às 18h30 a missa. 6 horas e 48.
3: Bom dia,
2: Pedro. Bom dia, querido.
3: Deus abençoe o seu dia.
2: Amém, amém, amém. A todos nós, viu? Quem é que manda? Quem é que manda esse bom dia aqui pra todos nós aqui da rádio? É
3: Ana Cristina, daqui do conjunto Pedro Teixeira.
2: Ô, oh, Ana Cristina, bom dia, querida. Deus abençoe. Tá com uma vozinha de... que acaba de acordar. muito obrigado. Bom dia pra vocês aí, tá bom? Uma ótima terça-feira que Nossa Senhora do Perpétuo Socorro abençoe a todos nós. 6h48. Conexão Pingo de Ouro. Toma, tinha essa aqui. Tenho certeza que faz tempo que você não ouvia. 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

Rapaz, essa aqui é boa. Essa é Raimundo Soldado, mano. É, Raimundo Soldado, o nome desse cantor que fez muito sucesso. Raimundo, inclusive, foi até. Teve uma música do Raimundo Soldado que foi até trilha de filme, meu irmão. Oh, meu Deus, isso é coisa boa, né? Eu acho que essa aqui é Você Gosta de Mim. É um ritmo que ele pegou. Olha aí. É, foi essa aí mesmo.

0: Pois é, o Raimundo Soldado, ele foi um cantor e compositor brasileiro. Ele é de Santa Inês do Maranhão, meu irmão. 31 de agosto de 1946, em Timó, Santa Inês. 17 de outubro, aliás, setembro de 2001, foi um cantor e compositor já falecido, né? Inicialmente as suas músicas tinham temática romântica com estilo musical que semelhava-se a uma junção de pop e estilos típicos do estado do Maranhão e, lógico, aqui do Pará, como carimbó. Lançou 6 discos de vinil e CDs, Minha Santa Inês e Suas Antigas pela gravadora Copacabana. Olha, rapaz! O CD Só as Antigas incluía versões com arranjos mais modernos para muitos de seus primeiros temas. A sua música Não Tem Jeito e Que Dê Jeito, essa que eu acabei de tocar, foi incluída na trilha sonora do filme It's Play Fields, Brincando nos Campos do Senhor, de Hector Babenco. Olha, moleque, você é doido, é? É, o cara foi internacional, meu irmão. Entre nós não tem fim. Outras informações também que diz do Raimundo Soldado, que ele foi garimpeiro, né? Foi garimpeiro. Ele fazia parte do grupo de ouro Abraçando Você. Conjunto Grupo de Ouro. Pronto, um pouquinho da música brasileira pra você. Esses caras fizeram muito sucesso lá atrás, hein? A dificuldade que era pra gravar, então, meu amigo, pelo amor de Deus. Era só pra quem tinha mesmo vontade de fazer sucesso. Investia, né? Investia bastante. Olha, Congresso Nacional lança novo site para agendamento de visitas gratuitas. Dá tempo? Vamos lá.
1: As visitas guiadas ao Palácio do Congresso Nacional ganharam uma nova forma de agendamento. A partir de agora, as pessoas interessadas podem acessar o site Visite o Congresso e marcar dia e horário de interesse para a visitação. A pessoa interessada em fazer a visita guiada deve escolher a data e o horário pretendido, cadastrar seus dados pessoais e receber um código QR vinculado à confirmação da reserva. Ao chegar no Congresso Nacional, deve apresentar documento de identificação com foto e o código de confirmação do agendamento para a realização do check-in. O agendamento deverá ser feito todos os dias em que há visita guiada, ou seja, de quinta a segunda-feira. Nos casos em que o visitante chegue sem agendamento prévio, poderá fazer a marcação na hora, pelo próprio celular ou nos tablets disponíveis no palácio, mas apenas se houver vaga disponível no grupo de visitação do dia. Mediante marcação prévia, também é possível fazer visitas com grupos especiais e escolares. Uma das mediadoras do programa, Ana Clara Cardoso, fala sobre os ambientes visitados e afirma que os plenários costumam ser os espaços mais esperados pelos visitantes.
2: Então, geralmente a nossa visita ela conta aí com alguns ambientes que são bastante emblemáticos, né? Temos ali os plenários, tanto da Câmara quanto do Senado, o Salão Negro, o Salão Verde, os Salões Nobres também, a gente dá uma passadinha, mostra um vídeo institucional. Geralmente o que mais chama atenção, de fato, são os plenários, né? O pessoal já vem criando uma expectativa ali para conhecer onde os debates são mais aflorados, onde a gente sempre vê pela televisão, né? Então, geralmente, os visitantes chegam com muita expectativa pelos plenários.
1: O site foi desenvolvido com o objetivo de agilizar e melhorar a experiência do visitante, que precisava esperar até uma hora para conseguir disponibilidade nos grupos, especialmente em dias de maior movimento. Além disso, facilita no planejamento das visitas. As visitas ao Congresso Nacional são integradas com o Senado Federal e a Câmara dos Deputados. Os passeios também podem ser feitos em língua brasileira de sinais, em inglês, francês, inglês e espanhol. O percurso dura cerca de 50 minutos, é gratuito e ocorre das 9 às 17 horas, aos finais de semana, feriados, pontos facultativos e em dias úteis, exceto terças e quartas-feiras, a cada 30 minutos e em grupos de até 50 pessoas. Da Rádio Câmara de Brasília, Kate Nayane.
0: Muito bem, Kate. Vamos trazendo agora o meu amigo Fábio Chester. Não vai dar tempo. Na volta nós vamos trazer. Bom dia pra Sônia Maria lá de Castanhal. Ô, Sônia, bom dia, Pingo. Tudo bem? Tudo bem, Sônia. Bom dia pra você. Deus abençoe a sua vida. Deus abençoe o seu dia. Deus abençoe a sua terça-feira maravilhosa, viu, Sônia? 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

0: É hora do cafezinho do Pingo de Ouro.
1: Pingo de Ouro.
0: Sou eu. Pingo de
2: Ouro. E a minha boca está cansada.
3: Café na Tucupi.
0: Não, café na cidade, na Veneza. Na Tucupi, bom dia pra todo mundo que tá ouvindo a Rádio Tucupi. É na Rádio Web. Olha o cafezinho. Olha o cafezinho. Olha, o Jess já colocou. A água tá fervendo. Eita, coisa boa. Melhor do que a gente tomar um cafezinho. Olha o cafezinho. Ouvindo Além do Horizonte. 7:15. 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

0: maravilha, hora do cafezinho do Pingo de Ouro.
1: Tá cheirando seu café, compadre.
0: Tá cheirando, meu compadre Febrônio. 7:18, 7:18. Opa. Maravilha, esse aroma de café, né, compadre?
1: Tá cheirando.
0: Tá cheirando. Olha, meu amigo, minha amiga, você já vai sair para trabalhar, para buscar o seu pão? Honestamente, né? Você vai, com toda certeza, com a fé de mais uma semana de trabalho, com mais uma semana de bênçãos para você. Então você diz assim, quatro fatos. Um, sou escolhido por Deus. 2, sou protegido por Deus. 3, sou sustentado por Deus. E 4, sou abençoado ou abençoada por Deus.

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0: vacina. Oh, meu Deus do céu.
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0: Bom dia, meu amigo Fábio Scherner.
3: Bom dia, meu amigo Pingo de Ouro. Bom dia para os ouvintes do programa Conexão Pingo de Ouro. Desta terça-feira, 13 de outubro de 2026. Resultados de ontem, meu amigo, pela Série A, 3 partidas. Curitiba 1, Botafogo também 1. Marçal contra para o Coxa e o Danilo marcando para o Fogão. A Chapecoense jogando na Arena Condá tomou uma surra do Atlético Paranaense, 4-1, com direito a 2 gols do Viveiros. E o Garcês, ex-Paysandu, marcou para a Chape. O Bragantino venceu o Cruzeiro 4-2, jogando lá em Bragança Paulista. Pela Série B do Brasileiro, Fortaleza 2, CRB também 2. O Novo Horizontino goleou a Ponte Preta, a Macaca, 5-1. E o Peu, ex-Paysandu, marcou para a Macaca. O Criciúma venceu o América Mineiro 1-0. Gol do César Martins. E o Botafogo de Ribeirão Preto venceu o Ceará 1-0. Gol de Igor. É, foram os principais jogos de ontem. Ah, campeonato inglês. O Coventry venceu o Newcastle 4-1. Tivemos campeonato italiano. Atalanta 3-1 para o Venezia. O Torino venceu a Udinese 2-1. Pelo campeonato espanhol, Levante 3, Sevilha também 3. Pelo campeonato português, Famalicão 1, 4 para o Alverca. E o campeonato argentino, o Lanús venceu o Vélez Sarsfield 2-0. E o Gimnasia Mendoza bateu a equipe do Newell's Old Boys por 1-0. E tivemos também a UEFA Champions League, lá da Ásia. Vitória do Al Nassr 3-1 para cima do Neftchi Farghona do Uzbequistão, com direito a gol do Cristiano Ronaldo. Cristiano Ronaldo, mais um gol contabilizado aí, pegou essa fraca equipe lá do Uzbequistão. Uma beleza, meu amigo, esses adversários aí, garapa, mais fraco que caldo de gol. Para hoje tem Copa Sul-Americana, Boca Juniors e Vasco da Gama, semifinais, jogo de ida no estádio La Bombonera, no mítico estádio de La Bombonera, 21:30 essa partida. Campeonato Brasileiro da Série B, para hoje, Atlético de Minas Gerais contra o Londrina. Atlético lá de São João del Rei vai pegar o Londrina, o Tubarão. Pela UEFA Champions League, mais uma rodada. Hoje teremos o Sabá contra o Slavia Praga da República Tcheca. O Lens pega o Sporting de Lisboa, além de Vila Real e Napoli. Galatasaray da Turquia enfrenta o Barcelona. O Viking contra o Bayern de Munique, Atlético de Madrid, Manchester United, Arsenal contra o Lille, é o cachorro lá da França. Teremos também o Leipzig, que pega o PSV Eindhoven, e a Internacional de Milão vai enfrentar o Clube Brugge da Bélgica. São jogos da Liga dos Campeões da Europa.

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0: golpe sucateado no governo Fernando Collor de Mello. Era assim, era um boy igual esse Fernando Collor de Mello, que me enganou. Me enganou porque quem apresentou aqui no estado do Pará os comícios do Fernando, vou dar um dado aí pra vocês, Collor de Mello fui eu. Apresentei Belém, apresentei Castanhal. Rapaz, o cara, porque é locutor de rádio. Ele é comunicador de rádio.
1: É do ramo, né?
0: É do ramo. Ele falava com uma eloquência que emocionava qualquer um. Ele não é igual esse outro que tá concorrendo com o Lula, não. Talvez ele sabe falar, ele tem o dom da palavra, entendeu? Tem um vernáculo maravilhoso. Aí convenceu, né? Ainda mais o seguinte, algumas cidadãs...
1: Ah, vambora. Eu lembro.
0: Bora voltar nesse gato. Bora voltar no gato.
1: O caçador de Marajá.
0: Caçador de Marajá era o chefe dos Marajás. Corrupto.
1: Isso nos anos 90, não foi?
0: Foi. Colocou uma ministra, que foi até a mulher do falecido Chico Anísio, Zélia Cardoso de Melo. Que confiscou a poupança, inclusive, e acabou levou, com a vida de vários. É isso que você precisa entender.
1: Levou, mano, o dinheiro do meu pai.
0: Levou uma ponta que eu tinha.
1: Levou, rasparam na época não tinha poucos bancos, não tinha negócio de.
0: Não. Mas eles tinham inventado um mecanismo chamado overnight.
1: Overnight.
0: O que era o overnight?
1: E olha, Gerson, lembra, Duda? Foi maquiado pela Globo.
0: Sim, claro.
1: Inclusive, já teve até reportagem que foi feita exatamente pra pegar ele. O Boninho pegou ele, maquiou ele pra não deixar o Lula ganhar. Sabe o que é maquiar? Pegar ele e transformar ele num cara bom.
0: Cara de
1: marketing, é o cara e tal, meu irmão.
0: Corria pelas ruas, isso, com camisa de atleta.
1: É, e tal, aquele negócio todo. Porra, esse é o cara, meu irmão.
0: Esse é o cara. Esse camarada matou indiretamente um monte de brasileiros. Verdade. Aquele cara que tinha o seu dinheiro na poupança. Foi confiscado. Hoje é proibido o confisco. Mas foi confiscado. Mas os caras podem criar. Você com poder, você com a Câmara Federal na sua mão.
1: Meu amigo, você muda a hora que você quiser.
0: Com o Senado, você muda a hora que você quiser.
1: Você tira a Constituição, muda.
0: Joga fora.
1: Assume o país aí pra.
0: Caçador de Marajá. E eu anunciava, olha, rapaz. É? Eu anunciava. E agora, meu povo? O povo lá no sol quente, assim. Vem aí o caçador de Marajá. O cara que vai revolucionar esse país.
1: Revolucionou. Os caras pintaram, foram pra rua, tiraram.
0: Por que a juventude fez isso?
1: Exato.
0: Mas a juventude não se mete mais hoje, mano. Se a juventude estivesse se metendo, a situação seria outra, completamente diferente. E dentro das escolas públicas do país todo, existe um movimento que você talvez não saiba. Esse movimento existe ali, os caras plantando na cabeça dos jovens determinadas coisas, né? Porque eu tenho um filho e eu conversei outro dia com ele e ele me fez um monte de perguntas. E eu disse: aonde tu ouvistes isso daí?
1: Isso.
0: Ah, foi no colégio.
1: Já estão querendo cortar.
0: Exatamente. Foi no colégio que eu vi isso aí. Não, isso não é assim. Porque a gente não tem muito tempo para explicar para as pessoas que não é dessa forma. Esse overnight era uma sacanagem. Era assim: o Pingo depositava R$400, 5 horas da tarde. Passava a noite, over, superdose, night, noite. Aí virava. Quando o banco abriu, o Pingo tinha R$800.
1: Era uma festa danada.
0: O que é que você fazia? Você tirava 400, você de novo investia 400, e assim foram quebrando o país com esse tipo, com esse modelo de administração financeira.
1: Muita gente pobre, muita gente, meu Deus, na rua. Muita gente morrendo na fila do hospital. Não tinha tratamento. Muita gente passando.

0: disparado, foi disparado. Quando não aguentaram mais, foi quando PC Farias começou a colocar pra fora. Se meteu com aquela mulher, mataram ele e a mulher. E a mulher falou pra ele: olha, PC, PC era feio pra cacete. A mulher era uma gata, né? Tem alguma coisa errada nisso. Ou eu tô errado. Rapaz, aí, bora matar esse cara, que esse cara vai começar a falar.
1: Na casa da Dinda.
0: Na casa da Dinda rolava rituais macabros.
1: É verdade.
0: Um monte de coisa. É isso, pessoal. Isso já aconteceu. Isso, os caras pintados não existem mais. Os caras pintados sou eu, é o Pingo. Meu, a gente não vai mais pra isso. Se a gente for colocar, até fazer um barulho e tal, mas não, ninguém vai de espontânea vontade. Os meninos tomaram conta do Brasil, nas ruas. Rapaz, isso assustou o Congresso Nacional. Sempre essa praga de Congresso Nacional. Sempre essa praga, essa imundice de Congresso Nacional. Não. Assustou os caras. Os caras ficaram assim, meu Deus do céu. Porque você já viu jovens irresponsáveis, doidos. Aí você vai no palco
1: aí,
0: mesmo.
1: Aí mesmo.
0: Entendeu? Enfrenta a polícia, vai pra cima. Entendeu? Enfrenta batalhão de choque. Enfrenta tudo. Vai pra cima mesmo. Acabou. Não existe mais isso.
1: Não existe aí mais isso. Tiveram, as autoridades tiveram que recuar. Recuar. Caçaram ele e tiraram de roda.
0: Passou. Isso tudo porque, pessoal, vocês lembram que os velhos... Então, o Lula era novo naquele tempo. Mas tinha uns velhos por trás disso aí que não queriam que acontecesse. Tipo Ulisses Guimarães, que sofreu um acidente aéreo e até hoje
1: ninguém sabe, ninguém encontraram sabe. Pra onde foi, pra onde...

0: 7h58.
1: Bom dia, Donai. Bom dia, Pingo de Ouro. Feliz dia. Feliz terça-feira a todos. Obrigado. Quem mandou? Foi o... rapaz, quando você mandar, manda o teu nome. Fica bonitinho, como diz o Pinduca. Bonitinho, bonitinho.

0: sabe os caras pintaram não vão voltar aí, meu irmão. É meio difícil, mas... Meu irmão, quando dói no bolso...
1: Não tem castigo pior. Não, não tem,
0: mas quando você olha pra geladeira, meu irmão, só, é, parece um oceano, só tem água.
1: Aí... Pera que não tem um na plata, tipo.
0: Na plata, não tem money, não tem, meu irmão?
1: Aí vai pedir pro sapo albino lá nos Estados Unidos.
0: Vai, pedir
1: que ele eu acho que quem vai ganhar é filha de Bolsonaro.
0: É o Júnior, Bolsonaro é Júnior. Bom dia, Pingo, estamos ligados no seu programa. A Janiela e a Nelma.
1: Com a praga da gente se meter no nosso país.
0: Meu irmão, pelo amor de Deus. Rapaz, se o cara fosse bom, esse tio Patinho lá...

0: esse Elon Musk não teria deixado ele de lado, não teria rachado, né? O cara completamente maluco da cabeça dele, completamente autoritário.
1: Enquanto isso, as guerras vão crescendo no
0: mundo. E aí as guerras vão só avançando. Ontem, lá na Ucrânia, já a Rússia já disparou um ataque contra uma usina de energia.
1: E aí, meu irmão? Zelensky falou que nas próximas horas vai ser brutal, que eles vão atacar a capital.
0: Mas isso a mando também do Trump. Já... Ai, ai, ai, ai, ai, meu Deus do céu. Ei, Pedro Álvares Cabral, tô indo embora. Duda Maravilha, fica aí com os nossos ouvintes. Amanhã eu estarei de volta aqui.
1: Vou contar uma história rapidinha pra você. Bora. Você sabe quantos dias Pedro Álvares Cabral passou no Brasil depois que ele ancorou por aqui? Você sabe quantos dias passou?
0: Rapaz,
1: ele não passou nem um mês aqui, rapaz.
0: É, eu acredito que ele deva passar, que eu tenho informante nessa época. Uns 20 dias.
1: De 15 a 20 dias que ele passou aqui. É. Ele foi embora, deixou a bomba aí. Depois que ele lançou essa bomba, aí o país já trocou de nome várias vezes. Era Terra de Santa Cruz, Ilha de Vera Cruz. Como é o nome, rapaz? Tinha mais outros nomes. Pindorama e seus habitantes.
0: Pindorama. Vamos montar uma rádio Pindorama pra
1: você. Rádio Pindorama do Brasil.
0: Tchau. Tchau pra ti, Pindorama do Brasil. Pau amarelo, tchau pra ti, pau amarelo.
1: Dá certo.

0: 8:02.
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0: Bom dia, Donai do Socorro. Tudo bem com você? Beijo da Maria.
1: Donai.
2: Agora são 8 horas e 8 minutos. Bom dia, bom dia, gente da gente. Bom dia, minha cidade. Bom dia, meu amor. Bom dia. Bom dia pra você que tá ligado, nos acompanhando por tudo quanto é canto deste estado. A partir de agora, ligados na Rádio Cidade de Belém 87.5, 88.9. A Riveresa do Marajó, o amor da ilha. A Rádio Tucupi. Rádio Brega Brasil. E a energia do bem. Um abraço para vocês também, meus amigos ligados, acompanhando na Viva Bosqueiro. Bom dia, ligue, participe. Nosso telefone 991-9483-83. Agora são 8 e 9.

0: Adonai, meu amor. Bom dia.
1: Abrindo as portas da vida, as janelas da felicidade, esparramando as alegrias e os prazeres desta nova manhã, deste novo encontro, para abraçar velhos amigos desde a capital de Santa Maria, de Belém do Grão-Pará, para os mais diversos rincões deste país da felicidade chamado Brasil. O show está no ar a partir de agora para você, com você pelas nossas rádios. 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

Neste momento, o filamento de mercúrio estaciona-se na marca dos 27 graus. Sensação térmica de 31. Sensação térmica de 31. Uma crescida impressionante. Às 11 horas da manhã, a temperatura vai estar 29, a sensação térmica vai estar em 37. E durante a parte da tarde vai chegar a 40 graus. Tem chuva hoje? Segundo o Climatempo, não. Não tem perspectiva de chuva. Venta muito pouco, 7 km/h. 7 km/h. Não tem possibilidade de chover. É um farol aceso, meu irmão, que só vai cair lá pela parte da tarde. Umidade relativa do ar, 88. Fica ruim assim, não é verdade, pessoal? É verdade. E vento frio, talvez, no final da tarde. Pressão em bar, 1011. O ozônio, 91. São as cargas climáticas que eu estou lendo para vocês aqui, exatamente para que a gente possa, então, ter mais noções, mais informações. Nós estamos em quarto crescente, próxima fase da Lua, domingo, dia 18 de outubro, fase anterior foi sábado, dia 10, e como o Sol, a Lua também vai ser muito bonita nessas próximas horas, né? Que nós vamos estar relatando para vocês. Então, o nascer do Sol hoje foi, sabe que horas? 5 horas e 56 minutos. O pôr do sol vai ser às 18 horas e 4 minutos. Então, quarto crescente é a fase da Lua neste momento. Nenhuma conexão diz aqui que nós teremos chuva nas próximas horas. Não. Segundo informações, nós não teremos chuvas nas próximas horas. Agora são 8 horas e 15 minutos. O show já está no ar com as nossas emissoras penduradas aí no site da Rádio Cidade Belém FM.

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1: Terça-feira, dia 13 de outubro na área, com uma vibe de pura estabilidade, perseverança e foco em conquistas materiais. O sol segue brilhando na elegância e diplomacia do signo de Libra, garantindo que as conversas fluam com graça e bom senso. Ao mesmo tempo, a lua ingressa no firme, produtivo e sensorial signo de Touro. É a combinação perfeita de Vênus dominando o céu do seu dia, o charme e a visão harmoniosa de Libra unido com a praticidade, a busca por segurança e a determinação taurina para consolidar projetos com os pés bem fincados no chão. Vamos conferir o que os astros prepararam para o seu signo no dia de hoje. Atenção, Áries! A lua em Touro coloca o foco total no setor financeiro e na valorização do seu trabalho. Use sua energia para organizar o orçamento, evitar gastos impulsivos e buscar fontes seguras de renda. No amor, atitudes práticas e demonstração de lealdade vão valer muito mais que palavras. A cor para hoje, vermelho intenso, número da sorte 19. Atenção, atenção, Touro! Com a lua iluminando seu signo em sintonia com a vibe venusiana do dia, seu magnetismo, segurança e determinação estão explodindo no topo. É o dia ideal para investir em você, assumir o controle dos seus projetos e curtir os prazeres da vida com paciência. No amor, sua presença física e acolhedora é pura sedução. A cor para hoje, verde musgo, número da sorte 44. Atenção, atenção, Gêmeos! A terça-feira convida você a desacelerar um pouco a mente, escutar sua intuição nos bastidores e planejar seus próximos passos com total prudência. Evite a sobrecarga das tarefas e use o dia para organizar sua rotina com mais sossego. O romance pede momentos quietinhos, cheios de carinho e paz a dois. A cor para hoje é amarelo mostarda, número da sorte 67. Não saia daí. Já já a gente volta com as previsões para Câncer, Leão e Virgem.
2: Agora são 8 horas e 19 minutos. Meus amigos, neste momento está acontecendo uma confusão no porto das balsas de Coraci, que atravessam para o Marajó, porque a demanda é muito grande de pessoas voltando do Sírio para essa região do Marajó. E escalaram uma balsa pequena, sem condições de levar muitos carros e também passageiros. A confusão está instalada com esse sol, que é uma bênção, né? Graças a Deus temos o sol. E as pessoas estão reclamando. As empresas, na verdade, que têm esse monopólio, agora aí vem um novo governo, essa coisa toda, vocês têm que rever esses detalhes, sabe? Vocês têm que rever esses detalhes. Há muito tempo esse povo do Marajó sofre com isso. Sem contar que o preço do transporte para o Marajó, meu Deus do céu, é muito caro. É muito caro. Se atravessar com um carro pequeno, você paga quase 600, quase 800 reais de ida e volta. Aí já vai mil, né? Aí as pessoas deixam de visitar por causa disso. Os preços são exorbitantes. As condições que oferece de transporte, elas são péssimas. São péssimas. E neste momento está acontecendo uma confusão. A polícia já está no local para tentar ali amainar, para tentar mitigar a situação. Mas o problema, ele está acontecendo neste momento. São 8 horas e 21, bom dia.

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1: 8h29. Eu vou tocar uma música, um pouco dela, e você vai prestar atenção. Eu vou perguntar. A pergunta de hoje é a seguinte. Quem canta essa música? De quem é essa voz? Você fala, ah, mas é difícil, não sei o que, você tem que pesquisar. O prêmio tá aí, é uma cesta de alimentos. E o segundo prêmio é R$100. Quem é que canta essa música?

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Só assim sinto você bem perto de mim outra vez. 8h33 minutos, bom dia, Donaia e Isaura do Satete, parabéns pela aula de cultura. É que as pessoas não atentam aos acontecimentos, não. Todo mundo na marra aí. Sônia Maria de Castanhal, bom dia. Fala, Sônia Maria, bom dia pra você. A pergunta é: quem está cantando? Pergunta: quem está cantando? É. Não é fácil acertar. Põe a cabeça pra funcionar. Alô, Márcia. Minha amiga Márcia, na escuta do show da Adonai. Beijo, Márcia, tudo de bom pra você. Um abraço, bom dia para as pessoas que acompanham, não ligam, não participam, mas estão aí. Para aquelas outras que são corneteiras, é, aquelas que estão ligadas, é, para criticar, fazer alguma coisa. Então, que Deus proteja vocês, guarde vocês do fundo do coração. Faz parte da vida. Ser humano, nós somos assim. Então hoje é uma cesta de alimentos. Hoje também é 100 reais. Quem é que tá cantando? É. Quem é que está cantando? Vai. Alô, Lu, bom dia. Tudo bem? Aquele abraço para você. Obrigado pelo carinho de vocês. 8 horas e 34 minutos. Nossos telefones: 991-94-8383. Basta um acertar para falar o nome. Deixa um áudio gravado aí pra gente. Aquilo, deixa teu nome, sabe? É muito importante, deixa seu nome. Janiele Guedes, de São Sebastião, da Boa Vista. O mais complicado e o mais simples pra mim.

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0: Se eu disser pra vocês que essa música não foi feita de uma mulher para um homem ou de um homem para uma mulher, eu vou no final contar a história dessa música. Mano, é muito doido. É muito doido. Janiele Guedes, bom dia pra você, Janiele. Quem mais aqui? Olá. Quem canta essa música? É a Nelma de São Sebastião da Boa Vista. Essa dupla aí é afinada, né? A Nelma, eu acho que é irmã da nossa outra ouvinte, a Janiele. Acho que são duas irmãs aí. Uma manda, a outra manda também. Agora você, quem é que está cantando essa música? Tá valendo 100 conto aqui, mano. E mais aqui. A Janiele. Não, ela é minha mãe. A Nelma. A Nelma é tua mãe, Janiele. É tua mamãe, é? Tá bom então. Pois é, mãe e filha, que legal, né? Que bom. A gente vai sim, a gente vai pesquisando. Então, fácil não é. 8h38 minutos. E a Janiele já ganhou um monte de prêmios aqui, viu? Mas sabe onde é que ela tá, pessoal? Ela está lá no interior de São Sebastião da Boa Vista, acompanhando através da 88.9, a nossa rádio Veneza do Marajó. Você pode ligar. 991-94-8383. Mas eu não tenho crédito. Gesso, de zap pra zap, é preciso crédito, é? É preciso crédito? Bom dia. Quem canta essa música? Naila Guedes de São Sebastião. Tem mais um. É toda a família participando aqui, ó. Vou conhecer vocês aí. Sua irmã da Janiele. É a Naila Guedes. Tá em São Sebastião da Boa Vista. Pessoas prestigiando a gente. E você? Diz quem é que tá cantando aí. 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Outra vez. Sabe o que tu fazes? Pega essa música na voz do Roberto Carlos. Ela diz assim, a Janiele: adoramos seu programa, muito obrigado. Só falta vocês participarem ao vivo, ligar pra gente, sabe, bater um papo de boa aí. Pois é, liga aí no 3197-0425, não custa nada, não paga a ligação. Ou então 991-94-8383. 8h39 agora, participe, hein?
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3: E já chegamos com mais previsão astral. Atenção para Câncer, Leão e Virgem. Câncer. O astral do dia favorece as parcerias duradouras, o trabalho em equipe e os encontros acolhedores com amigos de confiança. Sua sensibilidade alinhada com a estabilidade taurina vai te ajudar a construir projetos sociais e profissionais sólidos. O romance, a cumplicidade e os planos de futuro fortalecem os laços. A cor para hoje, prata acetinado. Número da sorte 03. Atenção, atenção, Leão. A lua em touro ilumina o topo do seu mapa, cobrando foco na sua carreira, estabilidade profissional e imagem pública. Mostre seu valor com consciência, cumpra suas promessas com excelência e colhe o reconhecimento do seu esforço. No amor, o respeito mútuo e o apoio às suas ambições esquentam o clima. A cor para hoje, dourado âmbar. Número da sorte 81. Atenção, Virgem! Em perfeita sintonia com a lua em touro, sua terça-feira ganha uma onda incrível de clareza mental, vontade de aprender e planejamento de longo prazo. Aproveite esse gás do elemento terra para organizar viagens, estudos e questões burocráticas com maestria. O romance traz sintonia pura e visões alinhadas. A cor para hoje, azul cobalto. Número da sorte 28. Não sai daí. Já já a gente gente volta com as previsões para Libra, Escorpião e Sagitário. 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
1: Agora são 8:46. Michel Benício, Baixada Fluminense, meu amigo Michel Benício, aquele abraço pra você, tudo de bom. Ele diz o seguinte, que quem está cantando é a Gal Costa. Quem está cantando é a Dona Isaura do Satélite. A música outra vez, depois gravada por outros cantores. Quem mais aí se arrisca, pessoal? Quem mais se arrisca, valendo R$100, valendo uma cesta? Vambora. Bora caminhando, cantando a canção. 8:47, de quem é essa voz?
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0: Agora são 8h49, que a música é bonita, é, né? Bem estilizada nessa gravação. Essa mulher, ela fez, ela cantou, é, outros fizeram a mesma coisa, gravaram, enfim. 8h50. Bom dia. Bom dia com carinho, bom dia com alegria. Você tá bem? Você tomou café? Você já tá no trampo, já tá no trabalho? Onde é que você está? Você está ouvindo a nossa rádios através do aplicativo ou está aí com o seu aparelhão ligado, hein? Então, eu vou fazer o seguinte, hoje eu vou dar duas cestas. É. Você vai filmar o seu aparelho tocando a rádio e você vai fazer tipo uma reportagem. Dizer, olha, esse aqui é o aparelho que eu escuto a rádio. É. O aparelho que eu escuto a rádio. O aparelho que eu falo é o rádio, é a caixa, enfim... É mais ou menos por aí. É que você vai fazer. Você vai fazer, tá bom? Isa do Sideral. Isa do Sideral. Vamos ouvir a Isa do Sideral, mano. Vamos ouvir. São 8h51. Fala, Isa!
1: Bom dia, Adonai. Adonai, manda um alô aí pra minha irmã, que ela tá aqui em casa. O nome dela é Vera. Manda um alô pra ela agora, antes dela viajar, por favor.
0: Pra onde é que vai a Vera? Ô, Vera.
1: Escolhe uma música bem bonita aí e manda pra ela. De preferência, Frank Lopes.
0: Frank, não, Frankito Lopes, né?
1: Ela escuta do programa desde cedo.
0: Ela escuta do programa desde cedo.
1: Vai pra Tailândia, Adonai.
0: Tailândia aqui... É no Nordeste do Pará, né? Tailândia, Nordeste do Pará. Então tá bom. Tailândia eu conheço, lugar bonito. Era uma vila, rapaz. Era uma vila. Bom dia, Adonai. Quem canta é a Joana. É o Carlos do Sideral. Bora lá, pessoal. Bora lá, bora lá, bora lá, bora, bora, bora, bora, bora, bora, bora, bora, bora. Vambora fazer tudo para que a gente possa evoluir. Então. Tá feito aqui. Que mais? Tô mandando aqui um áudio, mano. Mandando áudio. Bom dia. A resposta é idade. Não, isso aqui não é.

aquele intervalo onde nós tocamos duas músicas, pode ser de uma banda, pode ser de um grupo musical, pode ser de uma cantora, pode ser de um cantor especial do show do Adonai. 8h53 agora. Bora, pessoal, bora participar. Vamos lá!

Ô meu porra, são 8 horas e 57 minutos. Aqui tem um vídeo, ó. Mandou aqui o vídeo da caixa de som. Mandou o vídeo aqui da caixa de som. É candidato fortíssimo a ganhar uma das cestas. Bom dia, Donaido. Quem canta é a Ângela Maria. Solta a vinheta aí, solta a vinheta aí. Quem canta é a Ângela Maria, você acha? Ana Cristina. Pega já do meio ela, entendeu? Filma aí tua caixa, filma aí teu som que você tá acompanhando. Alô, Isaura! Quem tá saindo de boia hoje aí, Isaura? Como é o nome do esposo da Isaura que eu não...

Eu não lembro. Tenho que anotar direitinho aqui. Você foi o maior dos meus casos, de todos os abraços, o que eu nunca esqueci. Agora são 8h58. De quem é essa voz? José Raimundo. José Raimundo mandou também aqui. Tua caixa é nova, Zé Raimundo, é? Não, ele tem uma caixa aqui. Quando as caixas de vocês é uma humilhação, viu? É o José Raimundo. Bom dia, Zé Raimundo. Quem mais aqui está ligado aqui? Nos acompanhando. Tá ao vivo aqui nos acompanhando. Brasil tá ouvindo, Brasil tá ligado. O Brasil tá com resposta. Maria Bethânia. Outra vez. Isso não é Maria Bethânia? É Maria Bethânia? Qual é essa pessoa aqui? Pessoal das web, vocês podem participar. Vocês podem participar. Prêmio vale para vocês também. Ah, mas eu não sei como é que eu vou buscar. Buscando, pessoal. Buscando. Eu vou contar a historinha pra vocês aqui. Eu me apaixonei por uma menina em Manaus. Não é tão longe, mas é dispendioso, né? Tudo me dava vontade de ir lá ver. Quando te quer, te faz. O nome da Elvander. Elvander é o nome do esposo da Marisaura. Elvander, Vander. Mas me lembra aí o cantor Edson Vander. E já não tá mais entre nós. Porque a gente conheceu pessoalmente. Então, 99948383, 9 horas da manhã, show da Donai. Já atravessamos a primeira hora do programa. Alô, bom dia.

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1: Chegamos por aqui com as previsões de Libra, Escorpião e Sagitário. Atenção, Libra! Com o Sol no seu signo e a Lua ativando o setor de transformações, a terça-feira pede desapego daquilo que não gera valor e foco na reorganização financeira. Use seu bom senso para resolver pendências em parcerias ou contratos sem pressa. O amor, a atração física e entrega profunda dão o tom da noite. A cor para hoje, rosa pêssego, número da sorte 53. Atenção, atenção, Escorpião! A Lua no seu signo oposto joga holofotes direto sobre suas parcerias, negócios e relacionamentos amorosos. Cultive a paciência, valorize a escuta atenta e construa acordos justos e duradouros com quem caminha ao seu lado. No romance, a lealdade e o afeto sincero trazem total segurança. A cor para hoje, vinho Borgonha. Número da sorte, 36. Atenção, Sagitário! Sua terça-feira ganha um ritmo super prático e produtivo para colocar a rotina de trabalho em ordem impecável. Organize seu espaço, cuide do bem-estar do seu corpo e resolva tarefas diárias sem perder o foco na estabilidade. No amor, gestos de cuidado e presença dedicada valem ouro. A cor para hoje, púrpura cardeal. Número da sorte, 92. Já já a gente volta com a última sequência de hoje e as previsões para Capricórnio, Aquário e Peixes.

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2: Eu escolhi a Espanha ao invés de Portugal. Boa viagem, mas eu peço a palavra para lembrar que, pela norma culta, invés significa contrário. Então tem que ser usado para coisas opostas. Assim, ao invés de sair, entrou. Ao invés de ganhar, perdeu. É como se fosse ao contrário de sair, entrou. Ao contrário de ganhar, perdeu. Quando é só uma alternativa, as gramáticas indicam usar em vez. No caso daquela viagem, por exemplo, escolheu-se a Espanha em vez de Portugal. Então é fácil. Ao invés de, para oposição. Em vez de, para substituição, para alternativa.
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0: outra vinheta aí. Olha lá, mais outra vinheta pra gente.
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0: As marcantes estão sempre presentes, são 9:06. Vem aí aquela parte do programa onde a gente para fazer uma homenagem para você. Escolha seu cantor, escolha sua cantora, escolha sua banda, escolha, enfim, não importa a data, não importa quando, é a música que você quer ouvir. E isso que nós vamos fazer.
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0: 9:06, eu trago Emílio Santiago. Uma música de Cláudio Cartier chamada Saigon e Verdade Chinesa.

0: O telefone era aquele telefone que você, só quem era rico tinha. Só quem era rico tinha telefone. A gente reclamando da vida, né? O cara me falou assim mesmo: ah, rapaz, eu tô preocupado com o meu telefone, porque eu dei 5 mil reais no meu telefone. E ele deu não. Tá pagando a porra do telefone até hoje. Aonde vai a vaidade humana, né? Cara, só pode ter compra de débito. Eu falo por mim. Não, um telefone de 10 mil reais. Dona, mas tu tens condições sim, mas eu não vou jogar meu dinheiro fora, pô. Aí, não tinha nada disso. Não. Era o rádio. Era o rádio, esse umzinho aqui que eu tô falando, a modo. Era o rádio. Aí as pessoas ficavam fantasiando, hein? Choravam quando via essa música, assim, porque esse cantor aí conta a história dele, que a mãe dele morreu queimada. Não, isso aí é uma letra que foi feita, não tem nada a ver, e que virou filme depois. Teixeirinha era um baita artista, né? Porque o Teixeirinha era bem baixinho. Então não tem nada a ver uma coisa com a outra. Aí as pessoas ficavam imaginando, né? Ah, por exemplo, o ébrio. Todo ébrio, na bebida buscou esquecer. Pois é. Era um cara que fez a música e cantava a música, porque ele um dia foi ébrio. Não, o ébrio também virou filme. Virou filme também. Então as coisas eram assim. A pessoa ficou imaginando em casa: ah, como é esse radialista, né? Ele deve ser alto, pela voz dele deve ser alto. Lábios verdes. Aquele galã, né? Aí a pessoa no estúdio: ah, o cara é muito feio, pô. Por isso que eu digo logo que eu sou feio, pô. Quem me achar bonito acha. Minha mãe me acha. O Luciano Cantanhede tá aí. Roda esse áudio do Luciano Cantanhede. São 9 horas e 21 agora. Alô, Luciano?
1: É a música Adriana Caconhoto. Aqui eu sou a Lúcia da Pixuna do Pará.
0: Ah, ele mandou um áudio da Lúcia, de Pixuna do Pará, lá no bairro Novo Horizonte. Ela diz que é a Adriana Calcanhoto. José Raimundo, que mandou, o que foi que o José Raimundo mandou? Não sei o que foi, ele mandou, mas ele mandou. Sônia Maria de Castanhal, dá pra você colocar uma música do Reginaldo Ross? Aquela Sônia comigo. Eu não sei qual é essa aí, mas de repente o Gesso pode saber. Helena Rodrigues, lá do Rio Japim Seco. Obrigado. Um abraço pra você. A Isa do Satélite, só manda a Isa de novo aí que ela quer falar. Diga, Isa. Depois ela fala, são 9 horas e 22 minutos. Então essas músicas, elas fantasiavam coisas na cabeça do cara que estava escutando rádio, né? O cara estava escutando rádio e achava que aquela era uma história que o cara estava cantando. Ô, meu ébrio, e na bebida busco esquecer. Aquela ingrata que amava e que abandonou.
2: Ainda pequeno, levaram-me para uma escola de canto. O meu nome, pouco a pouco, foi crescendo, crescendo, até chegar aos píncaros da glória. Durante a minha trajetória artística, tive vários amores. Todas elas juravam-me amor eterno, mas acabavam fugindo com outros, deixando-me a saudade e a dor. Uma noite, quando eu cantava a tosca, uma jovem da primeira fila atirou-me uma flor. Essa jovem veio a ser mais tarde a minha legítima esposa. Um dia, quando eu cantava a força do destino, ela fugiu com outro, deixando-me uma carta, e na carta um adeus. Não pude mais cantar. Mais tarde, lembrei-me que ela, contudo, me havia deixado um pedacinho de seu eu. A minha filha. Uma pequenina boneca de carne que eu tinha o dever de educar. Voltei novamente a cantar, mas só por amor à minha filha. Eduquei-a, fez-se moça, bonita. E uma noite, quando eu cantava ainda mais uma vez a força do destino, Deus levou a minha filha para nunca mais voltar.
0: Isso é um drama, né? Um decálogo pesado.

Aí imagina só, a pessoa escutando o rádio sozinho. Não tinha televisão, a putaria toda escondida, enfim. E aí, a pessoa escutando isso ia fazendo o quê? Montando um teorema. Ia montando uma história na cabeça daquela pessoa. Ah, meu Deus do céu, coitado desse homem. Ah, coitado. Coitado. Só perdas na vida dele e tudo mais. Mas isso aí é apenas uma história musical, pessoal.

0: Mas esses dramas, essas histórias dramáticas, elas foram todas virando novela de rádio, né? Antes da novela chegar na televisão, né, Escravizaura, Irmãos Corais passou pelo rádio. Tinha os radioatores. Ela gravava, todo dia que ela ia gravar, ia pro estúdio gravar. Só no radioatores. Iam gravar. Eu acho que dos poucos que tá vivo ainda, rapaz, radioator, tá vivo ainda, é o Valdir. Eu acho que é o Valdir, o único que ainda está vivo desses aí, porque eu cheguei a conviver com esse pessoal, mas já tinha acabado novelas, tudo mais. Eles se tornaram locutores, se tornaram comunicadores. O tempo foi passando, né? Eles estavam bastante idosos também e foram morrendo. Valdir Araújo, eu acredito que tenha sido. Não, tem mais gente viva. Tem a minha amiga Iracema Oliveira. Tem a Iracema Oliveira também, que é atriz, que começou atuando na rádio novela. Então era assim o rádio. Isso ficava na cabeça da pessoa, né? A mesma coisa, os atores de rádio, as mulheres cobiçavam também. Ai, essa voz desse homem é tão bonita, não sei o quê. Era assim que era o rádio. O rádio tem uma magia. Tem muita gente, inclusive, que é contra a filmagem dentro de estúdio de rádio, porque tira a magia do rádio, na opinião de várias pessoas. Mas tem aqueles que gostam de aparecer, dançar no estúdio, pintar a saracura. Dizem os grandes profissionais do rádio que isso tira a magia do rádio, aquela curiosidade, enfim. São 9:27, alô Lúcia. Estou na escuta aqui em Benevides. Tá por aí, Lúcia? Tô te achando muito triste nos últimos tempos, Lúcia. O que tá acontecendo com a Lúcia? Tá dodói, Lúcia? Um abraço pra você, muito obrigado pela tua audiência com a gente. Agora são 9:28. Continue mandando aí seu aparelho. O seu aparelho que eu falo é o rádio, sua caixa, que você tá escutando a rádio. Vai, filma aí, manda. Filma e manda, vem.
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2: Chegamos com a última sequência de hoje nas previsões para Capricórnio, Aquário e Peixes. Atenção, Capricórnio. A Lua em Touro, em excelente aspecto com seu signo, ativa sua criatividade, sua autoconfiança e seu prazer de realizar coisas concretas. Aproveite o dia para expressar seus talentos, focar em projetos pessoais e se permitir momentos de descanso bem merecido. No amor, o clima é de encanto, segurança e romance firme. A cor pra hoje, cinza chumbo. Número da sorte, 15. Atenção, Aquário. O astral do dia volta suas atenções para o conforto do seu lar, a organização do seu espaço e harmonia com a família. Busque momentos de tranquilidade no seu canto preferido e recarregue as energias com praticidade e paz. No amor, o acolhimento sincero e o carinho na intimidade trazem sossego. A cor pra hoje, azul petróleo. Número da sorte, 74. Atenção, peixes! Sua comunicação ganha um tom super seguro, claro e pragmático nesta terça-feira. Excelente para negociações, estudos e reuniões. Aproveite a clareza do dia para colocar os papos pendentes em ordem e trocar ideias práticas com os colegas. No romance, a sintonia no diálogo e as boas risadas trazem cumplicidade. A cor para hoje, lilás orquídea. Número da sorte, 60. Por hoje é só. Amanhã a gente volta com mais previsão astral para você. E lembre-se, os castelos mais fortes não são erguidos na pressa da tempestade, mas na constância diária de quem coloca pedra por pedra com amor. Um grande abraço e até amanhã.

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1: Agora são 9:35. Fala, Sônia Maria, tá aí a música que você tava pedindo, né? Pronto, já te mandei a música que você pediu. Você tá apaixonada hoje, tá mordida do bicho, né? Já pegou duas bicadas aí do avestruz e está sim apaixonada no dia de hoje. Mas já saiu o sorteio da primeira sexta aqui no programa O Show do Adonai. 9:35 é o José?
2: Não,
1: o Valdir? É o Valdir? É, alô Valdir! Fala Valdir, bom dia pra você, Valdir.
3: Bom dia!
1: Olha, Valdir, e o que, que você tá achando da seleção musical de hoje?
3: Tá bem, graças a Deus, tudo bom.
1: Não, a seleção musical do programa tá boa?
3: Tá, graças a Deus, aqui tá bom. Eu não posso mandar o meu rádio pra você ver por causa que eu não tenho câmera no meu celular.
1: Ah, tá, teu celular é o lanterninha.
3: Isso, lanterninha. Mas o meu rádio tem uns 15 anos.
1: 15 anos do teu rádio.
3: A antena dele é daquele de ferro aí.
1: Ah, sim, aquela anteninha que puxa, né?
3: Isso.
1: É a famosa antena telescópica.
3: Mas ele nem tem mais, agora é um rádio de bicicleta que eu coloquei, que não tem mais.
1: Pois é, rapaz. Tem muitos rádios bons aí que hoje não fabricam mais, até porque o rádio AM acabou. Pô, José, eu acredito que pouquíssimo em rádio AM no Brasil. E agora é o rádio FM.
3: Eu queria pra amanhã um especial Seu Valença.
1: Ó, bem pedido. Quais são as músicas ao seu Valença que você gosta de ouvir?
3: Todas dele é boa.
1: Todas.
3: Então, a música que tá cantando aí é da Fafá de Belém.
1: Quem tá cantando é Fafá de Belém? Então isso. Tá bom. Tá bom, Valdir. Um abraço, hein? Tudo de bom pra ti.
3: Bom dia.
1: 9:37 por falar nisso. O Valdir, lá de Brasília, não ligou ainda pra dizer quem é a cantora. Ele é discófilo, né? Ele tinha uma empresa que vendia disco de vinil lá em Manaus e era muito procurado. E com a pandemia, ele teve que ir embora pra Brasília. Enfim, isso aí quebrou o negócio de muita gente, né? Quebrou o negócio de muita gente. Agora são 9:37. Vamos lá pro primeiro sorteio. Quem mandou a foto, a filmagem do rádio? Não, é a filmagem, não é preciso responder quem é a cantora, não. Mas embora, vamos lá. Então, só três pessoas mandaram a filmagem do rádio aqui. Mandaram a filmagem da caixa de som. Então, um, dois, três.
4: Três.
1: Número três, na verdade. Tem mais um tempo do Aladim. Quem mais aqui? Rapaz, aqui. Bom dia. Quem canta é a Ângela Maria. Se a gente errou, mas mandou a caixa, mandou a filmagem. Então ganha a sexta, viu? José Raimundo, você pode vir apanhar amanhã aqui com a gente, tá? Já tá fora aqui dos outros sorteios. Não, ele também continua concorrendo. Não, já tá fora do sorteio. É, cantora, eu vou logo adiantar pra vocês. Pega uma música aí do Milton Carlos chamada Samba Quadrado. Essa cantora chama-se Isolda. A Isolda, irmã do cantor Milton Carlos. E ainda nos anos 70, o Milton Carlos, esse aí, ó. Esse aí.

Esse era o Milton Carlos, que morreu, faleceu num acidente automobilístico, dirigindo o Passat, carro de sair do carro da Volkswagen. Não era, andava pra caramba. E ele sofreu um acidente depois de um show. A Isolda, irmã dele. E vocês sabem, pra quem foi que a Isolda fez essa música outra vez? Foi pra ele. Ela não fez pra mulher nenhuma, ela não fez pra homem nenhum. Ela fez essa música por irmão dela. Essa aí que ela tá cantando agora. Né? Foi exatamente o que aconteceu. Então a cantora é a Isolda, compositora, e essa música outra vez muitas outras pessoas gravaram. E essa letra, é que eu digo pra vocês, tudo é pesquisa, história. Essa música ela fez pro irmão dela, porque ela ficou muito abalada com a morte dele. E fez essa música e foi excelente compositora essa mulher.

É assim, pessoal. Aí você mentaliza e você vai. Aconteceu uma coisa semelhante, mas só aqui pro lado do amor com você. E você leva pra esse lado. É. Mas foi pro irmão dela que ela fez essa coisa. Mas, e você vai descobrindo as coisas aqui. Escute rádio que transmita pra você alguma coisa de positivo, alguma coisa de bom, alguma coisa que vai enriquecer seus conhecimentos. Agora são 9 horas e 41 minutos. Já já eu vou sortear mais uma cesta.

Agora são 9 horas e 43 minutos. Quem está ganhando, vai ligando pra gente pra confirmar. Já falei pra vocês que eu gosto das coisas bem definidas. 991-94-83-83. Olha, eu ganhei e tudo mais e tal, tal. Então vamos lá para mais uma sexta.

0: A bomba, tudo pra cá. Chute, porrada e bomba. 9h43 minutos. Vamos lá. Agora nós tivemos quase 40 pessoas participando. Nosso irmão lá já saiu. Nós tivemos 37 pessoas. Vai bater o recorde quando chegar às 50. 37 pessoas participando no dia de hoje. Vamos escolher o número de 1 a 37.
1: 28.
0: Número 28. Vai para longe. Bom dia, Helena do Japim Seco. Estou ligada no seu programa, quero participar do sorteio. Helena do Japim Seco responde certo, chama-se Isolda Cantora. E agora vai ligar pra gente, Helena. Vai ligar pra gente, tá pra confirmar.
2: Bom dia!
0: Agora são 9 horas e 44 minutos. Então, vamos só aguardar agora o sorteio dos 100 reais. Já falei pra você, já disse quem é a cantora, já fiz um preâmbulo, já disse mais ou menos a história da cantora Isolda, que hoje serviu, que serviu pra gente, tá? Fazer, pra nós fazermos a brincadeira com vocês, tá certo?

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0: Agora são 9h48. Oi, José Raimundo, bom dia.
1: Bom dia.
0: Você tá falando de onde, José Raimundo?
1: Aqui da Cabanagem.
0: Da Cabanagem? Qual é o lugar da Cabanagem que você tá falando, homem?
1: Aqui é a proximidade do posto de saúde.
0: Posto, ah, já sei onde é o posto de saúde.
1: Próximo da feira.
0: Próximo da feira, né? Essa feira maravilhosa aí. Você trabalha com o que, José Raimundo?
1: Eu trabalho com venda.
0: Você é prestação?
1: Prestação.
0: Ah, pois é, pronto, você é prestação. O que é que tu vendes aí, rapaz?
1: Olha, eu vendo tudo que esse pessoal vende aí na rua. Igual panela de jogo, de panela de pressão, coxa de cama, lençol, espelho, rede, enfim.
0: Muito bem, então tu vens aqui amanhã pra receber a tua cesta, tá bom?
1: Tá ok.
0: Tá bom?
1: Esse
0: você
1: é
0: seu
1: RG?
0: É, você chega aqui, eu sou o Zé Raimundo, eu tenho a tua foto aqui já, rapaz.
1: Ah, beleza.
0: Eu identifico todo mundo, tenho a foto de todo mundo aqui. É. Outra beleza. Coisa, tu escreveu assim, é Adonaido, mas é Adonai. Com I, inclusive.
1: Adonai, né?
0: É. Quem me chamou de Adonai é o Zeca Diabo.
1: Adonai do Socorro, né?
0: Isso. Não vou te dizer meu sobrenome, que é meio complicado.
1: Você fica na Pedro Teixeira, né?
0: É, Pedro Teixeira, vem te bota.
1: Frente do satélite, né?
0: É, tu tá perto. Chega aqui, rápido, chega aqui. Tá bom? É. Não vai te perder, tua prestação, tu sabe varar tudo por aí.
1: Tá bom.
0: Tá. Um abraço pra
1: muito
0: ti, tudo
1: obrigado.
0: De bom. Tá,
1: aquele okay, abraço.
0: 9h50, só falta a nossa amiga lá do Japim Seco ligar. Porque eu já vou agora fazer, já vou fazer o sorteio de R$100 aqui. Fica esperto. Até que não levaram mais a camisa.

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1: A 9h53. Bom, tem gente aqui falando, olha. Mas tu não tens a minha, tá aqui. A nossa amiga Helena. A nossa amiga Helena Rodrigues. Helena, bom dia pra você, Helena. A Helena tá com a gente na linha. Oh, meu Deus do céu, 9h54. Tá aqui, tá rolando a ligação da Helena. Tá rolando. Tá rolando a ligação da Helena. Helena. Então pronto, tá aí. Agora são 9h54 minutos. Bom, pessoal, deixa eu fazer aqui o sorteio. Eu vou fazer o sorteio dos 100 reais, tá? Vou fazer o sorteio. Uma hora pega, pai, outra não pega, mas é uma cagada. São 991-94-8383. Vamos lá. Sortear tirando já as duas pessoas. Vamos lá pro número de 1 a 26. Helena, tá comigo, Helena?
2: 26.
1: Bom dia, Helena. 954. Então vamos lá. Vamos lá. Escolhe um número aí. De 1. Um número de 1 a 25 agora.

0: Tudo bem.
1: Você tá no Japim Seco, Helena?
0: Sou daqui do Japim Seco.
1: Aonde é que fica o Japim Seco?
0: Fica aqui de frente de Boa Vista.
1: É, frente de Boa Vista. Então pronto.
0: É.
1: Você ganhou uma cesta e quando o Pingo zarpar pra ele, leva pra ti, tá bom?
0: Tá.
1: Obrigado pela tua audiência, 9h56 minutos. Valeu, Gerson, pela companhia. Valeu, galera. Muito obrigado. Um dia maravilhoso na vida de vocês. Segue com a gente, acompanha a gente, participa. E eu quero agradecer a Nossa Senhora do Perpétuo Socorro. Hoje é terça-feira. Eu quero encerrar com a música em homenagem à Nossa Senhora do Perpétuo Socorro. Que Nossa Senhora abençoe a todos nós. Nos dê um bom dia aos devotos de Nossa Senhora do Perpétuo Socorro. O nosso abraço.

0: 10 horas.
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0: 11:03.
1: Olá, muito bom dia para você ligado aqui na Rádio Clube do Pará. Está começando o Jornal da Manhã. Aqui você segue muito bem informado. Bom dia para você, Igor Oliveira.
0: Muito bom dia para você, Mariana Moraes. E um ótimo dia para todos os ouvintes sintonizados na FM 106.9. Clube.
1: Hoje é terça-feira, 13 de outubro de 2026.
0: E até o fechamento da edição de hoje, o dólar estava cotado a R$ 4,99 e o euro a R$ 5,58.
1: O grama do ouro é vendido neste momento a R$ 672,22.
2: Previsão do tempo.
0: Segundo o site Clima Tempo, esta terça-feira será um dia de sol, né, com algumas nuvens. À tarde, à noite, o tempo fica aberto. A mínima é de 24, a máxima é de 34 graus.
1: Entre em contato com o Jornal da Manhã, mande sua sugestão de pauta ou denúncia pelo 981560605.
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1: Segurança.
0: Segurança apresenta balanço de ocorrências no Sírio.
1: Avaliação.
0: Diretoria da Festa de Nazaré traz saldo positivo das procissões.
1: Fiscalização.
0: Senacom avalia postos de combustíveis em Belém e Ananindeua.
1: Ainda.
0: Desenvolvimento.
1: PIB do Pará cresce 1,17% e supera a média do Brasil.
0: Saúde.
1: SESMA registra cerca de 500 atendimentos durante as procissões.
0: Comércio religioso.
1: Setor movimenta economia local.
0: Você vai acompanhar essas e outras notícias depois do intervalo, porque o Jornal da Manhã já está no ar.
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4: 11:04.
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1: Onze horas e 10 minutos.
0: Agora. Vamos saber a movimentação do trânsito terça-feira com cara de segunda. Renato traz as notícias pra gente do trânsito da nossa capital. Muito bom dia pra você.
17: Muito bom dia para você, Igor, Mariana e também ao ouvinte do Jornal da Manhã. Exatamente, Igor, terça-feira com cara de segunda e movimentação alta no trânsito na capital paraense e também na região metropolitana de Belém. Permanece um trânsito ainda de moderado a lento na BR-316, na altura de Ananindeua, ali bem próximo da divisa entre os municípios de Ananindeua e também de Marituba, seguindo para Marituba nos dois sentidos, tá? Quem vem de Marituba para Ananindeua e quem vai de Ananindeua para Marituba vai ter que ter paciência, porque o trânsito realmente está meio complicado aí. A tendência é que essa movimentação aumente agora no horário do almoço e também saídas das escolas. Mas eu quero chamar a atenção aqui para Belém, no bairro da Batista Campos. Uma colisão foi registrada ali na Avenida Mundo do Cus entre a Doutor Moraes e também a César Delo Correia. Ali naquele perímetro, uma colisão foi registrada e o trânsito está bastante complicado ali naquele entorno do bairro da Batista Campos, dessas vias que eu citei, César Delo Correia, Mundo do Cus e também ali a Doutor Moraes, pegando também um pouco ali da própria Benjamin Constant. Ainda bem próximo dali, já no bairro de Nazaré, uma outra colisão também foi registrada, só que dessa vez na travessa 14 de março, no perímetro entre a Governador José Mocher e também a Avenida Nazaré. Então o trânsito no bairro de Nazaré também está bastante complicado em todo esse entorno aí também, impactando ali na Generalíssimo, na própria Alcindo Cacela, essa colisão que aconteceu aí na 14 de março entre a José Mauché e também a Avenida Nazaré. Falando de São Brás agora, a José Mauché é uma das vias com maior fluxo nesse momento, com maior lentidão, isso se estendendo até a Assis de Vasconcelos, também não diferente disso, a própria Antônio Barreto, com um trânsito bastante complicado nessa manhã. Trânsito complicado, uma manhã bem movimentada, então você tenha muita responsabilidade e muita atenção, porque o trânsito realmente não tá para brincadeira. Paciência é a palavra-chave no trânsito nessa manhã em Belém e região metropolitana. 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
1: Muito obrigada, Renato, pelas suas informações. A gente dá sequência no Jornal da Manhã de hoje, agora trazendo informações sobre o balanço apresentado pela Segup sobre as ocorrências registradas no Círio deste ano.
0: Mais de 1.500 profissionais atuaram nos trabalhos quem traz os detalhes é o repórter João Vitor Barra.
18: A segurança pública no Círio de Nazaré contou com mais de 1.500 agentes e um sistema de monitoramento tecnológico para acompanhar a principal procissão da festividade religiosa realizada na manhã do último domingo, dia 11 de outubro, em Belém. Coordenada pela Secretaria de Estado de Segurança Pública e Defesa Social, a Segup, a operação utilizou 15 drones e aproximadamente 70 câmeras para monitorar o percurso, orientar os romeiros e proteger devotos e turistas. Ao todo, foram contabilizados 31 procedimentos relacionados à romaria. De acordo com a Segup, a procissão transcorreu com tranquilidade. Os registros foram contabilizados a partir dos atendimentos realizados nas delegacias de São Brás e do Comércio, além das ocorrências acompanhadas pelo Centro Integrado de Comando e Controle. Além do monitoramento aéreo, cerca de 70 câmeras permaneceram em funcionamento durante a romaria. As imagens foram acompanhadas em tempo real pelo Centro Integrado de Operações, o CIOP, situado na sede da Segup, no bairro do Marco, e pelo Centro Integrado de Comando e Controle, instalado no cruzamento da Travessa Quintino Bocaiúva com a Avenida Nazaré. O acompanhamento por câmeras possibilitou observar o deslocamento da berlinda, a atuação dos agentes e a concentração de romeiros ao longo do percurso. As informações também contribuíram para melhorar a comunicação entre os órgãos envolvidos no esquema de segurança. A integração entre monitoramento tecnológico e trabalho operacional foi uma das estratégias adotadas para acompanhar o fluxo de pessoas e ampliar a capacidade de resposta das forças de segurança. Aconteceu Ligue na Clube. João Vitor Barra para o Jornal da Manhã.
0: Obrigado, Renato. E olha, a gente segue falando de Círio ainda aqui no Jornal da Manhã, porque a diretoria da festa de Nazaré apresentou o saldo positivo das romarias realizadas até o momento.
1: O grande destaque foi o Círio, com mais de 2 milhões e 300 mil pessoas. Quem traz todos os detalhes, o repórter JR Velar.

0: Nazaré chegou por aqui. Já era santa e aqui já era aqui.
1: Após a realização do Círio de 2026 e das Romarias de sexta-feira 9 no sábado 10, o diretor coordenador do Círio, senhor Antônio Souza, fez uma avaliação positiva da programação deste ano. Segundo ele, as procissões transcorreram dentro da normalidade, tanto em relação à organização quanto ao andamento dos cortejos. A participação expressiva dos fiéis, as homenagens à Nossa Senhora de Nazaré e a beleza das manifestações de fé estiveram entre os aspectos destacados pelo coordenador. O Antônio Souza ressaltou ainda que o conjunto das celebrações refletiu a devoção dos participantes, o envolvimento da população na realização da festividade e o resultado positivo na edição deste ano. Um dos pontos avaliados pela coordenação foi o horário da chegada da Berlinda com a imagem peregrina na Praça Santuário. No Círio, a imagem peregrina chegou ao destino por volta de 12 horas e 15 minutos, dentro do intervalo considerado adequado pela organização, que trabalhou com uma previsão de chegada entre 11 e 12:30. De acordo com Antônio Souza, embora exista uma estimativa de horário para a conclusão da procissão, o tempo de deslocamento depende de diferentes fatores ao longo do trajeto. Entre eles estão as paradas para as homenagens, além do ritmo da caminhada dos promesseiros que acompanham a Berlinda no meio da corda. A quanto aos participantes param para acompanhar uma homenagem, a corda também interrompeu movimentos, o que pôde alterar o tempo inicialmente previsto para a chegada da Berlinda. O diretor coordenador explicou ainda que a definição de uma faixa de horário para a chegada da Berlinda leva em consideração não apenas a organização da procissão, mas também a rotina dos fiéis que participam da festividade. Durante o início da trasladação realizada no sábado, a corda que acompanha os promesseiros se rompeu no trecho entre as estações 4 e 5. Ao comentar o ocorrido, Antônio Souza disse que a corda passou por teste de tração antes da realização da festividade, conforme ele. Também foi feito um esforço para que parte dos procedimentos de preparação desses equipamentos. O coordenador destacou ainda a qualidade do material utilizado, ressaltando que foram adotadas medidas preventivas antes das romarias. Apesar desses cuidados, Antônio Souza explicou que a força exercida pelos promesseiros durante a procissão representa uma variável difícil de dimensionar com a procissão. A concentração de pessoas ligadas à corda também é um movimento coletivo ao longo do trajeto, pode também produzir uma intensidade de tração que, segundo ele, não é possível calcular integralmente. Já durante o Círio, outra situação envolvendo a corda exigiu uma intervenção da Guarda Municipal na Avenida Presidente Vargas, que realizou um corte estratégico na altura da estação 3, após a corda daquela estação ter sido cortada por metade dos promesseiros. 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Avelar para o Jornal da Manhã.
2: Obrigada, Avelar, pelas suas informações. A gente segue por aqui agora informando que a Secretaria Nacional do Consumidor faz ação fiscalizatória em postos de combustíveis em Belém e também em Ananindeua.
3: Em todo o país, os agentes fiscalizaram 283 postos de combustíveis e emitiram 249 notificações. Quem traz os detalhes é o repórter Renato Lisboa.
4: Postos de combustíveis do Pará foram alvo de uma operação nacional de fiscalização coordenada pela Secretaria Nacional do Consumidor, vinculada ao Ministério da Justiça e Segurança Pública.

0: administrativos. A fiscalização contou com a participação de órgãos de defesa do consumidor, da Agência Nacional de Petróleo, Gás Natural e Biocombustíveis, a ANP, e da Polícia Rodoviária Federal. A iniciativa busca identificar possíveis irregularidades, reforçar o controle sobre o setor e garantir mais transparência nas relações de consumo. As notificações e os processos administrativos seguem os procedimentos legais, com direito à apresentação de defesa pelos envolvidos. 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Ligue na Clube. Renato Lisboa para o Jornal da Manhã.
1: E agora a gente vem com uma boa notícia para a economia paraense. O produto interno bruto do Pará cresce 1,17% e supera a média do Brasil.
2: A economia paraense movimentou quase R$ 75 bilhões de reais no segundo trimestre de 2026. Quem detalha agora é o repórter JR Velar.
3: A economia do Pará cresceu acima da média nacional no segundo trimestre de 2026, impulsionada principalmente pelo bom desempenho da pecuária e pela recuperação da indústria. Entre abril e junho, o produto interno bruto paraense avançou 1,17% em relação aos três primeiros meses do ano. No mesmo período, o produto interno brasileiro cresceu 0,48%. Em valores correspondentes à economia do Estado, movimentou 74 bilhões e 800 milhões no trimestre, o equivalente a 2,2% do PIB nacional, estimado em 3,48 trilhões. Os números integram o levantamento elaborado pela Fundação Amazônia de Amparo, Estudo e Pesquisas, a FAPESPA, com base nos dados do Sistema de Contas Nacionais Trimestrais do Instituto Brasileiro de Geografia e Estatística. O setor de serviços permaneceu como a principal atividade da economia paraense. Foram movimentados 39 bilhões e 400 milhões no segundo trimestre, o correspondente a 52,6% do PIB estadual. A indústria respondeu com 17 bilhões e 900 milhões. Dentro desse segmento, a indústria extrativa mineral movimentou 7 bilhões 870 milhões e representou 5,9% de toda a população estimativa brasileira. A agropecuária alcançou 11,3 bilhões e apresentou a maior participação relativa do Pará em um setor da economia nacional, onde o Estado respondeu com 5,6% do valor gerado pela agropecuária brasileira. Na comparação com o primeiro trimestre deste ano, a agropecuária paraense cresceu 8,72%, desempenho bastante superior ao 2,82% registrado no país. O resultado foi favorecido pelo tempo seco durante a colheita da segunda safra do milho, pelo crescimento do abate bovino e pela valorização da arbovírio do boi gordo. A indústria também apresentou reação. O setor avançou 2,88% no Pará, enquanto o resultado nacional foi de 0,12%. A recuperação foi puxada, sobretudo, pela população recorde no complexo minerador e no sudeste paraense. O setor de serviços, por outro lado, teve retração de 1,66% na passagem do primeiro para o segundo trimestre, influenciado principalmente pelo desempenho negativo das atividades imobiliárias. No Brasil, os serviços cresceram 0,19% no mesmo período. 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Ligue na Clube. JR Velar para o Jornal da Manhã.
2: Obrigada, Avelar, pelas suas informações. Agora a gente fala que ferramenta utilizada para verificar a localização dos ônibus que circulam em Belém e região metropolitana, o aplicativo Venduzão, já conta com mais de 315 mil usuários.
1: A iniciativa reúne informações sobre linhas, itinerários, horários programados e a posição dos pontos de parada. Ele é bem fácil de ser usado, viu? Mas quem vai detalhar pra gente isso é o repórter Felipe Feitosa.
4: O aplicativo Vembusão, que permite o acompanhamento em tempo real da localização dos ônibus da Grande Belém, alcançou recentemente a marca de 315 mil usuários. A iniciativa reúne informações sobre linhas, itinerários, horários programados e a posição dos ônibus e também dos pontos e também as paradas. E foi desenvolvida pela Secretaria Municipal de Segurança, Ordem Pública e Mobilidade, a Segbel, em parceria com o Cetransbel, que é o Sindicato das Empresas de Transporte de Ônibus. ônibus. O Vembusão possibilita ao passageiro, por exemplo, acompanhamento da localização do ônibus e também estimativa de tempo de chegada até a parada. Ao abrir o aplicativo na opção locais, o usuário pode observar paradas próximas à própria localização que estão marcadas no mapa no formato

0: de placas azuis com o símbolo do ônibus. Ao clicar nas paradas, é possível ver quais linhas estão se aproximando e também o tempo de espera. O usuário pode também clicar nas linhas e acompanhar a movimentação do ônibus em tempo real no mapa, que é visto em um ponto verde com a ilustração de um ônibus. O aplicativo também conta com a opção linhas para checar a frota de empresas associadas ao Cetransbel, o trajeto e ainda as paradas que integram a rota, bem como a opção pontos, que mostra os pontos de ônibus próximos ao usuário. Aconteceu, ligue na Clube. Felipe Feitosa para o Jornal da Manhã.
1: Obrigado, Feitosa. E olha, nós voltamos a falar de Círio aqui no Jornal da Manhã e vamos informar que a Secretaria Municipal de Saúde fez um registro aí de cerca de 500 atendimentos durante as procissões.
2: Mais de 100 profissionais de saúde atuaram em 11 postos instalados em todos os pontos estratégicos do trajeto. Informações agora a gente confere com o repórter Renato Lisboa.
3: A Secretaria Municipal de Saúde de Belém registrou cerca de 500 atendimentos durante as procissões do Círio de Nazaré. O balanço reforça a importância da estrutura de saúde mobilizada para acompanhar as romarias que reúnem milhares de fiéis nas ruas da capital paraense. Durante as procissões, os participantes percorrem longas distâncias, muitas vezes sob temperaturas elevadas e em meio a grandes aglomerações. Esse cenário exige a atenção redobrada da saúde dos romeiros, especialmente em relação à hidratação, ao cansaço e a possíveis situações de mal-estar ao longo do trajeto. A atuação da Secretaria Municipal de Saúde, a SESMA, faz parte do planejamento de assistência durante as celebrações do Círio, período em que Belém recebe fiéis e visitantes de diferentes regiões. A disponibilidade do atendimento durante as romarias é fundamental para que as ocorrências

0: Um dos setores econômicos que mais tem resultados positivos nos últimos trimestres é o comércio religioso. Com a festividade do Círio, Natal, milhões de reais giram aí na economia paraense. Vamos acompanhar a reportagem de Maurício Bessa.
1: O Círio de Nazaré, o Natal dos paraenses.

0: e acolhimento. O espaço nasceu com a proposta de traduzir a alma devocional de Belém em cada detalhe. Em suas prateleiras, terços, imagens sacras e souvenirs dialogam diretamente com a estética inspirada no Círio de Nazaré e também pela cultura paraense. A empresária Tenise Zaca ressalta a razão pelo qual o espaço foi pensado.
1: Foi pensado para levar as pessoas a palavra de Deus, né, de Jesus, Maria, para abençoar cada lar, cada família, com cada objeto que a gente possa proporcionar, né, nessa casa. Então a gente tem desde crucifixos até glória de Nossa Senhora. E cada um vai com essa energia boa, positiva, para realmente abençoar cada lar. Né? Eu fico até emocionada só de falar, porque é isso que a gente quer levar, a palavra de Deus, para que as famílias se unam ao redor, né, da mesa nesse período do Círio, e que cada lar seja abençoado realmente. E é isso que a gente deseja a todo mundo. A gente entra aqui e sente uma energia boa, uma energia diferente, realmente, que a gente olha para cada objeto e quer levar tudo. Essa banca, né, que a gente transformou em loja, ficou muito aconchegante, ficou muito legal. As pessoas passam e se encantam e a gente ficou muito feliz, né, de estar podendo proporcionar isso realmente a cada cidadão, agora na época do Círio, aos turistas que vêm aqui conhecer. E a gente está muito feliz por isso.
0: O projeto teve início em abril de 2025 e começou com terços produzidos pela própria empresária. E as vendas, que começaram em uma escola pública, migraram para uma feirinha e, com o tempo e dedicação, se tornaram um grande empreendimento do segmento. E mais do que comercializar objetos sacros, o local também funciona como um reduto de memória afetiva para quem busca carregar consigo um pedaço da identidade religiosa da Amazônia. Sandra Ribeiro destaca o espaço como um ambiente que traz paz.
2: Me encantei.
3: Quais foram suas impressões?
2: Uma paz, uma fé, emoção, um cuidado. Eu comprei Nossa Senhora de Nazaré, comprei Santa Terezinha, também, que eu sou devoto. Comprei uma para minha mãe, que eu tenho uma promessa para pagar ano que vem, pela cirurgia da minha mãe. E aqui só me lembrou ela, essa loja. Impressionante, eu não vinha por aqui hoje, não estava combinado de vir. Ela, minha amiga, me convidou, aí eu vim, cheguei aqui, só entrei aqui, só lembrei da minha mãe. Todo tempo, a minha mãe ia amar essa loja. E eu vou trazer ela aqui ano que vem, que ela vem. Vai com a promessa dela, eu vou trazer ela aqui nesse ambiente.
0: Augusto Jets, antigo morador do perímetro, não conhecia o espaço e se agradou com a novidade.
4: Veio acompanhar a Moto Romaria, passou aqui e veio comprar as lembrancinhas do pessoal. Muito legal. Aqui antigamente era uma banca de revista, né, que eu morava aqui antigamente. E agora ficou um espacinho bem legal para levar as lembrancinhas, né? Muito legal.
3: Aproveitaram para levar o quê?
4: Ah, está comprando um monte de coisa para a família. Terço, copinho, imagens. Muito legal. Muito legal. Entrando na Braja Guiada, muito bom.
0: Espaços como esses reafirmam que a fé em Belém não vive apenas nos grandes templos ou nos dias de procissão, mas também no cotidiano. De portas abertas à reflexão, à cultura e ao encontro. Aconteceu Ligna Clube. Maurício Bessa para o Jornal da Manhã.
5: 11 horas e 33 minutos.
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7: Vamos com a notícia de Vigia, direto de Vigia, com Felipe Feitosa.
8: Representantes da Prefeitura de Vigia, no Nordeste Paraense, se reuniram com batedores de açaí para discutir medidas de adequação dos processos de beneficiamento do fruto. O encontro teve por objetivo orientar os trabalhadores e estabelecer ações para reduzir os riscos de contaminação durante a produção e a comercialização do alimento. Entre as principais medidas definidas estão a realização de um curso de capacitação para o beneficiamento seguro do açaí e o reforço da fiscalização sanitária nos estabelecimentos que comercializam o produto. A iniciativa ocorre diante da preocupação com a transmissão oral da doença que pode acontecer pela ingestão de alimentos ou bebidas contaminados. A reunião foi motivada após o registro de

0: 4 casos da doença só neste mês na região. A doença de Chagas é uma infecção causada pelo parasita Trypanosoma cruzi. Ele pode se manifestar em duas fases, aguda e crônica. Na fase inicial, a pessoa pode apresentar sintomas ou não. Na fase crônica, pode surgir anos depois da infecção e, em alguns casos, provocar complicações sérias no setor cardíaco e problemas no sistema digestivo. Aconteceu, ligue na Clube. Felipe Feitosa para o Jornal da Manhã.
1: Seguindo nosso giro, vamos trazer notícias de Bragança com o repórter Danilo Augusto.
2: Nas últimas horas, aconteceu um homicídio na área do açude, no bairro Vila Sinhá, periferia do município. De acordo com os órgãos de segurança, a vítima foi identificada como Marcos Antônio Costa Alves. Ele levou cerca de 5 disparos de arma de fogo nas costas e no pescoço. Os tiros foram ouvidos por moradores da área, que acionaram as forças de segurança. Policiais civis e militares estiveram no local. A equipe do Instituto Médico Legal removeu o cadáver, que passou por exames específicos. O caso já está sendo investigado e a Polícia Civil busca identificar os autores e a motivação do crime. Aconteceu, ligue na Clube, de Bragança, Danilo Augusto, Jornal da Manhã.
3: E agora vamos com notícias direto do sul do Pará com Otávio Araújo.
4: Um grave acidente de trânsito foi registrado na tarde de domingo na BR-155, na saída de Sapucaia, sentido Marabá. O acidente envolveu duas motocicletas e um carro de passeio. Uma equipe da Polícia Militar foi acionada para realizar o controle do tráfego no local. Uma equipe do Serviço de Atendimento Móvel e de Urgência, o SAMU, também foi acionada e encaminhou os dois motociclistas para o Hospital Municipal de Sapucaia. O estado de saúde das vítimas não foi informado após a internação. Do sul do Pará, Otávio Araújo, especial para a Rádio Clube do Pará.
1: 11 horas e 36 minutos.
3: Vamos fazer um breve intervalo. Na volta você vai acompanhar a resenha policial. A gente volta já.

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0: horas e 42 minutos.
1: Vamos acompanhar agora a resenha policial com o J.R. Avelar. Olá, Avelar, bom dia.
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4: Bom dia a todos. A Polícia Civil deve investigar a morte de Gilvan Amaral Souza, encontrada em estado avançado de decomposição dentro de uma casa onde morava em Paragominas, na região nordeste do Pará. O caso é tratado como suspeita de homicídio. Familiares da vítima registraram em boletim de ocorrência que Gilvan morava em um kitnet na rua Nossa Senhora de Aparecida, no bairro Cidade Nova, em Paragominas. Segundo o relato registrado, a polícia, o filho da vítima não morava com o pai, mas tinha conhecimento de que ele mantinha um relacionamento com o rapaz, cujo nome foi informado às autoridades. Os familiares também relataram que Gilvan era alcoólatra e que recentemente estaria fazendo uso de drogas, possivelmente crack, junto com o homem com quem se relacionava. De acordo com o boletim de ocorrência, o filho viu o pai pela última vez na quinta-feira. 2 dias depois, ao passar pelas proximidades do imóvel, percebeu um forte odor e a presença de muitas moscas. Ele decidiu verificar o que havia acontecido e encontrou as portas da frente dos fundos trancadas. Ao perceber que o cheiro vinha de dentro da residência, resolveu arrombar a entrada para averiguar a situação. No interior do imóvel, encontrou o corpo do pai já sem vida, além de uma grande quantidade de sangue. A polícia militar esteve no local e encaminhou a ocorrência para a Delegacia de Polícia Civil para os procedimentos. Ainda segundo o registro policial, Gilvan possuía uma motocicleta Honda Fan 125 de cor roxa, que não foi localizada no imóvel. O filho também declarou à polícia o nome do homem que suspeita estar envolvido no crime. Segundo o relato, o suspeito mantinha um relacionamento com a vítima. A Polícia Civil deve apurar a circunstância, identificar a possível autoria e verificar a questão do desaparecimento também da motocicleta. Meus amigos, o corpo de um homem identificado como José Carlos Paixão Nobre, morador do município da Vigia, no nordeste do Pará, foi encontrado na manhã deste sábado numa área de mangue na ilha de Colares, também região nordeste do estado. O local é de difícil acesso, sendo possível chegar somente por meio de embarcação. De acordo com informações da Polícia Militar, a guarnição tomou conhecimento da ocorrência por volta de 11 horas. Já no início da tarde, por volta de 12h30, policiais militares prestaram apoio ao corpo de bombeiro na retirada do corpo da área de manguezal, devido ao risco de que ele fosse levado pela maré. Após o resgate, o morto foi transportado até uma área conhecida como Beiradão, na rua Bolevar Melo Palheta, em Vigia, onde aguardou a chegada da equipe do IML. Por volta de 14h30, profissionais do IML da cidade de Castanhal realizaram a remoção do cadáver. Durante a verificação inicial, foram observadas pelo menos 3 perfurações no cadáver, possivelmente provocado por disparo de arma de fogo. As circunstâncias da morte ainda serão esclarecidas durante as investigações da Polícia Civil. A ocorrência foi registrada como homicídio e as perfurações observadas deverão ser analisadas para auxiliar e a determinação da causa. Olha, o que seria mais uma noite de diversão em um bar terminou em violência no município de Redenção, no sul do Pará. Um homem foi morto e o outro ficou ferido após uma confusão seguida de diversos disparos de arma de fogo em um estabelecimento comercial no setor Santos do

0: policial. E a polícia agora investiga. Meus amigos, a polícia apreendeu 34 quilos de droga escondido dentro de 3 aparelhos de ar-condicionado portátil durante uma fiscalização fluvial na base de Candiru, em Óbidos, na região oeste do estado. A descoberta foi feita com a ajuda do cão farejador Izu durante a abordagem a uma embarcação que fazia o trajeto Manaus-Belém. Ao todo, a equipe encontrou 30 tabletes do entorpecente ocultos em equipamentos. Do material apreendido, 27,6 quilos eram de skunk e 6,7 quilos de cocaína. A ação foi realizada pela Base Integrada Fluvial Candiru, coordenada pela Secretaria de Estado de Segurança Pública e Defesa Social, com a participação de equipe do Grupamento Fluvial, da Polícia Militar, por meio do Comando de Policiamento Regional 1, do 2º Batalhão de Missões Especiais, 1ª Companhia Independente da Polícia Ambiental, além do 35º Grupamento de Bombeiros Militar. Aconteceu Ligue na Clube, JR Avelar, para o Jornal da Manhã.
1: 11:46.

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3: Onze horas e 50 minutos.
2: O que vai pelo Brasil.
4: Bancos têm até quarta-feira para devolver saldos de contas de bets. Com informações de Brasília, Pedro Lacerda.
5: Os bancos têm até quarta-feira para devolver 159 milhões de reais em saldos que ficaram nas contas das bets após o encerramento das plataformas de jogos online no país. Mais de 1 bilhão de reais já foi devolvido, segundo dados informados pelas próprias empresas ao governo federal. O levantamento abrange 22 milhões e 500 mil apostadores, distribuídos em

0: Tecnológico. Informações, Cristiane Ribeiro.
1: Mulheres com medida protetiva de urgência prevista na Lei Maria da Penha que precisarem se afastar do trabalho vão começar a receber um benefício do INSS. A portaria que regulamenta a concessão e o pagamento do chamado benefício de afastamento protetivo foi assinada pelo Ministério da Previdência Social e pelo INSS. Para receber o benefício, a segurada precisa apresentar apenas a decisão judicial que determina o afastamento protetivo. A portaria já estabelece o reconhecimento do direito, sem necessidade de uma ação judicial específica para isso. Com essa regulamentação, fica dispensada a avaliação médico-pericial. Também não será exigido período de carência para a concessão do benefício. O valor vai ser calculado nos mesmos moldes do benefício por incapacidade temporária, com base na média das contribuições da segurada do INSS. A presidente do Instituto, Ana Cristina Viana Silveira, ressalta que a mulher que decide romper o ciclo da violência precisa encontrar apoio e proteção do Estado brasileiro, em vez de novos obstáculos.
2: Nenhuma mulher deve ter de escolher entre a sua segurança e o seu sustento. A segurança financeira é fundamental para que mulheres vítimas de violência possam romper o ciclo de agressões e reconstruir suas vidas.
1: O benefício será pago pelo período definido na decisão judicial, limitado a 6 meses. A própria Lei Maria da Penha permite que o juiz afaste a mulher do trabalho por até 6 meses, mantendo o vínculo empregatício. A legislação, porém, ainda não havia estabelecido quem seria responsável pelo pagamento durante esse período. No Rio de Janeiro, Cristiane Ribeiro.
3: O Brasil registra a tendência de alta de casos de síndrome respiratória, com informações do Rio de Janeiro, Tatiana Alves.
4: A mais recente edição do boletim Infogripe, divulgado pela Fiocruz, mostra que os casos de síndrome respiratória aguda grave têm uma tendência de alta no cenário nacional, impulsionados pelo rinovírus, metapneumovírus e o coronavírus. Apesar desse sinal de crescimento, os casos graves associados à Covid-19 ainda seguem em patamares baixos. A Fiocruz reforça a importância da vacinação dos grupos prioritários contra a Covid-19. No caso das gestantes, a orientação é manter também a imunização contra o vírus sincicial respiratório, o VSR. Os dados revelam ainda uma retomada do crescimento das internações por síndrome respiratória aguda grave entre crianças e adolescentes de 2 a 14 anos. 3 estados estão em situação de alerta, risco ou alto risco, com indícios de aumento dos casos: Alagoas, Roraima e Sergipe. Nesses locais, o avanço da síndrome ocorre principalmente entre o público infantil e jovem. Outros 5 estados apresentam níveis elevados de incidência, mas sem tendência de crescimento: Maranhão, Mato Grosso do Sul, Rio Grande do Sul e Santa Catarina. Entre as capitais, Aracaju, Porto Alegre, Rio Branco, São Luís e Vitória registram aumento da atividade da síndrome respiratória aguda grave. Desde o início de 2026, já foram notificados mais de 161 mil casos da síndrome no país. Entre os vírus identificados, predominam o vírus sincicial respiratório e o rinovírus. O boletim também aponta crescimento dos casos relacionados ao metapneumovírus em estados das regiões Sul, Sudeste e Nordeste, incluindo Rio de Janeiro, São Paulo e Espírito Santo. Segundo a Fiocruz, a síndrome respiratória aguda grave continua afetando principalmente as crianças menores de 2 anos. Já as mortes são mais frequentes entre pessoas com 65 anos ou mais. A incidência de casos graves por Covid-19 permanece baixa em todas as faixas etárias. No Rio de Janeiro, Tatiana Alves.
0: Brasileiros desaprovam o uso de celular por crianças pequenas. Cristiane Ribeiro.
1: O uso de celulares por crianças de até 3 anos de idade é uma prática condenada por 8 em cada 10 adultos brasileiros, ou 82%. Ao mesmo tempo, 73% consideram que brincar na rua é melhor para a criança do que ficar diante das telas. Os dados são de uma pesquisa do Instituto Locomotiva, divulgada nesta sexta-feira.

0: vésperas do Dia da Criança, comemorado em 12 de outubro. Entre crianças de 4 a 7 anos, a oposição ao uso do celular chega a 75%. Já quando o assunto é ter um aparelho próprio, 52% dos entrevistados aceitam que a criança ganhe um celular até os 12 anos. O estudo também mostra que 88% são favoráveis ao uso de celulares por adolescentes de 13 a 17 anos. A maioria também percebe que as crianças de hoje não querem mais brincar na rua e preferem ficar no celular ou na TV. Essa opinião é compartilhada por 83% dos entrevistados. O Estatuto Digital da Criança e do Adolescente, que entrou em vigor neste ano, estabelece regras de proteção aos mais jovens, entre elas a determinação de que menores de 16 anos só podem acessar redes sociais se a conta estiver vinculada à de um responsável legal. A pesquisa ouviu 1.367 homens e mulheres com 18 anos ou mais, entre 28 de setembro e 6 de outubro, no Rio de Janeiro, Cristiane Ribeiro.
1: E com essas informações, chegamos ao fim do Jornal da Manhã de hoje.
2: Realização Central Clube de Jornalismo.
1: Direção-geral de Camilo Centeno.
2: A direção de programação e jornalismo é de Nonato Cavalcante.
1: Coordenação de jornalismo de Gleidson Souza.
2: A produção e edição é de Renato Lisboa, Felipe Feitosa e Maurício Bessa. Na mesa de áudio, Jaderson Oliveira.
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1: Apresentação, Igor Oliveira.
2: E Mariana Moraes.
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2: Ou ainda, na última edição, às 5 horas da tarde.
1: Nós voltamos já esta quarta-feira, a partir de 11 horas da manhã.
2: Um excelente dia para você. Vem aí o Clube na Bola e a gente volta amanhã.

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5: 11h58.
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5: 11h59.

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5: 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Meio-dia e 10 minutos.
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0: edição especial. Essa competição vai ser do dia 15 ao dia 19 deste mês em Saquarema, no Rio de Janeiro. A seleção paraense terá como adversários Paraná, Rio Grande do Sul e Santa Catarina. O jogo de estreia vai ser no dia 15, quinta-feira, agora às 10h15 da manhã, contra o Paraná. E nesse mesmo dia, o Pará vai jogar de novo às 4 horas da tarde contra Santa Catarina. E agora que o Círio já passou, a Associação Paraense de Basquete Master volta as suas atenções para os últimos jogos do torneio. Vale a pena ver de novo que estão marcados para o próximo domingo. É quando será conhecido o campeão do torneio, que vai sair do jogo entre Valnei Albuquerque e Aguinaldo Ramos Júnior. Antes tem a decisão do quinto lugar entre Alex Braz e Olavo Alencar, e a decisão do terceiro lugar entre Cacá Horta e Alexandre Barata. Tudo isso domingo a partir das 9 da manhã no ginásio Moura Carvalho do Paysandu. 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
2: Paulo Sérgio Pinto.
3: Campeonato Brasileiro da Série A, 31ª rodada, domingo, 19h30, no Estádio Olímpico Mangueirão, Clube do Remo e Red Bull Bragantino de São Paulo, com Alex Gomes Estefano do Rio de Janeiro, árbitro de vídeo Rodolfo Tosque Marques, do estado do Paraná. Na Copa do Brasil de Futebol Sub-20, oitavas de final, jogo de ida amanhã, 15 horas, no Estádio Arena América, em Parnamirim, no Rio Grande do Norte, América e Paysandu, com Ícaro da Paixão de Resende do Rio Grande do Norte. O jogo de volta acontecerá no dia 21, a outra quarta-feira, 15 horas, no Estádio da Curuzu, Paysandu e América do Rio Grande do Norte. Na Copa do Brasil de Futebol Feminino, quartas de final, jogo de volta na próxima terça-feira, 19 horas, no Estádio Cícero de Souza Marques, em Bragança Paulista, no interior de São Paulo, Bragantino e Ferroviária. A arbitragem será da paraense Gleica Oliveira Pinheiro. No Campeonato Paraense de Futebol Feminino Sub-20, terceira rodada, Clube do Remo 4, Cabano 0, Tiradentes 0, Paysandu 0. Pela quarta rodada, quinta-feira, 15h30, no Seju Campo 1, Cabanos e Tiradentes, com Helder Conceição de Oliveira. No Seju Campo 2, Clube do Remo e Boca Júnior, com Danilo Alfaia Ferreira Soares. Pelo Campeonato Paraense de Futebol Sub-15, primeira fase, a fase classificatória, a primeira rodada começará a partir da próxima quinta-feira, 9h30 da manhã, no Seju Campo 1, Terra Alta e Bragantino. No Seju Campo 2, Cabanos e Tunaluso Brasileira. No Seju Campo 3, Smack e Pinheirense, às 15h30. No Complexo Esportivo José Reinaldo Pismel, em Castanhal, tem Castanhal e Boca Júnior, 16 horas, na Arena Verde, em Paragominas, Menino de Ouro de Paragominas e Águia de Marabá. Na sexta-feira, 9h30 da manhã, no Seju Campo 1, União Paraense Clube do Remo. No Seju Campo 2, Tiradentes e Paysandu. No Seju Campo 3, Comercial e Trabalhista. 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Na próxima semana, o diretor de competições da FPF, Del Filho, estará na região oeste do estado, em Santarém, participará da vistoria no estádio Everaldo Martins ou Panteirão, e em Belterra, a vistoria no estádio municipal José Benedito de Melo, o Dedecão. Del Filho também estará participando do congresso técnico para mais uma Copa Oeste. O Vila Galé Amazônia Hotel será o local do congresso técnico do Campeonato Paraense de Futebol Profissional da Série A1 em 2027. O evento acontecerá no dia 7 de novembro, um sábado, a partir de 9 horas da manhã. Sandro Meira Hit, Neto Góes e Péricles Bassós, diretores da Comissão Nacional de Arbitragem, estarão em Belém no final do mês de novembro, com o objetivo de estreitar as relações entre as duas comissões e também iniciar a fase de diagnóstico, alinhamento de filosofia e o conhecimento de trabalho com os profissionais da arbitragem do estado. Para 2027, as vagas do estado nos campeonatos da CBF ficarão da seguinte maneira: Série A ou B, Clube do Remo; Série C, Paysandu; Série D, Cametá, Castanhal, Águia de Marabá e Tunaluso Brasileira; Copa do Brasil, Paysandu, Clube do Remo, Cametá, Castanhal e Capitão Poço. Na abertura do Campeonato Estadual de 2027, a decisão da Supercopa Grão-Pará entre Paysandu, campeão estadual de 2026, e Capitão Poço, campeão da Copa Grão-Pará, também em 2026, servirá como uma das rodadas do Campeonato Estadual de 2027, devido às poucas datas divulgadas pelo calendário do futebol para o próximo ano. 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
2: Jerônimo Bezerra.
4: Boa tarde, amigo Vídeo Clube. Ontem aconteceu o cumprimento da rodada de número 30 da Série A do Campeonato Brasileiro, com jogos Coritiba 1, Botafogo 1, Chapecoense 1, Atlético Paranaense 4, Bragantino 4, Cruzeiro 2. Com a vitória, o Bragantino foi para 40 pontos, ganhou a nona colocação do São Paulo, ficou na porta do G8. G8 que hoje é formado com Flamengo 64, Palmeiras 63, Atlético Paranaense agora é o terceiro com 53, Fluminense quarto com 51, o quinto é o Bahia com 49, Cruzeiro 48, Atlético Mineiro 47 e o Santos com 42. Embaixo, na zona Internacional 32, Grêmio 31, Clube do Remo 25 e Chapecoense com 18. Na Série B, nesta segunda-feira, 33ª rodada, Novo Horizontino 5, Ponte Preta 1, Criciúma 1, América Mineiro 0, Fortaleza 2, CRB 2 e Botafogo de Ribeirão Preto 1, Ceará 0. O G6 formado por Vila Nova com 61, agora o Novo Horizontino é o segundo com 60. Caindo para a terceira colocação, Juventude também com 60. Na quarta posição, Fortaleza 57, quinto, Criciúma 56 e o sexto, Atlético Goianiense com 53. Na zona, Avaí com 36, Londrina 28, América com 17, Ponte Preta com 13, América e Ponte já rebaixados. ontem pelas quartas de final, partida de ida da Copa do Brasil Feminina, Ferroviária de Araraquara 0, Bragantino 2. 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Para esta terça-feira, teremos Copa Sul-Americana semifinal, jogo de ida. Às 21h30, vão jogar Boca Júnior e Vasco da Gama pela Série B, 36ª rodada. Para o complemento desta rodada, às 19h30, Atlético e Londrina. Amistoso Internacional Feminino na Arena Pernambuco, às 20h30, Brasil e Argentina. A nossa participação no programa Clube na Bola. Boa tarde.
5: Wellington Campos.
6: Alô, amigos da Clube. E a terça-feira é importantíssima para o Vasco da Gama. E trazemos as informações de que o time joga logo mais 9h30. Está

0: Dúvida, se entra o Adson, se entra o Nuno Moreira, ou se o técnico opta por uma outra formação ainda. Enquanto isso, a Justiça do Rio deu uma boa notícia na manhã desta terça-feira. O Vasco conseguiu derrubar a liminar da vice-presidente do TJRJ, Sueli Lopes Magalhães, e liberou o Maracanã para o jogo de volta contra o Boca Juniors pela semifinal da Copa Sul-Americana na próxima terça-feira. As vendas de ingressos já foram reabertas. Quando elas foram paralisadas no sábado, Vasco tinha vendido 46.500 ingressos. A decisão desta terça-feira foi do desembargador Joaquim Domingos de Almeida Neto, publicada no início da manhã. Então, é também uma grande notícia para o torcedor do Vasco da Gama. Se hoje tem o Vasco, amanhã tem o Fluminense contra o Palmeiras no Maracanã Libertadores, e na quinta-feira tem o Flamengo também Libertadores contra o Estudiantes lá em La Plata, na Argentina, e são jogos de ida da Libertadores. Tá falado, é com você, do Rio de Janeiro, Wellington Campos.
1: Maravilha, beleza? Naquele pique, chegando aqui do Clube da Bola para falar do Papão na Cruz, pensando que ontem, no início da tarde, meio-dia e 15, desembarcava em Belém. E olha, todos os jogadores.

de Justiça Desportiva, o senhor, deixa eu lembrar o nome dele aqui, o Luiz Otávio Veríssimo Teixeira. Vamos aguardar, né? Vamos aguardar, porque até aqui a diretoria ainda não conversou com ninguém para falar no futuro do Paysandu Esporte Clube 2027, que está aí batendo na porta, fera. É, está batendo na porta. Então, acho que se o Paysandu deixar para resolver essa questão depois do dia 3 de novembro, vai ficar muito em cima. Por quê? Porque o campeonato paraense, o regional, vai começar no dia 10 de janeiro. Então, acho que já que só tem a chapa do presidente, só ele e os dois vices, eu acho que eles três já podem começar, né? A estruturar, preparar a formação do plantel para 2027. É, porque o tempo vai ser curto. Se deixar para depois do dia 3, aí vai ser complicado. O tempo vai correr, e então tem que se virar logo. O Paysandu tem que arrumar, tem que começar a andar já pensando em 2027. E contratação, ela tem que ser feita, claro, vai ter que ser feita, mas por alguém que esteja à frente da diretoria de futebol. E para ser diretor de futebol tem que ter rodagem, tem que estar no mercado. Não pode ser aquele que, eu ouvia de falar, porque eu acho que ele conhece. Olha, não, tem que ser diretor, o cara do futebol tem que conhecer o mercado, né, já tem que estar na caminhada há bastante tempo. Eu penso assim, né? Eu penso assim. E sobre o executivo, eu acho que seria uma boa o Marcelo Santana continuar, mas como ele disse aqui no microfone da clube, ainda não foi chamado, ainda não foi lembrado pelo presidente, ainda não conversou com o Mazola também. Mazola, ele disse que está querendo, tem interesse de permanecer no Paysandu, para ele é uma convocação, mas também ainda não foi chamado o grande Mazola Júnior. Será que o presidente está voltado só na eleição? Não, tem que primeiro pensar logo, já que não tem concorrência lá na eleição para a presidência do Paysandu, pensar logo no futebol, porque esse futebol, ai, torcedor vai cobrar em 2027, não tem nem dúvida disso. Vai querer um time forte.

até pelo acontecimento, vai ter que continuar, né? E aí, bora ver também o Matheus Vargas, pro meio de campo, Matheus Vargas, que vai estar também à disposição. Ou seja, dois que estão garantidos, Matheus Vargas e Juninho, para 2027. É só a gente aguardar. Ô, lobo gigante, pela própria natureza. E o torcedor, né, não quer que aconteça o que aconteceu nessa temporada que está terminando. Pensando que demorou muito para contratar, demorou, pensou em dívida, e acabou que quando foi, os bons já estavam contratados por outras equipes. E aí o que sobrou aí já viu, é porque ninguém quis e o Paysandu acabou contratando, o Baianinho, né? Baianinho, quem sabe possa acertar a permanência dele para 2027 no Paysandu Esporte Clube. Os últimos que chegaram, né? O Gustavo Henrique, zagueiro, o Baianinho, o Renan, né? Renan Castro também, o lateral esquerdo, e mais, esses aí que chegaram. Chegaria o Lucas Rodrigues, não sei não se o Lucas e o torcedor aprovaria, mas em todo caso vamos aguardar, né? Em todo caso vamos esperar. O lobo gigante, pela própria natureza. O Mazola, já disse, ele quer contar com o sub-20, com a base, mas tem que ter qualidade. Se não tiver qualidade, nem adianta, isso é o óbvio, né? Tem que ter qualidade para fazer parte de um grupo profissional como o grupo do Paysandu Esporte Clube e do Papão da Curuzu. Tem também o Cauê, né? O analista de desempenho. Bora ver se vai continuar nos planos, bora ver se ele vai continuar. Enfim, vamos esperar, vamos aguardar, né? Se fica o Marcelo ou se não fica. Se não ficar, aí o Paysandu vai correr atrás de um outro executivo. E poderia ser, né? Ele não quer nem que fale disso, mas eu não estou dizendo que ele procurou o Paysandu, nem que o Paysandu procurou ele, só lembraram o nome do... Aliás, tem nego aí que eu vou te contar, faz um papel de mulher maravilhoso, já ligaram pro Ari. Olha, o Dinho falou, falei, mas não disse que ele procurou a diretoria do Paysandu, nem que a diretoria do Paysandu procurou ele, só disse que ele foi lembrado, e lembrado não é contratado, tá? O Zé Fofoca, lembrado não é contratado, beleza? Deu pra entender? Então pronto. Agora, se ele ficar com raiva porque o nome dele surgiu, vou te contar. Tem que fazer a festa, né? Tem que fazer a festa. Enfim, vamos andar pra frente. É pra frente que se anda, meu irmão. Pra frente que se anda. E aí, a Curuzu, né? Curuzu ainda tá daquele mesmo jeito. Ainda tá daquele... Olha, o estádio do Brusque lá, mesmo sem condições, pelo menos, tinha LED. Tinha iluminação de LED. Agora, a Curuzu, pelo menos um LED para essa temporada que vem, deveria ter, né? Deveria ter pelo menos LED para essa temporada que vem, já que o tempo para mexer no gramado, não sei não, acho que não vai dar, o tempo é muito, muito curto entre essa temporada que está indo embora e o campeonato que já começa 10 de janeiro de 2027. Essa é a parada, correr contra o tempo. Ô, lobo gigante, pela própria natureza. 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E você, dos quatro jogos que o Mazola comandou, você viu que o time teve evolução ou você não viu que o time teve evolução? Queria saber de você aí, manda tua mensagem aí pra linha de passe, né? Porque há necessidade. Pro Mazola, o time teve evolução, mas não colocou a bola pra dentro. E o Nico, você ficaria com o Nico pra próxima temporada? Boa pergunta que eu deixo
né, no ar, pra você ouvinte da Clube Torcedor do time

Um abraço, torcedor do Clube do Remo, torcedor do Fenômeno Azul, a maior torcida do norte do Brasil. E o Clube do Remo, Leão Azul Paraense, que vem se preparando para o próximo jogo, que será neste domingo, 19h30, Mangueirão. Clube do Remo e Red Bull Bragantino. O zagueiro Matheus Felipe, bom zagueiro, seguro lá atrás, já está em transição, se recuperando totalmente para servir ao técnico, o Thiago Carpini. O atleta se preparou no NASP, agora está em transição, já deve trabalhar hoje e possivelmente poderá atender ao treinador no próximo jogo, domingo, no Mangueirão, contra a equipe do Bragantino. Eu estou me referindo ao bom zagueiro Matheus Felipe, que já mostrou qualidade lá atrás, esse mesmo Red Bull Bragantino, que meteu ontem 4-2 no Cruzeiro. Olha só, 4-2 no Cruzeiro. O Bragantino é o nono colocado, está com 40 pontos, 11 vitórias, 7 empates, 12 derrotas. Já o Clube do Remo é o 19º colocado, está com 25 pontos, tem 5 vitórias, 10 empates e 15 derrotas. 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As derrotas do Clube do Remo, aí eu vou te contar, não é fácil não. O Remo está aí sem 10 jogos sem vencer, isto tem que quebrar logo essa sequência aí, e o Clube do Remo tem que vencer já, conforme eu disse no destaque. O Remo precisa urgentemente desta vitória e para ter mais tranquilidade, dar mais tranquilidade para o elenco do Clube do Remo. Já falei aqui que o Clube do Remo não terá domingo o goleiro Marcelo Rangel, destaque do Clube do Remo neste Campeonato Brasileiro. Ele levou o terceiro cartão amarelo. Ivan deve ser o substituto. Confronto entre Clube do Remo e Bragantino. 7 jogos realizados. 3 vitórias do Bragantino, 3 empates e 1 derrota do Clube do Remo. O Remo como mandante tem 27% e o Bragantino como visitante tem 36%. 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O NASP também está aí trabalhando para recuperar o lateral direito João Lucas, rapaz, que já vai entrar em transição, já está em transição, né? João Lucas, lateral direito, jogou no Grêmio, veio para o Clube do Remo, teve aquela contusão contra o Curitiba lá no Couto Pereira, já está aí, seria mais uma peça boa na lateral, nesta reta final, para o

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Olha, a Rádio Clube do Pará, domingo estará, sabe onde, Gaia? Lá no COPM, na decisão sensacional do campeonato do COPM, entre Esparta e Fontoura, decisão neste domingo, 9h45, com a presença da Rádio Clube do Pará. Domingo tem Valmir Rodrigues transmitindo no COPM e eu ao lado do companheiro Reginaldo Barros também. Ingressos para Clube do Remo e Red Bull, neste Red Bull Bragantino, para domingo no 19h30 no Mangueirão. R$40 uma arquibancada, 80 cadeira, lado A que sempre é do Clube do Remo, lado da maioria. R$80 o ingresso para os torcedores do visitante. Última vitória do Clube do Remo neste campeonato brasileiro foi contra o Vitória da Bahia. O Remo meteu 2-0 no Vitória em Belém no final de julho. 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O Remo está a 10 jogos sem vencer nessa competição. Não é fácil. Por isso que eu digo que isto trouxe uma tranquilidade muito grande e o Remo tem logo que vencer, já conforme eu já falei aqui. O Remo se reapresenta logo mais à tarde no Complexo Painão. E hoje à tarde haverá coletiva de imprensa. Oi, atende. O que é isso? Bom, reapresentação logo mais. O técnico, o Thiago Carpini, tem aí 5 dias para trabalhar esse time, para quebrar imediatamente, urgentemente, essa sequência negativa de 10 jogos sem vencer na competição.

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3: De volta na Clube, no Clube na Bola, agora com a nossa linha de passe. Faltando 8 minutos para a 1 hora da tarde em Belém. A hora certinha da nossa querida RBA TV, canal 13. 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Liane, boa tarde, um abraço, seja bem-vindo, tudo beleza, tudo na paz com você?
4: Boa tarde, Gaia, boa tarde, Jones, uma ótima tarde a todos, tudo beleza, tudo simpático.
3: Graças a Deus. Jones, um abração, boa tarde, seja bem-vindo, tudo na paz aí, Jones? É, não tá legal o som do Jones. Jones, ajeita o seu som, por gentileza, aí que tá vazando um barulho de televisão no meio do seu áudio aí, né? Ajeite aí, Jones, por favor, pra gente poder conversar legal. Fale com o Igor na interna para a gente poder ajeitar ou ajustar o seu som para participar aqui da nossa linha de passe. Bom, temos algumas perguntas aqui, Liane, dos ouvintes. O pessoal participando com a Nina Carla, agora com a Marinete no 30840137. Tem várias perguntas aqui, tem a do Pedro Lacerda, de Outeiro. Se o Remo cair para a Série B, cai de cabeça erguida? Pergunta o Pedro lá do Outeiro, que tal?
4: A rebaixamento não tem cabeça erguida, né? Pelo menos para mim, principalmente que foi um ano muito ruim do Remo. O Remo não ganhou nada durante o ano, né? Abdicou, na verdade, de brigar de fato pelas competições ali em paralelo que aconteceram, para focar numa permanência na Série A. Foi basicamente o ano inteiro numa zona de rebaixamento, de uma Série A que cai entre nós pelos jogos que a gente viu ali. Não é tudo isso, sejamos honestos, né? O jogo, por exemplo, de Remo e Palmeiras, ou Palmeiras ali que briga com o Flamengo para levar o Campeonato Brasileiro, toda a temporada foram de cruzamentos na área, né? E ficamos ali em vários jogos de era possível, era só ter feito isso, tivemos a bola do jogo e por aí vai. Então, eu acho que pela temporada que foi, da forma como foi, o rebaixamento não tem que ser de cabeça erguida, não. E aí eu vejo muita gente hoje, Gaia, naquela de alguns torcedores, não são todos, tá? Já, mas pelo menos nós estamos numa Série B porque o rival está numa Série C. Não tem pelo menos, tá? O Remo não entrou numa Série A para ficar sendo, enfim, para ficar fixo numa zona de rebaixamento. Então eu acho que não tem essa de cabeça erguida. Tem que ter cobrança, tem que ter insatisfação, para que o ano que vem seja um ano melhor.
3: Há alguém que diga, muita gente, eu já ouvi não só uma, mas várias pessoas dizendo que a Série A deste ano é mais fácil dos últimos tempos. Você vê assim, não?
4: Eu vejo, Gaia. Jogos muito fraco, ruins, né? A gente vê, e vamos lá, vamos pegar o Remo, que ficou grande parte numa zona de rebaixamento. Jogo contra o Flamengo, jogo contra Palmeiras, jogo contra o São Paulo. Não vou dizer que foram jogos iguais, porque vai ser mentira. Mas foram jogos acessíveis, tá? Foram jogos acessíveis. Outros confrontos também que o Remo teve foram confrontos acessíveis, né? Então é uma Série A no contexto geral de nível baixo e que o Remo tinha, assim, totais condições de brigar. Ah, tá dizendo que o Remo já ia chegar brigando por uma Sul-Americana? Não. Mas dava para ter uma Série A mais estável ali no meio de tabela, já se planejando futuramente para pensar em algo maior. Então, eu não acho que tem que concordar com esse rebaixamento, não acho que tem que achar mas pelo menos, não tem pelo menos, não era para o Remo ser rebaixado, e se tivesse planejamento melhor, o Remo não estaria sendo rebaixado.
3: Tem mais aqui, tem do Emílio Bastos, de Coraci, que pergunta o seguinte: o Paysandu já tem que pensar na temporada 2027 e principalmente priorizar o treinador para a temporada que vem, já?
4: Eu acho que tem que pensar sim na próxima temporada, né? O torcedor é quem vive dia após dia, a diretoria não. A diretoria, ela sempre tem que estar pensando um passo à frente com plano A, plano B e por aí vai, né? Isso se chama planejamento. Então, sim, já tem que estar pensando. Eu sei que tem um processo eleitoral aí pela frente e que para muitas coisas, né? Mas precisa, como eu falei, ter plano A, ter plano B. Já é para ter conversa com o Mazola, caso fique, caso não não fique, se ficar, como vai ser, qual é o planejamento, qual é o orçamento, como vão ser os níveis de contratações. Executivo, fica, não fica, não dá para esperar o ano acabar. Quem tem a licença poética de viver dia após dia é torcedor. Diretoria tem que sempre pensar à frente.
3: Priorizar o quê? O Marcelo Santana, o executivo? Não, Marcelo Santana, não vou nem colocar o nome do Marcelo. O executivo ou o técnico agora? Qual é o primeiro passo da diretoria Bicolor que vai assumir após a eleição?
4: A questão do Mazola, eu acho que é mais sobre o que vai ser planejado, né? Uhum. O Paysandu fica numa Série C, Mazola tem característica para uma Série C. Eu acho que, apesar de não conseguir o acesso, a responsabilidade não estar nele, né? Até porque ele organizou o time, não dá para você responsabilizar o técnico de um jogador ficar frente a frente, a cara com gol e não fazer. E isso não foi só sobre o Nico, tá? Outras oportunidades foram desperdiçadas por outros jogadores também. Então, eu acho que deixa uma boa impressão. Pelo que eu vi o Mazola falando ali com o Dinho, pós-jogo, ao interesse de ficar, tanto que ele fala, eu até demorei para retornar. Então, eu acho que é entender planejamento, Gaia, financeiro, principalmente. A permanência do Mazola está dentro de uma realidade financeira. O Mazola quer ficar? O projeto da diretoria passa pelo Mazola? Eu acho que essa é mais uma conversa ali que precisa acontecer logo, né? Até porque não é esperar o ano para conseguir, para começar a se movimentar.
3: Na tua opinião, dessa turma que está aí, quantos jogadores o Paysandu tem que manter para o ano que vem? Quais são?
4: Eu pensaria assim no Marcinho para ficar. O Juninho, eu pensaria também, apesar desse aspecto físico dele, mas é como ele retorna. Sobre o Ítalo, eu acho que o Paysandu consegue achar outro centroavante, né? Assim como a Inter de Limeira achou o Bianconi, que foi o centroavante, o cara-chave, para uma Série C, eu acho que o Paysandu pode ir atrás no mercado. Mas eu acho que eu rodaria o time, tá? Eu pensaria em rodar o time. A categoria de base eu iria seguir com o investimento, porque se não atender a expectativa para uma Série C, pode ser estilo Pedro Henrique, de virar ativo para a empresa. E é dinheiro que entra, investimento que você consegue fazer. Mas eu iria sim, já me movimentar no mercado, Gaia.
3: Foi válido colocar a garotada para jogar? Um exemplo disso, o Paysandu conseguindo dinheiro, como você disse, com a venda do Pedro Henrique, é assim, não?
4: Eu acho que sim, eu acho que foi válido, eu acho que é necessário.
3: É a coisa mais difícil você ver um técnico chegar aqui e dar moral para a rapaziada, para a garotada, né?
4: Não é comum. Eu sempre falo pois que é. A gente muitas vezes cobra o técnico e muitas vezes a base não está à altura, pois é. Mas também tem técnico que não gosta. Uhum. Existe isso sim no futebol e muito, inclusive, né? O Júnior Rocha topou trabalhar, né? Inclusive, quando o Júnior Rocha vem para o Paysandu, ele sabe que vai utilizar a base, ele só não sabia que seria nessa proporção. Porque, inclusive, Marcelo Santana falou em coletiva, com o Dinho, inclusive, após o jogo, a dificuldade no mercado. O Paysandu recebeu muitos nãos de jogadores pela situação que finalizou o ano passado, enfim, então não foi fácil contratar. Agora, como eu falei, eu acho que é necessário fazer esse investimento, porque vamos lá, um Thalisson, que eu vou colocar aqui. Uhum. Para mim, o Thalisson era titular no time. Se porventura, para o ano que vem, o Thalisson não encaixar no time, tu consegues vender o Thalisson, assim como você conseguiu vender o Pedro Henrique. Não falo do mesmo aspecto financeiro, né? Isso aí é negociação à parte. Mas eu acho que tem jogadores que você consegue transformar em ativo, até vender para outras bases, quem sabe, e é dinheiro que entra pro clube, e aí você consegue fazer o investimento no mercado que o técnico quer, que a comissão técnica quer. Eu acho que o Paysandu, de aprendizado, dentre tantas coisas que a gente pode citar, entender a importância de valorizar a base, seja para entrar em campo, seja para virar ativo, é algo que precisa seguir com o time.
3: Jones, o que é que dá para tirar de positivo e de negativo desse Paysandu Esporte Clube 2026, que conseguiu o Parazão, conseguiu a Copa Verde e a Copa Norte, mas o principal objetivo, que era subir para a Série B o ano que vem, não conseguiu, Jones?
5: Olha, é lamentável, meus amigos, acontecer o que aconteceu com o Paysandu. Eu esperava que, evidentemente, ele poderia conseguir a esperança do torcedor, que era continuar o Campeonato Brasileiro da Série B, na Série B, mas, infelizmente, nada disso aconteceu. E, por isso mesmo, a gente lamenta profundamente o ocorrido. O Paysandu até que não jogou tão ruim assim, mas foi infeliz nos arremates, não conseguiu o resultado que era esperado pelo seu torcedor e volta para Belém do Pará, amargando esse resultado que foi, claro, lógico, evidentemente, é melhor para o adversário. Agora, é esperar que a diretoria tome as providências necessárias com relação à participação de um novo plantel. Alguns novos jogadores que deverão vir, outros deverão sair, ser dispensados, e aguardar para o ano aquilo que o torcedor espera: retornar à posição que já foi sua em alguns momentos nesse Brasil.
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1: Olá, queridos ouvintes, boa tarde, a paz do Senhor Jesus Cristo, nessa tarde de bênção, de terça-feira, dia 13 de outubro de 2026, já estamos de 1 e 2, aqui em São Sebastião da Boa Vista. Já agradeço aqui a Calbi e a todos os que cooperam para que este programa seja essa bênção que é. Já convido você a orar comigo neste momento.
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1: Senhor Deus, te dou graça, Pai, por este momento especial, Senhor Deus, que o Senhor tem nos dado este dia abençoado. Obrigada por cada vida, por cada coração, por cada ser, Senhor Deus amado, que nos ouve nessa tarde. Cada amigo, Senhor, seja abençoado pelo Senhor nessa tarde, pelo seu grande amor, pela sua grande misericórdia, pela tua bondade, pela sua fidelidade que tem estado conosco, Pai. Neste momento, venha abençoar esta programação, e que tudo seja feito conforme o seu querer, conforme a sua vontade. Em nome de Jesus, nós te suplicamos e te agradecemos. Amém. Glória a Deus, já estamos de 1 e 4 agora neste momento. Programa O Som do Evangelho no ar para você. Já agradeço pela companhia. Muito obrigada. Nessa tarde, vamos aqui fazer o possível de trazer os melhores louvores para você, a palavra do Senhor, para que isso possa acrescentar de alguma forma bênção espiritual na sua vida. Glória a Deus, aleluia. Vamos para o nosso primeiro louvor, Voz da Verdade, Projeto no Deserto, para você.

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1: Glória a Deus, já estamos de 1h11 aqui em São Sebastião da Boa Vista. Obrigada a você sempre pela melhor companhia que alguém poderia ter. Muito obrigada mesmo, povo aí de São Sebastião da Boa Vista, cidade interior, sempre ligadinho. Muito obrigada pela companhia maravilhosa. Povo de Muanar, Curralinho, Limoeiro da Juru e os demais, né? Região toda sempre nos ouvindo. Obrigada sempre pela companhia. Kael, canta pra nós nessa tarde. Eu vou testemunhar.
2: Estou.

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3: Glória a Deus, já estamos de 1h29. Agradeço sempre a você pela companhia nessa tarde de bênção de terça-feira. Estamos aqui ajudando o irmão Ataíde, né? Esse programa, na verdade, esse momento de terça-feira é do nosso querido irmão. Estamos auxiliando apenas. Quero aqui já mandar um abraço a ele, a sua esposa, ao querido irmão e amigo Costa Filho, que está com um pouco de problema de saúde, mas logo vai estar recuperado, em nome de Jesus. Nessa tarde, gostaria de ler com você o Evangelho segundo João, capítulo 1, versículo 21 a 23, apenas esses três versículos. Diz assim a palavra do Senhor: e perguntaram-lhe então: que és tu, Elias? E disse-lhe: não sou. És tu profeta? E respondeu: não. Disse-lhe, pois, quem és? Para que demos resposta àqueles que nos enviaram? Que dizes de ti mesmo? Disse: eu sou a voz do que clama no deserto. Glória a Jesus. Até a parte A desse versículo 23 nessa tarde, para nossa meditação. Queridos, esses três versículos são resposta de um homem chamado João Batista, que fora enviado para organizar a estrada por onde ia passar o rei Jesus. Muitos queriam saber quem ele era e como eles iam responder caso perguntassem quem era ele. João Batista, sabendo o seu lugar, não era nenhum famoso como Elias e também nenhum profeta. Ele apenas era a voz. Glória a Deus, a voz que veio para despertar um povo que estava dormindo no sono do pecado, no sono da indolência, no sono religioso. Um tempo em que o povo adorava os homens. Diga-se de passagem que aqui eles fizeram pergunta se ele era Elias. E também havia perguntas.

perguntado se ele era o Cristo. No versículo 20, ele diz: eu não sou o Cristo. Glória a Deus. Queridos, esses versículos, que parece apenas ser uma explicação de um homem, na verdade estava já aqui fazendo um protesto pelo aquele povo que era um povo totalmente cego espiritualmente. Homens, aqueles que gostavam apenas do nome. E como que poderiam explicar caso alguém perguntasse quem era ele? Aleluia. Glória a Deus. João Batista diz: eu sou a voz do que clama no deserto. Logo aqui, João Batista se declara sozinho, sem nenhum amparo religioso, ou do templo, ou do poder religioso de Jerusalém. Por isso João Batista pregava no deserto da Judeia. Glória a Jesus. Mas também aqui tem dois sentidos, porque João Batista estava aqui alertando o povo de Israel que estava em um deserto espiritual, frio, distante de Deus, preso às regras. A voz era um chamado para acordar. Glória a Deus. João não queria ser reconhecido como profeta. Jamais se colocaria no lugar do Cristo. Glória a Deus, aleluia. E jamais se colocaria no lugar de Elias. A humildade de João Batista é vista no momento em que ele diz: eu sou a voz do que clama no deserto. Apenas isto. Mas seguindo este versículo 23, podemos ver que ele dá logo aqui uma direta para aquele povo: endireitai o caminho do Senhor, como disse o profeta Elias. Ele estava ali para atender aquilo que havia sido colocado a seu respeito. Muitos de nós somos até hoje também questionados quem somos, se de fato somos o profeta, se apenas, se nós somos o Cristo. Mas na verdade é que nós continuamos sendo a voz do que clama no deserto. E para isto ser necessário, não temos que fazer alianças com quem é apenas aquele que quer ser visto no religioso, no poder religioso, e quer também ser aplaudido como tal. A nossa voz é apenas para ser ouvida. E se alguém ouvir a nossa voz, que é a voz do Espírito Santo falando através de nós, como está escrito em Apocalipse: se alguém ouvir a minha voz, o Espírito e a noiva dizem: vem. E quem ouve, diga: vem. E quem quiser, tome de graça da água da vida. Glória a Jesus. Nós estamos aqui apenas sendo a voz daquilo que o Senhor quer transmitir. Não temos nenhum motivo para ser colocado como profeta ou como alguém de grande importância. Nós apenas estamos cumprindo nosso papel, assim como foi necessário
João Batista, vim diante do Messias e pregar e endireitar o caminho daquele povo para que o rei Jesus passasse nas ruas sem buraco, naquele caminho que era caminho extenso, a qual Jesus teve que enfrentar caminhando com a cruz. Hoje nós somos a voz também daquele que virá, aleluia, glorioso, para livrar a sua igreja e levar com ele para as mansões celestiais. Este é o nosso objetivo. A todos quantos perguntarem quem somos nós, somos aquele que estamos aguardando a volta do nosso rei. E para isto, estamos pregando, aleluia, o arrependimento. Glória a Deus, aleluia. O arrependimento que nos dá prosperidade para seguir adiante. Glória a Deus. Provérbios 28, o 13 diz: o que encobre as suas transgressões nunca prosperará, mas o que confessa e deixa alcançará misericórdia. Glória a Deus. Esse é, glória a Jesus, aquilo que vamos receber do nosso Deus a partir do momento em que nós confessamos os nossos pecados. Glória a Deus. O Senhor encobre as nossas transgressões, perdoa as nossas transgressões. Glória a Deus. E nós, quando deixamos todos o nosso erro, alcançamos então a misericórdia do nosso Deus Todo-Poderoso. E este é o motivo pelo qual a minha voz alcança o teu lar. A minha voz alcança a tua vida nessa tarde. Não quero ser chamado de profeta, jamais ser chamado de alguém que é o próprio Cristo. Apenas somos a voz, glória a Deus, ordenada pelo Espírito Santo para falar deste grande amor do Senhor Jesus Cristo. Estamos vivendo em um tempo de batalha, de luta. Muitos estão querendo fazer de tudo para que haja uma união, mas a palavra do Senhor diz que devemos ser santo, e ser santo significa ser separado. Glória a Jesus. Não há comunhão da luz com as trevas. Não há comunhão, aleluia, do que anda na santidade e o que não anda na santidade. Por esse motivo, não se deixe enganar. Glória a Jesus. Aleluia. Haverá o momento certo, glória a Deus, da separação do trigo e do joio. E este momento certo está a ponto de chegar. Glória a Jesus. Não existe isso de estarmos só no mesmo propósito, porque haverá sempre uma separação da luz e das trevas, do que é santo e do que não é. Glória a Jesus. Santidade ao Senhor, porque o Senhor é santo, é santo, é santo. Glória a Deus. Não existe como estar unido com aquele que não tem santidade. E isso não é a minha voz, isso é a voz do Espírito Santo, isso é a voz da palavra de Deus, deixada a nós e inspirada pelo Santo Espírito do Senhor. Nessa tarde, glória a Deus, eu digo a você que sim, de fato, há uma separação. Sim, de fato, o caminho do Senhor é diferente. A palavra do Senhor nos diz que a porta é estreita e a porta larga,
E muitos vão preferir estar na larga, porque muitos estarão juntos na multidão. Mas João Batista nos prova que aqueles que estão em Cristo estão no deserto, estão sozinhos, sem o poder religioso junto a uma separação. João Batista não veio se unir com um templo religioso. João Batista veio se unir apenas, glória a Deus, ao seu momento no deserto, precisando ali, glória a Deus, somente do Senhor Jesus em sua caminhada. E daquilo que havia sido ordenado por ele para que fosse pregado. Glória a Jesus. Esse é o nosso tempo, o tempo da voz anunciar aquele que virá buscar a igreja dele, comprada e lavada pelo sangue dele na cruz do Calvário. Glória a Jesus. Muitos estão querendo que haja uma união, mas jamais haverá esta união com as trevas, porque não tem como a luz se unir com as trevas. Aonde a treva e a luz chega, a luz toma conta de todo. Então, nessa tarde, queridos, tenhamos consciência da nossa caminhada de fé. Aleluia! Na nossa caminhada de fé, haverá momentos de solidão, haverá momento de deserto, haverá momento em que você se sentirá sozinho, porque é necessário que isto aconteça. João Batista não estava representando Elias. Glória a Deus! João Batista não estava representando o povo religioso, o templo, não. João Batista estava pregando no deserto o arrependimento, glória a Deus, dos pecados. E como já vimos, glória a Deus, todos os momentos em que nós nos arrependemos, nós tomamos, aleluia, sobre nós a prosperidade, glória a Deus, vinda do Senhor sobre a nossa vida. Glória a Jesus. Nessa tarde, essa palavra fique guardada, entesourada no teu coração. Assim como o povo de Israel teve que passar no deserto, para que fosse curado, para que fosse sarado de algumas coisas que eles trouxeram com eles do Egito. Assim é necessário que esse tempo presente vivamos no deserto, para que logo nós cheguemos à mansão celestial, à terra prometida. Glória a Deus. E se você tomar consciência de que há momentos em que você estará sozinho e não precisará ser famoso, aleluia, ter nome de Elias para que alguém te reconheça, ou se chame profeta para que alguém te valorize, mas que você seja apenas a voz que clama no deserto. Glória a Jesus, que possamos continuar firmes com o nosso Senhor, ainda que para isso tenhamos que comer gafanhotos e mel, assim como João Batista foi separado. Aleluia, glória a Deus, aleluia. Essa palavra eu trago para você nessa tarde, e eu não sei se você estava precisando dessa palavra, mas foi essa palavra que o Senhor deu, aleluia, para que eu entregasse a você. Glória a Jesus, você não precisa se unir com o Aro B para ter fama, para continuar pregando a palavra do Senhor nosso Deus. Fomos chamados para pregar no deserto, fomos chamados enquanto o Senhor Jesus nosso Senhor não voltar, aleluia, pregar o arrependimento.
E de alguma forma, alguém vai tentar tirar isso de nós. De alguma forma, ou de várias maneiras, vão tentar tirar isso. Aleluia. Mas a graça nos trouxe a liberdade para falarmos do amor do nosso Deus. Aleluia. E é Ele quem se responsabiliza pela tua vida. É Ele quem se responsabiliza por nós. Glória a Jesus. Às vezes, a nossa cabeça está como de João Batista, num prato pronto para ser dado a quem pediu. Mas entenda, há momentos em que você pode até estar assim, mas lá está o Senhor Jesus, o dono da tua vida. E a palavra do Senhor vai nos dizer que muitas das vezes é melhor temer a Deus, que mata o corpo e a alma, do que temer o homem que apenas pode matar o corpo. Glória a Jesus. Aconteça o que acontecer, esteja firme no caminho do nosso Deus. Aleluia. Porque ainda que o corpo seja morto, aleluia, eles não podem tocar na alma e no espírito. Aleluia. Porque está guardada no Senhor Jesus Cristo. Eu quero orar com você nessa tarde.

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1: Pai querido, eu sou grata ao Senhor mais uma vez. Quero te dizer que o Senhor é o dono da nossa vida, é o dono da nossa existência. Pai celestial, que nessa tarde todos aqueles que alcançaram esta palavra, eles possam receber renovo na sua caminhada. Renovo, Senhor. Tu és o pão vivo que desceu do céu. Tu és o nosso alimento diário. Tu és o Deus da nossa vida e da nossa força para nós continuarmos caminhando no deserto. Pai querido, Pai santo, ainda que o sol seja escaldante, ainda, aleluia, que o tormento chegue, aleluia, Tu és o nosso oásis no deserto. Tu és o nosso Deus Todo-Poderoso. Então, nessa tarde eu declaro, no nome do Teu Filho amado Jesus Cristo, que todos sejam alcançados pelas Tuas mãos celestiais, que possam sustentar o Teu povo aqui na terra, fazendo a Tua obra, fazendo o Teu querer. Em nome de Jesus. Amém.

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1: Glória a Deus, já estamos de 1h51. Agradeço a você pela companhia. Fique com Deus. A semana está iniciando. Tem muita bênção ainda para ser dispensada para você, para mim. Calbi, muito obrigada.
2: Obrigado.

0: Obrigado, meu Deus.
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0: bem, querido, estamos de 2 horas e 2 minutos aqui na Veneza do Marajó. É o seu programa Encontro com Deus nessa tarde, hoje terça-feira, esse dia 13 de outubro hoje, de 2026. Um prazer, uma alegria, com que satisfação nós chegamos nessa tarde. Quero convidar você nesse momento para orarmos a Deus, para buscarmos o Senhor nosso Deus, para começarmos bem a nossa programação de hoje. Amor que Deus tem por...
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0: Meu Deus, meu Pai, nós te louvamos, Senhor, nesta tarde, queremos te glorificar. Senhor da glória, Pai querido, Deus santo, Deus poderoso, Deus de eternidade, quero te louvar, Senhor, pela vida, meu Deus, pelo privilégio de estarmos aqui nessa tarde. E eu quero te glorificar, Senhor, porque o Senhor é bom, Deus forte, poderoso, Deus que tem cuidado de nós. E nessa tarde, meu Pai, como sempre, estamos aqui porque o Senhor tem nos concedido, Pai, esta tarde excelente, um dia abençoado, tem dado saúde, Pai. E nesta tarde, meu Deus, estamos aqui através, meu Pai, da Tua grande misericórdia. Quero te apresentar, Senhor, nossos ouvintes, irmãos, aqueles, Pai, que nessa tarde estão orando conosco, aqueles que estão, meu Pai, voltando ao trabalho, aqueles que estão descansando aí depois do meio-dia. Pai, eu creio que nesta tarde estamos na Tua presença, Pai. E a Tua palavra nos diz, Pai, que na Tua presença há liberdade, há alegria. E nessa tarde, Pai, eu quero te apresentar todos aqueles que oram conosco, aqueles que estão doentes, talvez pessoas que estão enfermas, aqueles que estão nos hospitais, Senhor, aqueles que precisam, meu Pai, da bênção, do milagre e da libertação. Pai, quantas pessoas nesta tarde, Pai, não estão até mesmo enfrentando, meu Pai, dificuldades, vendavais, as tempestades, Senhor. Mas eu creio que o Senhor está no barco, Pai, o Senhor está abençoando, está livrando. O Senhor está nesta tarde, Pai, como sempre, o Senhor é o nosso Deus. O Senhor é aquele que nos ama de uma forma toda especial. A Tua palavra nos diz, meu Pai, que os Teus ouvidos estão atentos, Pai, à nossa oração. Teus braços estão estendidos, Pai, para abençoar. Então eu creio que nessa tarde, mesmo diante da circunstância, Pai, o Senhor está conosco. Quero te apresentar, Pai, esta rádio, Rádio Veneza, nosso amigo Pingo de Ouro, todo, meu Pai, equipe aqui da Rádio Veneza, meu amigo Calbi, Senhor, vem abençoar poderosamente, maravilhosamente. Que esta tarde seja uma tarde abençoada, Pai. Continua conosco ao decorrer, Pai, dessa programação. Senhor, muito obrigado por tudo. Continua conosco, meu Pai. É que nós te pedimos, Senhor. Em nome de Jesus, meu Pai. Amém, Senhor, e amém. Graças a Deus, queridos. Nessa tarde, quero já cumprimentar todos com a paz bendita do Senhor. É sempre um prazer, uma alegria nessa tarde estarmos aqui mais uma vez, justificando sempre a nossa ausência. Nem todos os dias, às terças, nós estamos aqui, mas está melhorando, graças a Deus, as coisas estão se endireitando. Nós estamos aqui nessa tarde para a glória do nome daquele que vive e reina para todos sempre. Já mandamos nosso abraço especial a todos aqueles que nos ouvem aí no Rio, nas ilhas, vocês do interior aqui de Boa Vista, nossos irmãos aqui da cidade. Tudo de bom para você nessa tarde, fica na nossa companhia. Vamos ficar até as 3 da tarde aqui trazendo bons louvores e também a meditação da palavra do Senhor. Então, um abraço a todos, fica conosco, nossa equipe já está montada aqui na direção da rádio, meu amigo Pingo de Ouro, aqui no estúdio conosco, no áudio, nosso amigo Calbi. E nós vamos ficar até as 3 da tarde aqui, como sempre, aqui seu amigo Alcide Pastana. E vamos, pode ligar para nós também, pedir teu hino, teu oferecimento, mandar o teu texto. Nós vamos te atender aqui com todo o prazer nessa tarde. Meu abraço a todos. E vamos ouvir aqui a parte musical, abrindo com louvor nessa tarde. Louvor que glorifica e exalta o nome do Senhor, nosso Deus.

Muito bem, estamos de 2 horas e 13 minutos aqui na Veneza do Marajó. É o seu programa Encontro com Deus nessa tarde maravilhosa, hoje terça-feira. Terça bonita aqui em Boa Vista, sol quente aqui em Boa Vista. Verão, graças a Deus, bom. Nós estamos felizes porque Deus tem nos concedido a dádiva, a graça, a misericórdia dele. E nós estamos bem, graças a Deus, na presença do Senhor. Vai passar, né? Ouvimos aí um maravilhoso hino. Mesmo que as coisas não estejam boas agora, mas logo, logo vai ficar tudo bem, porque o Senhor é aquele que nos guarda, nos ajuda, nos mantém firme na sua presença. A palavra hoje é avançar. A palavra é gratidão a Deus, a palavra é nós não desfalecemos, mas seguimos em frente, lutando, crendo na vitória que o Senhor tem para todos nós. Ele não está bem hoje, está dodói, estamos vivendo a virose, gripe forte. Aí no interior tem muita gripe, mas a gente está vencendo em nome de Jesus. E eu creio que nada vai nos abater, nada pode nos intimidar. Maior é o que está conosco, diz a Bíblia, do que aquele que se levanta contra nós. As lutas, tempestade, as enfermidades, tudo isso vendavais, são passageiras. Se você for olhar, toda tempestade é rápida, logo vai passar. Tudo vai ficar bom e o nome do Senhor vai se glorificar nas nossas vidas. Quero mandar meu boa tarde especial aos nossos patrocinadores, meu amigo Osmar Ferreira aí no Japim Seco, em Maidiná, todas as meninas aí, as irmãs aí na sintonia do nosso programa, Fábio, todos os irmãos aí na sua residência, e também nossa irmã Raimunda Farias aí no Rio Laurindo. Um abraço, minha irmã, que Deus te abençoe nesta tarde maravilhosa. Irmão João Costa, irmã Rosicléia também no Japim Seco, a nossa companhia aí, sempre ouvindo a nossa programação aí no Japim Seco. Deus abençoe os irmãos da Congregação Nova Canaã aí no Japim Seco. Não esquecendo que no dia 29 agora de outubro vai estar acontecendo aí o mais um culto das primícias, da culto da colheita, melhor dizendo, aí da Congregação Nova Canaã, Rio Japim Seco. E você é o nosso convidado todo especial, você que está aí nos campos vizinhos, nas igrejas evangélicas aí e não evangélica também, com convidado especial para participar conosco aí de mais uma audição aí do culto das primícias aí da Congregação Nova Canaã. E no dia aqui, no dia 19 agora também de outubro, vai estar acontecendo aí no Macacá, Congregação Monte Sião. E mais um louvor, né, da colheita também. É vivendo o período do açaí aí, é a colheita aí do açaí. Os irmãos aproveitam aí para fazer a festa, para beber aquele açaí abençoado. E eu creio que o Senhor também abençoa a nossa colheita, nossa ajuda aí para a obra do Senhor. Você que está aí ouvindo a nossa programação, você é convidado especial para o dia 19, portanto, agora mais perto aí, na Congregação Monte Sião, Rio Macacá. Meu abraço, irmão Admilson Barreto, nosso amigo, nosso irmão Ginivaldo Ferreira, irmão Geraldo Braga, Samara, Glendo, Gael, todo aí do Macacá, na escuta do programa, nessa tarde. Vamos estar aí, se Deus quiser, com os irmãos, tomando aquele baré abençoado aí, com os irmãos geladinho aí, participando da festa de Deus aí, festa dos nossos irmãos aí, na Congregação Monte Sião, no Rio Macacá. Meu abraço a todos aí e que Deus continue abençoando os projetos aí da Congregação Monte Sião. Também dia 10 de novembro vai estar acontecendo aí no Alto Japim Seco, Congregação Nova Jericó, é o segundo louvor da colheita aí da Congregação Nova Jericó. Eles estão preparando o ambiente, estão deixando aí todo direitinho aí para nossa festa aí do dia 10 de novembro. Nosso irmão Osias Campos, irmão Edmilson Viana, irmão João Farias aí, irmão Ari Pastana, nossos irmãos aí do Alto Japim Seco. Meu abraço para vocês aí, que a paz de Deus possa abençoar as vossas vidas. Tudo boa festa, que Deus continue abençoando aí os projetos também da Congregação Nova Jericó, Alto Japim Seco. Abraçando o presbítero Valdir Campos, sua esposa, meu irmão aí do Alto Japim Seco. Um abraço para vocês aí. Fique na paz, que Deus continue abençoando os irmãos aí
no Alto Japim Seco, minha esposa, o Ney. Abraçando também, ouvindo nossa programação aqui na Avenida da Cássia, Lênio, Enzo e o Ezequias também, ligadinho conosco, aqui ouvindo nossa programação aí na Avenida da Cássia, na escuta da nossa programação. Abraçando também os irmãos aí do programa Som do Evangelho, meu amigo Costa Filho, nosso irmão Edenilson, Mabenian, o Josiel Gomes, toda a equipe aí do programa, Deus abençoe maravilhosamente aí toda a equipe do programa Som do Evangelho. Abençoe também nosso irmão, tá me lembrando agora há pouco aqui, irmão Ataíde Pinheiro, Ataíde Tavares. Deus abençoe meu irmão aí, nunca mais te vimos por aqui, mas eu creio que tá tudo na paz, tá abençoado, tá com certeza bem aí ouvindo a nossa programação nessa tarde. Irmão Tiago aí na Cutituba, nossos irmãos aí do Paquetá, meu amigo Osmani Santos, sua esposa, sua família, pastor Alisson Fernando, presbítero Sancler, presbítero Francisco Lobato, tudo de bom para vocês aí na Ilha Paquetá, na escuta do programa. Meus irmãos também aí da Ilha Conceição, irmão pastor Josias Tavares, estão vivendo também aí a festa da colheita, estão vivendo aí o quarto Abala Samaria, no dia aí, dia 15, portanto, e nós vamos estar aí, se Deus quiser, aí com o pastor Josias Tavares, toda a equipe aí, com certeza na grande festa, vivendo esse clima aí de festa da congregação Samaria, aí na Ilha Conceição. Nosso irmão Francisco Paulo, irmãos aí Daniel, todos os irmãos aí que estão na frente aí do trabalho do Senhor, Deus abençoe aí maravilhosamente. Esquecendo também que nós vamos no próximo programa, nós vamos estar aqui com certeza falando sobre o nosso sexto louvor do programa Encontro com Deus, viu, irmão? Vamos fazer no mês de dezembro, na primeira semana de dezembro aí, para fugirmos aí das programações aí das congregações, mês de novembro, outubro, novembro, tem muita programação que vai fugir um pouco aí, vamos colocar nosso louvor no próximo mês, no mês de dezembro, melhor dizendo. Nós vamos com certeza na primeira semana aí estar anunciando aí no próximo programa o roteiro aí, a programação do nosso sexto louvor do programa Encontro com Deus e o local também aí da nossa programação. Não esquecendo que vamos fazer um pouco diferente esse ano. Nós vamos, com certeza, no próximo programa a gente vai estar divulgando aí a nossa programação, como vai estar acontecendo aí a nossa programação aí no próximo programa. Com certeza a gente vai estar anunciando a nossa programação aí do nosso louvor. Então, e aqui, antecipando aqui, vivendo aí, já se Deus quiser, no próximo mês de novembro, nosso programa aqui na Rádio Veneza, completando 3 anos de existência aqui na Rádio Veneza. Tem uma porta que o Senhor abriu para nós, estamos aqui, mesmo com algumas ausências, às vezes alguns programas a gente não pode ficar aqui, de motivo justo. Irmão, já até divulguei por aqui que minha esposa não passou um momento bom, teve que passar por uma cirurgia. E a gente estava na companhia, estava também dando assistência. E às vezes consulto na terça-feira, às vezes nós tivemos que estar ausente daqui do programa, motivo justo. Mas aos poucos Deus vai estar abençoando, a gente está voltando com certeza para todas as terça-feiras aqui com nossa programação normal aqui, às 14h. Isso é a vontade de Deus em nossas vidas. Quero abraçar os nossos patrocinadores, aqueles que entendem, aqueles que estão conosco, que nos abençoa, que nos ajuda. E nós estamos, com certeza, muito felizes por isso, em saber que a nossa programação está já com tempo aqui na Rádio Veneza, graças ao nosso amigo Pingo de Ouro, ao qual a gente deve essa abençoada oportunidade aí que nos deu, aqui através da Rádio Veneza. E nós, no dia 14, dia 14 de novembro, nós vamos fazer 3 anos aqui na Rádio Veneza, comunicando aqui o programa Encontro com Deus, que é um programa exclusivo para você, um programa feito com todo carinho, com a dedicação, com a sua participação
E eu creio que o Senhor tem abençoado muito, muitas vidas através desta rádio. E vai continuar abençoando o projeto do meu amigo Pingo de Ouro, cada vez ampliar, cada vez mais, deixar mais longe a nossa voz através do rádio. E eu creio que o Senhor tem feito muito bem isso através do meu amigo Pingo de Ouro, do Calbi também, nosso amigo hoje aqui no estúdio. E eu creio que o Senhor tem feito grandes coisas através dos comunicadores aqui da Rádio Veneza. E vou lançar um convite a todos os comunicadores que puderem ir com a gente ali também participar, com certeza, levar seu apoio ao nosso programa. Não é por acaso, não é para a glória nossa, mas eu creio que Deus tem feito grande coisa através desta rádio. E eu creio que o Senhor vai continuar abençoando este projeto, que é um projeto extenso e que Deus está no projeto. Que Deus continue abençoando esta rádio. A gente ora sempre para Deus abençoar os projetos do nosso amigo Pingo de Ouro, para cada vez mais e mais, através dos microfones desta rádio, o Evangelho se expandir aí nas ilhas, no Rio.

patrocinadores e que venha mais patrocinadores, que venha mais pessoas para nos ajudar através da nossa programação. No último louvor nosso, nós tivemos aduandos, doemos uma faixa de 13 cesta básica para nossos irmãos, pessoas mais carentes, que precisam. Na verdade, o nosso programa é um programa inteiramente evangélico, inteiramente evangelístico, na divulgação da palavra, dos convites. E nós achamos por bem, no ano passado, a gente doar alguma cesta básica, e tudo aquilo que rende nosso louvor é dedicado a missões, como sempre. Às vezes a gente não tira quase nem até uma mensalidade do programa, a gente não tira, a gente gasta todo no trabalho missionário, no trabalho de missões. E no ano passado a gente tivemos doando cerca de 12, 13 cesta básica para os nossos irmãos. E aquilo que sobrou, a gente inteirou aqui para manutenção aqui do programa. Então, esse ano vamos fazer um pouco diferente. Vamos estar divulgando aqui a nossa programação. Tudo de bom para vocês que estão certamente na expectativa aí do nosso sexto louvor. Já estamos de 2 horas e 26 minutos. Nós vamos trazer mais louvores dentro do programa nessa tarde. E também daqui a pouco estaremos com certeza trazendo a palavra do Senhor nosso Deus.

Muito bem, estamos de 2 horas e 32 minutinhos aqui na Veneza do Marajó. É o seu programa Encontro com Deus nessa tarde maravilhosa, terça-feira hoje. Tarde boa aqui em Boa Vista. Um abraço querido para você que está aqui na cidade de Boa Vista, você da Avenida da Casa, da 21 de Abril, nossos irmãos da 18, nossos irmãos aí do Jaçuana, sempre ligadinho conosco. Você aqui da Boa Vista Cocal, tudo de bom para vocês nessa tarde, nossos irmãos aí do Rios, Rio Pracubamiri, Pracuba Grande, você aí do Pacujutá, nossos irmãos aí da Ilha Santa Cruz, meu abraço para você aí, tudo de bom para vocês aí na Ilha Santa Cruz, meus irmãos do Rio Maritubinha, município de Muaná, sempre ligadinho com a gente, também aqui na Rádio Veneza, e o pessoal aqui, os irmãos aqui do Sete Ilhas, meu abraço para você aí do Sete Ilhas, aí do Japim Grande, Japim Seco, você aí do Japinzinho, nossos irmãos aí do Rio Silva, nossos irmãos aí do Rio Forriel, Rio Maria Doce, você aí do Rio Jussara, nossos irmãos do Rio Marituba, Rio Custódio, Presbítero José, Deus abençoe nessa tarde aí, todos os irmãos aí da Ilha Conceição, nossos irmãos da Ilha Paulista, meu abraço aos irmãos de Corralinho, de Oeira do Pará, você de Muaná. Tudo de bom para você nessa tarde, você está aqui na Rádio Veneza e o programa Encontro com Deus nessa tarde. Estamos já de 2h33, nós vamos trazer mais louvores, mais hino aqui no programa. A seguinte já volta aqui com a meditação da palavra do Senhor nessa tarde.

bem, querido, estamos de 2 horas e 36 minutos aqui na Veneza do Marajó. Vamos estar ouvindo mais um louvor nessa tarde seguinte. Já volto com a palavra de Deus nessa tarde abençoada.

0: Estamos de 14 horas e 41 minutos, estivemos ouvindo aí Sobreviver com Sheila Cavalhaz, atendendo aí a solicitação da irmã Lênia aí na Avenida da Cássia, ela pediu para ouvir, né? Tem uma Lênia, um hino, Deus te abençoe nesta tarde maravilhosa. Querido, vamos estar nessa tarde maravilhosa, trazendo uma palavra do Senhor nosso Deus aqui, uma palavra bem conhecida aqui nessa tarde, que encontramos em João, capítulo número 3, versículo 1 ao 16, um texto muito conhecido de toda a igreja do Senhor. E havia entre os fariseus um homem chamado Nicodemos, príncipe dos judeus. Este foi ter de noite com Jesus e disse-lhe: Rabi, como sabemos que és mestre vindo de Deus? Porque ninguém pode fazer estes sinais que tu fazes se Deus não for contigo. Jesus respondeu e disse-lhe: na verdade te digo que aquele que não nascer de novo não pode ver o reino de Deus. Disse-lhe Nicodemos: como pode um homem nascer sendo velho? Porventura pode tornar a entrar no ventre de sua mãe e nascer? Jesus respondeu: na verdade te digo que aquele que não nascer da água e do Espírito não pode entrar no reino de Deus. O que é nascido da carne é carne, e o que é nascido do Espírito é Espírito. Não te maravilhes de ter dito: necessário vos é nascer de novo. O vento sopra onde quer e ouve a sua voz, mas não sabes de onde vem nem para onde vai. Assim é todo aquele que é nascido do Espírito. Nicodemos respondeu e disse-lhe: como pode ser isso? Jesus respondeu e disse-lhe: tu és mestre de Israel e não sabe isso? Na verdade te digo que nós dissemos o que sabemos, testificamos o que vimos e não aceitais a nosso testemunho. Se vós falei de coisa terrestre e não crestes, como crereis se vós falar das celestiais? Ora, ninguém subiu ao céu, senão que desceu do céu, o Filho do Homem, que está no céu. E como Moisés levantou a serpente no deserto, assim importa que o Filho do Homem seja levantado, para que todo aquele que nele crê não pereça, mas tenha a vida eterna. Porque Deus amou o mundo de tal maneira que deu o seu Filho unigênito, para que todo aquele que nele crê não pereça, mas tenha a vida eterna. Aqui está nessa tarde uma palavra, como eu falei, uma das mais conhecidas na Bíblia, uma história muito conhecida de todos aqueles que leem a Bíblia. É um dos textos, acredito, mais conhecido aqui de Nicodemos. O irmão sabe a história de Nicodemo, príncipe dos judeus. Homem, quando fala em príncipe aqui, está falando de um homem estudioso, um homem cheio de sabedoria. E eu vou ver que nós precisamos entender aqui nessa tarde que Jesus, no seu tempo aqui na terra, ele ensinava e curava, libertava. Jesus foi enviado para isso. A Bíblia nos diz que o seu nome seria Maravilhoso, Conselheiro, Pai da Eternidade e Príncipe da Paz. O profeta messiânico, o profeta Isaías, já profetizou isso, já falava que Jesus, os sinais lhe seguiriam. Se não me falha a memória, lá no 53, a Bíblia nos diz que pelas suas pisaduras nós fomos sarados. A Bíblia não diz que Jesus, ele era um homem simples. Ele veio, nasceu num lar simples, numa manjedoura. Manjedoura quer dizer que Jesus nasceu ali porque não tinha lugar na grande estalagem. Não tinha lugar para Jesus nascer nos grandes hospitais. E a Bíblia não diz que Jesus nasceu ali na manjedoura, num lugar humilde. Mas Jesus era cheio de sabedoria, queridos, e graça. Jesus era um homem completo, um homem perfeito. A Bíblia nos diz que Jesus nunca pecou, nunca se deixou levar pelo pecado. Jesus nunca pecou. Jesus era um homem cheio de sabedoria e graça e misericórdia. Ele nos chama misericórdia. Ele nos ensina a misericórdia. A Bíblia não diz que quando levaram aquela mulher, pegou no ato do adultério, e naquele tempo ali havia uma lei que toda pessoa que fosse pego no ato, ela seria morta. Mas Jesus não, irmão. Jesus não culpou aquela mulher. Jesus não condenou aquela mulher. Jesus disse, vai, não peques mais. Jesus, a palavra dele foi uma palavra abençoada. Se fôssemos, talvez, um homem qualquer, teria até mesmo, irmão, se a lei manda, então fazem, matam. Mas Jesus não fez isso, dando a entender que o seu amor é um amor eterno. Como o Pai amoroso, Jesus fez isso. A Bíblia não diz que Jesus veio para o que era seu, mas os seus não receberam, sendo para judeus, né, irmão? Jesus veio para os judeus, ele não veio para nós. Jesus veio para a sua família, Jesus veio para os judeus, mas eles rejeitaram, não acreditaram. Eles mataram o Messias, mataram o Mestre, eles não acreditaram. Foi então que o Evangelho, a graça de Deus se expandiu a todos nós. E hoje, Bruno diz que todos nós somos salvos pela fé. Não vem do homem, não vem de nós, para que nós não se glorie, não. Vem do Senhor, é através dele e por ele que nós somos libertos, somos abençoados. E eu vou ver que na vida de Nicodemo não foi diferente. Nicodemo era um príncipe, Nicodemo podia até mesmo, era um homem que entendia, lia, entendia, mas ele foi ter com o Senhor e conversar com o Senhor com respeito, um novo nascimento, ou sendo a vida eterna. Porque nós temos duas vidas, uma vida aqui e uma vida no porvir. E aonde nós passaremos a eternidade? Eu acredito que um dos versículos chave desse texto que lemos aqui é o versículo número 15, que nos diz assim: para que todo aquele que nele crê não pereça, mas tenha a vida eterna. Nós certamente aceitamos Jesus para isso, para ter a vida eterna. Aceitamos Jesus para ser abençoado. Ou talvez, se formos reconhecer aqui, o próprio Jesus disse que aqui nós vamos passar também por grandes tribulações, enfermidades, problemas, lutas, desespero. Nós não estamos ausentes disso, porque o próprio Jesus disse para o discípulo: no mundo tereis aflição, mas tendes bom ânimo. O importante é nós não desistirmos, temos bom ânimo ao Senhor, crer no Senhor, acreditar naquilo que o Senhor pode fazer. Então, nesta tarde, querido, eu falo com pessoas que estão vivendo um tempo difícil, tempo trabalhoso, tempos que você não crê mais, não acredita mais naquilo que pode acontecer. Mas nesta tarde a palavra é: o nosso Deus não desiste de você. O nosso Deus é aquele que o seu amor é eterno, é misericordioso, ele é grande, tremendo, um Deus forte. É um Deus que não muda. Toda aquela pessoa tem um limite, tem um fim. Todas as coisas têm um desfecho. Mas a palavra do Senhor diz que o nosso Deus, ele permanece para sempre. O seu amor é fiel e verdadeiro. Toda essa tarde, querido, você que está nos ouvindo aí, está vivendo um período difícil, está vivendo entre dois pensamentos, sabe de uma coisa: o importante é você nascer de novo. Nicodemos era um homem religioso, um príncipe dos judeus, mas ele foi ter com o Senhor à noite. Alguns dizem que ele foi ter com o Senhor à noite por motivo dele ser príncipe, motivo dele ser um homem até mesmo ter um requisito ali em meio ao povo. E por isso que ele foi ter à noite, para que ninguém visse Nicodemos ali. Mas Jesus viu. É a mesma história também de Zaqueu, por exemplo. A Bíblia diz que Zaqueu era um homem também rico, era um homem também que tinha um requisito muito bom financeiro, mas ele foi ter também com o Senhor. Ele subiu numa árvore para ver o Senhor, para ver Jesus passar. E quando eu vejo isso, irmão, eu lembro que Jesus, antes que muitas vezes a gente veja Jesus, Jesus está nos vendo, está nos contemplando. Por que isso, irmão? Porque a palavra do Senhor diz que Deus, ele é mesmo ontem, hoje e eternamente. Ou sendo, ele é onipresente, onipotente, é de sabe todas as coisas. Quando pensamos que o Senhor não está vendo, Ele está vendo. Zaqueu, por exemplo, ele sobe. Ele não ia poder ver nunca o Senhor, irmão, por causa da multidão, por causa dos judeus, que eram muito ali. E vamos fazer uma comparação aqui, os judeus se comparam com o outro. Nicodemo não ia poder ouvir o mestre, mas o mestre viu Zaqueu e disse: Zaqueu, desce depressa, porque hoje me convém ficar em tua casa. E a Bíblia não diz que ali, irmão, na vida de Zaqueu, há uma transformação, porque Zaqueu era um coletor, um cobrador de imposto. Ele desfraudava alguém, ele tirava de alguém, mas quando ele recebe o Senhor, logo a primeira coisa que ele faz, ele diz: Senhor, se eu tenho desfraudado, se eu tenho tirado de alguém, eu prometo agora retribuir, eu prometo agora gerar um novo homem, que é uma nova história. Quando Jesus entra na nossa vida, há uma transformação por completo. Ele muda o ser humano por completo. As características do mestre é transformar completamente a vida do ser humano. Quantas pessoas não são transformadas hoje por Deus? Pessoas que viviam nas drogas, no vício, mas hoje são pessoas abençoadas porque entregaram inteiramente a sua vida ao Senhor. E nós vamos ver que Nicodemos aqui, irmão, depois você já vai ver Nicodemos agora servindo o mestre. Nicodemos agora já estava andando com o mestre, fazendo a vontade do Senhor, porque ele entendeu a mensagem do novo nascimento. Então, nessa tarde, querido, nós vamos orar ao Senhor nosso Deus. Nós vamos nessa tarde pedir a misericórdia do Senhor. Tem que estar doente, enfermo. Você que está ouvindo a palavra de Deus, a palavra do Senhor tem poder para transformar, mudar, curar. Jesus veio para isso. Jesus disse: eu vim para libertar os cativos, para dar vida aos, certamente, aqueles que estão sem vida, e levantar os caídos. Então, nessa tarde, ora comigo, receba de Deus uma bênção. Receba de Deus a cura. Você que está aí sofrendo um problema, uma enfermidade, tem se levantado uma tempestade contra a tua vida. Mas nesta tarde, creia na bênção, creia no milagre, que Deus vai estar te abençoando. Vamos estar fazendo um momento de oração nesta tarde, em nome de Jesus.
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0: Deus e meu Pai de misericórdia, mais uma vez, Pai, nos levantamos a Ti, Senhor, a nossa voz. Nós oramos a Ti, Pai, nesta tarde, pedindo a direção do Teu Espírito Santo, a Tua graça, meu Pai, a Tua misericórdia. Meu Senhor, Tu é um Deus poderoso, um Deus forte, um Deus que sabe todas as coisas. Não tem para onde fugirmos, Senhor, da Tua presença. Senhor, é um Deus que sabe todas as coisas. E nesta tarde, Pai, eu estou orando, pedindo uma misericórdia, pedindo a bênção, meu Pai, para esta pessoa que ora comigo, Senhor, está doente, meu Pai, enfrentando um problema de saúde. Senhor, tem se levantado uma tempestade, um problema, um vento contrário. Mas nesta tarde, Espírito de Deus, Espírito Santo do Senhor, nós te pedimos que o Senhor visite esta casa, visite essa vida agora, Pai. Aonde estiver alguém, meu Pai, que ora conosco, no Rio, nas ilhas, nessa residência aí, Pai, entra com misericórdia. Assim como o Senhor visitou a casa de Marta e Maria, assim o Senhor visita esta casa nessa tarde, Pai, para ressuscitar, para curar, para libertar. Querido Espírito de Deus, querido Espírito Santo, nesta tarde, Pai, eu te peço, em nome de Jesus, Senhor, que tudo mal desapareça, toda enfermidade desapareça, todo problema desapareça, e que esta pessoa, meu Pai, tenha uma tarde abençoada, uma tarde, Senhor da glória, de libertação. Em nome de Jesus, Senhor, eu te oro, te peço e te agradeço, Pai. Em nome de Jesus, Senhor. Amém, Senhor, e amém. Pai querido, nós estamos chegando no momento final aqui da nossa programação. O resto agradecemos a Deus. Estamos já de 2 horas e 55 minutos. Nós vamos nos despedindo aqui, dizendo que a paz de Deus, que excede todo entendimento, guarde os nossos corações e mente em Cristo Jesus. Até o próximo programa, até a próxima terça-feira. Obrigado, Calbi. Obrigado, meu amigo Pingo de Ouro. Deus nos abençoe. Obrigado, meu Deus, por tudo. E que nessa tarde seja uma tarde abençoada para todos nós.

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0: E carinhosamente, muito boa tarde, boa tarde, boa tarde. Estamos chegando nesta linda e ótima tarde para mais encontro aqui na sua querida Rádio Veneza FM 88.9, o amor da ilha. Hoje é terça-feira, hoje é 13 de outubro, o ano é 2026. Boa tarde, senhora, senhorita, criançada maravilhosa, boa tarde, meu Brasil, boa tarde, minha Amazônia. Até às 18 horas estaremos juntos aqui na Rádio Veneza FM, a tarde é nossa. A tarde é nossa, sob o comando do amigo Calbi Santos. Vamos que vamos, menina gente, prazer, alegria, satisfação muito grande fazer parte de momentos inesquecíveis da sua vida e tornando sua tarde mais alegre. É Veneza do Marajó, é 88.9, o amor da ilha. Boa tarde, municípios vizinhos, Curralini, Moral, Eiras do Pará, Limoeiro do Ajuru. Alô, você do meu querido Baixo Tocantins, sempre ouvindo a Rádio Veneza FM, é bom demais. Está ao seu lado. Então, 99162-9576 é o nosso contato. Você pode entrar em contato conosco e alegrar sempre a nossa tarde. É isso que esperamos, é isso que queremos cada dia mais. Chegar perto de você e junto do seu coração. E tornar a nossa tarde mais aconchegante. Sempre bom demais. Boa tarde, minha gente. É a Rádio Veneza FM. A FM do povo. A rádio do seu coração. Sempre Veneza. Então, vamos na Veneza FM 88.9. É Veneza do Marajó. É Veneza. Se é Veneza, está presente na sua tarde maravilhosa.
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Frangos vivos e abatidos na hora. Você que deseja ser um revendedor e ganhar a sua grana, ganhar o seu dinheiro, aproveitar agora o tempo do açaí, então aproveite, vá lá com meu amigo, na direção de Ismael Ramos e família, sempre ouvindo a Rádio Veneza FM 88.9. 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E você ligado, você sintonizado. E vamos seguindo. Arena Allianz Parque, meu amigo Queijo já com a gente. Boa tarde, muito obrigado pela parceria. Brigadão, sempre fortalecendo cada vez mais nossa amizade. Isso vale a pena e é bom demais. Meus amigos aí do município, cidade de Curralinho. Alô, gente de Curralinho, boa tarde. Você está na Veneza. Mande o zap, mande sua mensagem aqui para o nosso zap 99162-9576. Pode mandar, estamos aqui para ouvir. Diga por onde você está. E claro que assim te retorna com muita alegria e satisfação, mandando aquele abração através das ondas do rádio aqui da Veneza FM 88.

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4: Quatro horas e quatro minutos.

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0: boa tarde na Veneza FM 88.9, o amor da ilha, você na companhia, Veneza do Marajó, meus amigos da minha querida Augusto Montenegro, sempre na companhia certa da Rádio Veneza FM, na Casa Pereira, alô meus amigos da Casa Pereira, paizão senhor Diquinho Pereira, maisona senhora Doralice Pereira, só gente boa, um abraço aí para o João, quem mais para o Ravi, o Neto, e a família toda que acompanha a gente, muito obrigado, obrigado mesmo pela sintonia, a companhia da Rádio Veneza FM, o amor da ilha no seu rádio. Boa tarde, meus amigos da minha querida Vila Santo Antônio, alô família da Dona Tuti, boa tarde, obrigado. A todos que acompanham a Rádio Veneza FM, aí na Vila Santo Antônio, boa tarde. Boa tarde, meu amigo Zé Cola, aquele abração, senhor Cleto de Oliveira e a família ouvindo a Rádio Veneza FM 88.9, cada vez mais fortalecendo nossos laços de amizade. Médico é alvo de ações judiciais após suspeita de plantões simultâneos no Pará. Os processos tramitam na justiça e envolvem suspeitas de prejuízos aos cofres públicos, minha gente, segundo as informações do jornal O Liberal. O médico é alvo de duas ações civis publicadas movidas pelo Ministério Público do Estado do Pará, que apuram possíveis irregularidades relacionadas a vínculos profissionais com os municípios de Santarém, Óbidos, Prainha, no oeste do Pará, além de pagamentos por serviços de auditoria médica. Os processos tramitam na justiça e envolvem suspeitas de prejuízos aos cofres públicos. Em uma das ações que tramita na vara única da Prainha, o Ministério Público pede o ressarcimento de 128,1 mil aos cofres públicos municipais. O órgão aponta a falta de comprovação de um procedimento regular de contratação e da efetiva prestação dos serviços de auditoria médica pelos quais houve pagamentos em decisão julgada em setembro de 2026. A justiça decretou a revelia do investigado, mas determinou a apresentação de documentos complementares antes de encaminhar o processo para julgamento. Em ação de ressarcimento, foi juizada pela 9ª Promotoria de Justiça de Santarém e distribuída, vamos ver aqui, no dia 7 de abril de 2026. Conforme a decisão judicial, o Ministério Público do Estado do Pará sustenta que os pagamentos feitos pelo município de Prainha e empresa vinculada ao investigado não teriam sido acompanhados de documentação suficiente para demonstrar a regularidade da contratação e execução dos serviços. Isto aconteceu. O juiz responsável pelo caso registrou que o suspeito foi citado eletronicamente dos 22 de junho de 2026, mas não apresentou contestação no prazo legal. Diante disso, o decreto revalia do requerido e a decisão, porém, ressalta que a ausência de defesa não significa que as alegações do Ministério Público sejam automaticamente consideradas verdadeiras, uma vez que a ação trata de direitos indisponíveis relacionados ao patrimônio público. 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Sempre Veneza do Marajó, Veneza e você. Boa tarde, muito obrigado pela sintonia, a companhia segue na Veneza.
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1: Oi, boa tarde.
2: Veneza, Veneza, Veneza, Veneza FM 88.9, o amor da ilha. A programação é aqui na Rádio Veneza FM, sempre presente no seu dia a dia, tornando sua tarde agradável na Rádio Veneza FM. Boa tarde, amiga dona de casa, boa tarde meus amigos da minha querida vila, Estrada do Cocal, ouvindo a 88.9. É Rádio Veneza do Marajó. Emoção de estar no ar, emoção de estar com você. Veneza 2026, 991629576 é o contato para você mandar aquela mensagem legal no seu zap. Está acompanhando? Então mande pra gente. O agradecemos com muito carinho. Meus amigos lá do Foro Grande do Paulista. Eu estive lá no domingo, né? Na Domingueira do Círio. Passamos por lá, graças a Deus, até a residência do meu amigo Dinel Soares. De lá, segui lá pra residência do meu amigo Coroca, gente fina até demais. E do senhor Preto Tavares, lá no cabaré do Tio Preto, no Foro Grande do Paulista. Obrigado pela recepção. Obrigado por ter nos acolhido. Muito obrigado mesmo de coração. Valeu. Esta é a Rádio do Povo, a Rádio da Gente. Meu amigo Babi aí no Furo Coqueiro. Alô, Babi, aquele abração, boa tarde. Meu amigo Roberto, dona Célia, na Casa de Shows Pinheiro. Casa de Shows Pinheiro é lá no São Vicente, acompanhando a Rádio Veneza FM 88.9. Sempre Veneza.
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2: FM. Alô, gente da Praia de Nazaré. Alô, gente de Nazaré. Boa tarde, muito obrigado pela companhia. Arena FC está meu amigo Biló e família, sempre ouvindo a Rádio Veneza do Marajó. Família Matos é no Jararaca, professor Robson Matos, aquele abração, boa tarde. E a senhora Sueli Matos, gente boa até demais, um grande abraço, já estou com saudade de vocês. Muito obrigado pela sintonia e companhia certa na Veneza. Veneza do Marajó.

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1: Veneza, Veneza, ótima tarde na Veneza FM 88.9, o amor da ilha. Sua tarde sempre é na Veneza. Você continua nessa sintonia e a frequência certa, mantendo-se até as 18 horas. É o nosso programa aqui pela Rádio Veneza FM. Veneza FM, a tarde é nossa, com muita alegria e prazer de estar no seu rádio. Estar no seu rádio sempre é uma satisfação e uma alegria imensa, cada vez mais, a cada dia que passa. É a Rádio Veneza do Marajó, 88.9 na Veneza, sempre Veneza, a FM do povo, a FM da gente, a FM que traz sempre os grandes sucessos que desfilam na passarela musical aqui do nosso programa na Veneza. Veneza FM, banda Sayonara. O sonho acabou.

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6: 5 horas e 5 minutos.

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2: 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Boa tarde, amiga dona de casa, boa tarde, amigo trabalhador. Você que está retornando agora, chegando à sua casa, no seu lar, aquele abração, aquele sorriso vale a pena, né? Faz a diferença. Esta é a verdade. Perguntar como foi o dia, como é que foi o trabalho. Ah, isso dá uma injeção de ânimo que você nem imagina quanto é, faz a diferença. A Rádio Veneza FM 88.9, o amor da ilha. No seu rádio, com muita alegria e satisfação a cada dia. Sempre Veneza do Marajó, fortalecendo nossos laços de amizade. Como eu sempre digo, verão, verão, Veneza do Marajó é alegria total.
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2: 5:31.
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1: É na Veneza FM, Veneza, Veneza e você, a dupla certa, Veneza, sempre Veneza, no seu rádio, no seu coração. Boa tarde, minha gente, muito obrigado. Vamos seguindo até as 18 horas, desde as 3 da tarde, estamos aqui no seu rádio e até as 18 horas. Com muita música, sucesso, alegria e informação, sempre que você precisa ficar sabendo, você ouve aqui através do nosso programa na Rádio Veneza do Marajó. 88.9, o amor da ilha. O amor da ilha, a rádio que chegou para fazer parte do seu dia a dia e tornar sempre mais agradável, isso é se depender da gente, né?
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0: Veneza, Veneza FM 88.9. Um grande abraço, valeu gente, fique com Deus, Deus é maravilhoso. Obrigadão pela sua ótima companhia e sintonia na Rádio Veneza FM. 17h53, a direção é do Pingo, secretaria. Trabalhou comigo o Breno na apresentação do amigo Calbi Santos. E a seguir tem o missionário Ramalho, a palavra de Deus no seu lar, no seu coração. Tudo de bom, gente? Obrigadão. Obrigado mesmo de todo o meu coração. A gente se encontra aqui na Veneza FM.
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4: O anjo do Senhor anunciou a Maria, e ela concebeu do Espírito Santo. Ave Maria, cheia de graça, o Senhor é convosco. Bendita sois vós entre as mulheres, e bendito é o fruto do vosso ventre, Jesus. Santa Maria, Mãe de Deus, rogai por nós, pecadores, agora e na hora da nossa morte. Amém. Eis aqui a escrava do Senhor. Faça-se em mim segundo a vossa palavra. Ave Maria, cheia de graça, o Senhor é convosco. Bendita sois vós entre as mulheres, e bendito é o fruto do vosso ventre, Jesus. Santa Maria, Mãe de Deus, rogai por nós, pecadores, agora e na hora da nossa morte. Amém. E o Verbo se fez carne e habitou entre nós. Ave Maria, cheia de graça, o Senhor é convosco. Bendita sois vós entre as mulheres, e bendito é o fruto do vosso ventre, Jesus. Santa Maria, Mãe de Deus, rogai por nós, pecadores, agora e na hora da nossa morte. Amém. Rogai por nós, Santa Mãe de Deus, para que sejamos dignos das promessas de Cristo. Oremos. Derramai, ó Deus, a vossa graça em nossos corações, para que, conhecendo pela mensagem do anjo a encarnação do vosso Filho, cheguemos, por sua paixão e cruz, à glória da ressurreição. Por Cristo nosso Senhor. Amém. Glória ao Pai, ao Filho e ao Espírito Santo, como era no princípio, agora e sempre. Amém.

Graças a Deus, a paz do Senhor Jesus. Estamos começando mais um programa para a glória do Senhor Jesus Cristo, né? Deus, ele sempre nos dá uma oportunidade de falar do seu amor, da sua bondade. E aqui estamos neste rádio para falar da salvação do Senhor, da bondade de Deus para com o homem. Nada queremos falar senão do próprio Deus, né? Do reino de Deus. Aqui esse programa, o nome já está dizendo, Jesus a verdade que liberta, é para falar de Jesus mesmo, né? Aqui não é fazer propaganda, não é falar das coisas naturais de homem. Não, aqui falar de Deus, aquele que o próprio Pai enviou o seu Filho unigênito para que todo aquele que nele crê não pereça, mas tenha a vida eterna. Ele deu esse Filho a nós, né? E ele esteve aqui e pregou o reino do céu na terra, fez discípulo e deixou esses discípulos para continuar a pregação. E aí nós estamos até hoje, né? Os discípulos vão fazendo discípulos, como ele mesmo deu uma ordem, né? Ide, fazei discípulo em todas as nações. Somente fechado ali nos judeus, mas aberto para todas as pessoas que acreditam no Senhor. Então, quem crê no Senhor Jesus e confirmar isso, for batizado, que é exatamente firmar essa aliança, e isso seja de verdade. Se isso seja de coração, é com a boa consciência, né, no Espírito Santo de Deus, pode ficar certo que está salvo, né? Só é manter a salvação. E vai pregando o Evangelho, vai fazendo discípulo, que é dizendo para as outras pessoas aquilo que você aprendeu, aquilo que você viu, né? O próprio Jesus, ele disse isso para Nicodemos, disse para a mulher samaritana: vocês adoram o que vocês não sabem, nós adoramos o que sabemos. Então é uma coisa que nós precisamos saber para adorar e isso ser válido, né? E para Nicodemos ele disse: nós falamos do que ouvimos e testificamos do que vimos, mas vocês não acreditam no nosso testemunho. Então o próprio Jesus dizendo. Então nós falamos, não é loucura, né? Como diz o apóstolo Paulo aos Romanos, ou seja, aos Coríntios, capítulo 1, versículo 18, que a palavra da cruz é loucura para os que estão perdidos, para os que perecem. Mas para nós que somos salvos é poder de Deus. Então é exatamente, você sabe, você está vendo, você está entendendo. E por isso, para quem não está entendendo, é loucura, né? Mas para quem está entendendo, então isso aí é salvação. Então veja que as coisas de Deus é, você só vê se você acreditar, você verdadeiramente se empenhar em querer, né? Você se interessar por isso.
tem como você se interessar em conhecer o Senhor e você não conhecer. Não, você vai conhecer sim. Porque Ele quer que todo mundo se salve, venha ter o pleno conhecimento da verdade e se salve. Então Ele é a verdade, Ele é a salvação, Ele é a vida. O interesse de Deus no homem é salvar. Já o inimigo é derrotar o homem, porque na verdade ele, o próprio Jesus falou dele, que ele é o pai da mentira, e ele nunca se firmou na verdade, e ele é homicida, né? Desde o princípio. Então veja que você vai ver que Deus, Ele vai te falar a verdade, Ele vai sempre cuidar de você, te proteger, te ajudar. Quando Ele dá as instruções, que é exatamente a sua doutrina, os seus ensinamentos, a sua verdade, a sua palavra, o seu mandamento, é para o bem do homem, para salvar o homem. É muito mais do que eu vou dizer, mas é comparado com o médico que vai te passar a receita. Ele quer, pelo menos a lógica, é para ser, para te ajudar, para te curar, né? O professor que vai ensinar é querendo que você aprenda, para melhorar, não para piorar. Então, o correto é isso aí. Então Deus, Ele quer te ensinar o caminho da verdade, o caminho da salvação, o caminho da vida. Já o inimigo, pelo contrário, né? Ele é mau, ele é homicida desde o princípio, né? Significa que ele vem matar, roubar, destruir. O próprio Jesus disse isso. Então ele não tem nele vida e não pode dar a ninguém, nem quer dar, ainda que tivesse. A questão dele é atrapalhar o homem, é manter ele fora de Deus. Porque quando você busca Deus, você começa a ver ele, né? Você começa a enxergar o caminho de morte, o erro, o tropeço, o prejuízo. Aquilo que te prejudica. Porque o Senhor mostra. Então Jesus, Ele disse, está escrito aqui em João, Evangelho, segundo escreveu o apóstolo João, capítulo 15 e o versículo 12. O meu mandamento é este: que vos ameis uns aos outros, assim como eu vos amei. Então o que é amar uns aos outros? É você querer a salvação dos outros. É você pregar o evangelho, é uma ordem, já foi falado aqui. Fazer discípulo, ensinar as pessoas a se salvar. Não tem um melhor amor do que esse, não. Agora, muitas vezes as pessoas não recebem isso como um amor, pelo contrário. Recebe como ameaça, como afronta, como que a gente seja indiferente. Então veja aqui o versículo 13, olha o que ele diz aqui. Ninguém tem maior amor do que este, de dar alguém a sua vida pelos seus amigos. Então ele já está apontando para ele mesmo. E aí quando você vai puxar para os discípulos de Jesus, que somos nós que acreditamos, que isso vai ter
Se você acreditar, vai ter discípulos. Se não acreditar, vai ter sempre. Nunca vai faltar discípulo de Jesus na terra. Se você não quer ser um, mas vai ter quem queira ser. Então, o discípulo de Jesus, ele tem esse amor, que acaba dando a sua própria vida também por amor dos outros. Hoje eu já falei para uma pessoa aqui que não estava entendendo a situação do assunto que nós estávamos falando, que a gente não faz as coisas ou trabalha só para a gente. Já pensou se fosse assim? O que existia na Terra? Que desenvolvimento teria de tecnologia? Então as pessoas trabalham porque é responsabilidade de trabalhar. Isso já está no DNA do homem, de trabalhar mesmo. E aí não pensando só nele, porque o que ele produz, ele não come tudo. E também, se comesse, ele não sobrevivia só com isso. Ele depende dos outros. Então você vê no sentido espiritual também. Aquilo que nós recebemos, buscamos em Deus e recebemos de Deus, do Senhor Jesus, como discípulo dele, daquele que busca nele a força, o poder do Senhor, o entendimento, a sabedoria, a unção, a graça, a autoridade do Senhor, nós buscamos para distribuir para os outros, para ter vida e dar vida aos outros. Vamos dizer que você planta milho. Você não vai viver só de milho, no sentido de comer só o milho. Mas você vai viver do milho, tudo bem, mas não você vai viver só do milho. Assim, a sobrevivência tua depende desse milho, mas no sentido de você compartilhar com os outros. Eu sei que existe o dinheiro e tudo, antigamente nem existia. Era troca, mas é como que você esteja trocando a mesma coisa. Você troca pelo dinheiro, o milho, você come uma parte, claro. Mas você troca pelo dinheiro que você vai comprar de outras pessoas que estão trocando pelo teu dinheiro também, o que eles produziram. Ah, o cara produziu um carro, preciso do carro, eu com o dinheiro do milho eu compro o carro que o cabra produziu. Ou ele produziu feijão, coco, ou seja lá, batata, ou criou boi. Eu pego o meu dinheiro do milho e eu compro boi, eu compro feijão, eu compro a farinha, eu compro o óleo de soja. Então é assim. Então é esse compartilhamento, né? Você tem que compartilhar com os outros. Então falei para uma pessoa isso hoje, a gente não trabalha, né, para a gente engolir o que produziu. Para você dar vida aos outros, você movimentar essa cadeia de sobrevivência humana. Aí no sentido espiritual também. Aí quando fala de dar a vida, Jesus deu literalmente ali, né? A vida para salvar todos nós, que ele veio totalmente sem pecado, não pecou, e a morte matou ele, teve que matar porque ele estava como ser humano, como carne. E aí a morte perdeu a autoridade sobre a humanidade. Ou seja, Jesus tem a vida nele mesmo para dar para o homem. É isso aí, a nossa vida está escondida com Cristo em Deus, disse o apóstolo Paulo, Colossenses capítulo 3, versículo 3. Já estáis mortos e a vossa vida está escondida com Cristo em Deus. Ou seja, tava todos perdidos, não tinha vida de maneira nenhuma teria.
sentir de salvação eterna. Mas Jesus morrendo, ele abriu exatamente a oportunidade para quem acreditar nele, escutar ele, seguir ele, se apegar a ele, se salvar. Então veja que ele morreu literalmente, deu a vida, ele veio fazer o quê? Na terra, não morar, ir para as praias com as mulheres. Ele veio, trabalhou como homem, servindo ao Senhor, ou seja, obedecendo a lei, as leis que Moisés escreveu, os profetas, os salmos ali, obedecendo à risca. Aí depois ele começou o ministério dele, terreno, que ficou um pouco contrário, parecia que estava contrário à lei, mas no final ele veio exatamente cumprindo a lei, trazendo dessa coisa que é apenas de letra, que estava escrito ali somente, não tinha muita exigência de obediência, somente um sacrifício, aquelas coisas ali, transferindo para o espiritual. Que é o que ele disse para a mulher samaritana. A hora vem e agora é, em que os verdadeiros adoradores adorarão o Pai em espírito e em verdade, porque o Pai é espírito. E procura aqueles que o adorem em espírito e em verdade. Então não é uma coisa mais somente uma lei lá, você pegar o carneirinho e matar lá, e dar para o sacerdote, não. Você precisa acreditar no coração. Sempre foi meio assim, mas era mais superficial. Hoje é mais interno mesmo. Então Jesus, ele veio cumprindo essa lei, morrendo por nós na cruz do Calvário. Aí nós que somos discípulos, o que é a nossa morte para dar a nossa vida aos outros? É você se esforçar para você buscar em Deus, você adorar o Senhor, você cultuar o Senhor, ler Bíblia, jejuar, em oração, cultuando o Senhor, você tira tempo para isso. Aí isso significa o quê? Você tirou da tua vida natural um tempo que você podia gozar a vida terrena, você... Esse tempo você usa para obedecer ao Senhor. Então você, nesse sentido, você está dando a vida para ganhar a outra e também a dos outros, ajudar os outros. Porque no momento que você tem vida eterna, você tem Deus na vida, você é justificado pelo Senhor Jesus, você já tem como ajudar os outros a ter também. Porque você já está vivo. Então você já tem como uma autoridade de Deus, ele dá. Eu vos dou poder, disse ele, para pisar serpentes, escorpião e toda força do inimigo, e nada vos fará dano algum. É no sentido espiritual, no sentido da alma, né? Então esse poder você já está com você, para você se salvar e salvar os outros também. Ajudar, que é o que nós estamos aqui nesse programa. Largo o meu serviço natural. Aí eu venho ver esse programa, depois vou para o culto, depois vou orar, vou ler Bíblia. Todo esse tempo é um tempo que outros estão assistindo jogo, novela, andando na praça, correndo nas ruas, assistindo futebol, é tudo. Mas fazendo aquilo que é, no mínimo, vão. No mínimo, não produz nada. Isso aí. Aí tem o teu tempo que tu trabalha, mesmo tempo que dorme. E o resto que sobra, que deveria buscar a Deus, fazer esse trabalho, perder a vida terrena para ganhar a eterna. Quem ama a sua vida, perdê-la, disse Jesus. Mas quem perder a sua vida por amor de mim, do Evangelho, ganhá-la. Então você vê que você perde a tua vida também. Nesse sentido, você não aproveita o mundo,
você rejeita o mundo, não se conforma com este mundo, mas você permite-se ser usado por Deus, ou buscar em Deus o poder, a força e o poder, para você resistir o dia mau, resistir o mal, os principados e potestades, as hortes espirituais da maldade nos lugares celestiais. Essa resistência, você cria uma resistência contra o mal. Quando você busca em Deus, então você tem a vida. Aí você já pode também transferir isso aí. Jesus, ele diz aqui no capítulo 20 de João, eu estou aqui no 15, né? Mas no 20, o versículo 23, olha o que ele diz. O versículo 21. Disse-lhes, pois, Jesus, outra vez, Pai seja convosco. Assim como o Pai me enviou, também eu vos envio a vós. Ou seja, é do mesmo jeito, não tem diferença. Assim como eu vim para cá para fazer a vontade de Deus e pregar o evangelho e salvar as pessoas, eu envio vocês também para fazer isso aí. Isso aqui, Jesus disse isso já ressuscitado. Quando ele apareceu por discípulo, ele glorificado. Aí ele disse, assim como o Pai me enviou, estou enviando vocês. Eu já vou partir daqui e vocês vão ficar para fazer o trabalho. Então esse poder que o Pai me deu, estou dando para vocês fazer. E aí ele diz no 22... E havendo dito isso, soprou sobre eles e disse-lhes, recebei o Espírito Santo. Versículo 23. E aqueles a quem perdoardes os pecados, lhes são perdoados. E aqueles a quem os retiverdes, lhes são retidos. É isso aí. Então veja que você vai fazer os trabalhos, os discípulos de Jesus. Você é um discípulo que recebe esse poder, essa autoridade que o Pai deu para Jesus. Ele disse, eu dou para vocês, receba o Espírito Santo. O Espírito Santo vai fazer todo esse suporte, fazer, acompanhar vocês para sempre, dando poder, graça, autoridade, ousadia, visão, compreensão, revelação. E vocês vão fazer a obra. Então, a gente perde a vida também nesse sentido. Você não se conforma com esse mundo. Quando está conformado, você vai buscar as coisas do mundo. Você teve a folguinha, você quer fazer turismo, você quer passear, você quer tomar um banho de praia, você quer se divertir de qualquer jeito. Então você está conformado com isso aqui. A coisa vai passando e você não atenta para a vida eterna, não produz nada. É isso aí. Já quem tem Jesus, ele vai produzir, ele vai buscar, se preocupar, cultuar o Senhor, ajudar na obra de Deus.

discípulos. E vai acrescentando um discípulo, que é exatamente fazer discípulo. Se você quiser participar, só é aceitar Jesus como Salvador da sua vida. E você não fica conformado com em ser um cristão, uma criatura de Deus. Mas você corre atrás para ser uma nova criatura. E essa nova criatura se mover nesse reino. Trabalhar nesse reino de Deus. Produzir. Que é exatamente você dar a tua vida. Não, a minha vida terrena, como disse o apóstolo Paulo, Atos dos Apóstolos, capítulo 20, versículo 24, ele diz: em nada eu tenho a minha vida por preciosa, contanto que eu cumpra com alegria a carreira e o ministério que eu recebi do Senhor Jesus para pregar o Evangelho da Paz. Então, em nada eu tenho a minha vida por preciosa, contanto que eu cumpra com alegria. Então, veja que ele dá valor às coisas do mundo, não. Ah, eu quero gozar minha vida enquanto eu tiver vida. E se acaba amanhã, então vai viver de quê? Então, o apóstolo Paulo escreve em 1 Coríntios, capítulo 9, o versículo 24 também, dizendo que eu subjugo o meu corpo e reduzo a servidão. É o versículo 27, né? O último versículo do capítulo 9 de 1 Coríntios, capítulo 27. Eu subjugo o meu corpo e levo a servidão, para servir mesmo, né? Para que, pregando eu aos outros, de alguma maneira, eu não venha a ser reprovado. Então, é garantir a tua vida, no caso dele estava dizendo, garantir a minha vida e ajudar os outros também a se salvar. Então, primeiro a nossa, né? Seria o certo, né? Então, veja aqui, eu voltando aqui em 1 aos Coríntios, ou seja, em João, o Evangelho, segundo escreveu o apóstolo João, capítulo 15, eu vou ler um pouco mais aqui, que eu li o versículo 12 e o 13, que diz assim, vou repetir: o meu mandamento é este, que vos ameis uns aos outros, assim como eu vos amei. Ninguém tem maior amor do que este, de dar alguém a sua vida por amor dos seus amigos. Então veja aí que é exatamente isso que os homens de Deus dão. Eu sei que tem muita gente que você sabe, você acompanha e vê que não é, que são mentirosos, mas isso aí a vida inteira teve. Pessoa que diz que é crente, não é? Quando você vai ver uma carta, aliás, são duas cartas, mas eu sempre gosto de falar em uma carta, que é Apocalipse capítulo 3 e o versículo, vou falar o versículo 8, que é a sexta carta, né? Mas na carta de número 2 também tem da mesma forma, Jesus reprovando aqueles que dizem que é crente, mas não é. Mas aprovando os que são. Aí não tem nada a ver, o cara é ladrão, é obrigado eu ser? Não, o cara tá errado, é obrigado eu ser errado? Não, vou fazer o certo. Aí o cara diz que é crente, mas não é, e eu vou fazer igual ele, eu vou imitar ele. O cara entra na escola, na universidade, não quer aprender. Aí fica apenas gastando dinheiro, perdendo tempo lá. Aí é rebelde contra o professor, não aprende nada, aí eu vou seguir ele. Não, tem que ser o melhor aluno da classe. Eu preciso

buscar para ser o melhor. Se não for, mas busca aí. É isso aí. Então o cabra tá na igreja, diz que é crente. Aí os outros, tem uns que não é, que diz que é, mas não são. Aí eu vou imitar eles. Não, vou ser o melhor crente possível, né? Se eu atingir 30%, tá bom. Que é o que Jesus disse, que uns é 30, outros 60 e outros 100%. Que vai produzir quando recebe a semente, que é exatamente a palavra de Deus. Aí eu ficando no 30, tá bom demais. Quer dizer, sou crente. Eu vou imitar descrente? Não. Eu tô na aula para ser um aluno que vou aprender, não é para desaprender ou ser contra quem aprende. Não. Então aqui a sexta carta, que é Apocalipse 3, versículo 8, mas eu quero falar no 9, que é o reprovado. Mas tem aqui a aprovação. Vou até falar o 7, que é Jesus se apresentando aqui, que quem falou foi ele, para João escrever para essa igreja. E ao anjo da igreja que está em Filadélfia, escreve, ponto. Isto diz o que é santo, o que é verdadeiro, o que tem a chave de Davi, o que abre ninguém fecha e fecha ninguém abre. Jesus se apresentou. Sou eu que estou dizendo. É isso aí. Então aqui, pelas palavras, dá de você saber quem é o autor que ditou a carta. Aí ele diz no 8, eu sei as tuas obras. Está dizendo para o pastor lá da igreja, ou para os membros também. Eu sei as tuas obras. Eis que diante de ti pus uma porta aberta, e ninguém pode fechar. Tendo pouca força, guardaste a minha palavra e não negaste o meu nome. Ou seja, tu é crente, hein? Tendo pouca força, embora esteja produzindo só 30%, mas está seguro. Tá bom demais. É isso aí que ele está dizendo. Não negou meu nome, está firme. Não jogou fora a minha palavra. A semente foi plantada no teu coração. Está produzindo 30%, vamos dizer assim. Mas olha a reprovação no 9. Como diz: eis que eu farei aos da sinagoga de Satanás. O que, que é isso aqui? Os da igreja de Satanás. Sinagoga é as igrejas lá, as congregações lá do judeu na época, né? Eis que eu farei aos da sinagoga de Satanás, aos que dizem ser judeu e não são, mas mentem. Eis que eu farei que venha e adorem prostrado a teus pés e saibam que eu te amo. É isso aí. Então você vê uma reprovação maior do que essa aqui? Aí tem aqueles que diz que é de Deus, mas é do diabo. É o da igreja do diabo. Tá junto lá, tá. Não tem. O que tem? O que a diferença tá dentro de você. Você é crente verdadeiro. No coração você acredita para ser justificado por Deus. Não é uma coisa externa, é interna. Então você vai ver, e depois você vai ver os frutos dessa pessoa que ele tem Deus internamente. Ele acredita, tem um coração puro, uma boa consciência. E a fé dele não é fingida. Aí você, com o tempo, você vai vendo os frutos. Você, ainda que você se morda todinho e fique contrário, mas Deus é com ele. Ou o que eu quero dizer, mataram Jesus por quê? Ele estava todo errado? Pelo contrário, porque ameaçava aqueles que andavam em erro. Ameaçava não no sentido de correr atrás, bater com chicote, tacar a mão na cara, prender, não. Ameaçava com luz no erro. Sabe aquela coisa de dizer, como ele mesmo disse, aponta um pecado em mim?
Ou seja, qual é o pecado? Aponta um erro em mim. Do que eu digo está errado. Porque eu vos digo a verdade e vocês não credes. Quem é de Deus ouve a palavra de Deus. Eles se revoltavam porque Jesus falava a verdade, dizia como era para obedecer a Deus e eles não queriam obedecer. A mesma coisa é hoje, não muda nada. A pessoa não quer. A pessoa tem lá a sua opinião, seus pensamentos, seus desejos, as suas vaidades. E quando eu chego com a verdade, que é corretamente, quando eu chego, eu digo a qualquer um que tem a verdade, conheceu a verdade, se libertou pela verdade, é uma ameaça para essa pessoa, porque é claro que tem uns que dizem, rapaz, verdadeiramente eu não. Tu tá certo, eu tô errado, eu preciso obedecer, eu preciso ser um crente também. É claro que tem uns que reconhecem assim, e até lamenta, e uma hora vai se chegar a ser assim também, tal. Mas a maioria fica revoltada. É, o inimigo é revoltado com Deus sempre. Porque ele mesmo sabendo quem é Deus, ele não obedece a Deus. Então é o que Jesus disse exatamente no capítulo 8 de João. Aquela história lá toda de conhecereis a verdade vos libertará. No versículo 44 ele diz, vós tendes por pai o diabo. É o que eu falei agora há pouco, né? Que Jesus disse nesse versículo. Tende por pai o diabo e quereis satisfazer o desejo de vosso pai. Ele foi homicida desde o princípio e não se firmou na verdade quando ele, porque não há verdade nele. Quando ele profere mentira, fala do que lhe é próprio, porque é mentiroso e pai da mentira. Versículo 45. Mas porque vos digo a verdade, não me credes. Versículo 46. Quem dentre vós me convence de pecado? Perguntou para eles. Me diz que eu estou errado. Em que eu errei ou estou errando? Se vos digo a verdade, por que não credes? Versículo 47. Quem é de Deus, escuta as palavras de Deus. Por isso, vós não escutais, porque não sois de Deus. Então você vê que você ameaça uns. Para uns você é exemplo. E para outros você é uma ameaça. Você põe, descobre as más obras dele. Porque se todo mundo é errado, quem vai descobrir alguém? Não, todo mundo aqui está só numa panela só. Mas se você é correto, você automaticamente você está dizendo que o cara está errado. E isso é uma ameaça para quem gosta do erro. É exatamente o diabo, o mal, os demônios, a pessoa que adere a isso aí. Você vai ver uma pessoa como Daniel na Babilônia ali, era uma ameaça terrível ali para aquelas pessoas. Ali pro final, quando botaram ele na cova dos leões, foi exatamente por essas ameaças, por essa verdade, por ser um homem honesto, correto. E você vê isso acontecer hoje nos nossos dias. A pessoa está passando por um momento difícil na vida, preso e tudo, por ser honesto. É complicado isso aí. Então Daniel ali tinha 120 províncias que tinham governadores. Mas sobre esses governadores tinha 3 e Daniel era um deles.
se reuniram para lá, procuraram corromper Daniel, mas ele estava fora da corrupção. Não quero, estou fora. Quer receber propina, quer fazer o negócio errado, ele não aceitava. E ele era um dos governadores, como é que podia só os dois lá fazer e ele não, ou os 120 ou os dois? Tinha que estar no meio, tinha que ter a assinatura dele. E aí o que fizeram com ele? Eles mesmo comentaram entre eles, está escrito, né? Nós não achamos neste Daniel, nós não achamos culpa e nem vício. Não tem culpa e nem tem vício. Nós somos viciados, nós somos sem vergonha. Mas ele não. Aí nós não achamos culpa. Como é que nós vamos fazer para nós se livrar desse cara que nós precisamos roubar? Nós precisamos fazer a coisa errada. E ele não deixa, ele não assina. Nós vamos buscar no Deus dele. Nós vamos buscar no Deus dele. Então Daniel orava 3 vezes ao dia de joelho. Aí eles inventaram lá a moda lá de chegar com o rei e falar que ele ali exaltando o rei, que aí é por essas vaidades que o homem cai. Dizendo que, rei, tu é o Deus daqui, só diante de ti as pessoas podem dobrar o joelho. Faz um decreto aí pelo mês, fala. Quem se dobrar a outro Deus será jogado na cova do leão. Inventaram essa moda lá e o rei assinou. E aí Daniel continuou com o joelho dobrado, mesmo sabendo. Aí jogado nas redes sociais, vamos dizer assim. Se fosse hoje era assim, né? Batia foto, filmava e jogava nas redes. No WhatsApp do rei, né? Sei que denunciaram ele. Ele teve que jogar ele na cova do leão porque tinha assinado o decreto. Mas Deus livrou ele. E quando ele saiu de lá, foi jogado os que fizeram o decreto. E ali a Bíblia diz que antes deles tocarem no chão, os leões quebraram os ossos deles tudo. E Daniel dormia a noite todinha lá com o leão, tranquilo, cabeça gelada. Então veja que Deus, ele dá o suporte para aquele que é justo, que é correto. E aqueles que faz esse tipo de coisa sem necessidade. Vá pensar que a gente precisa fazer isso com as pessoas, ser desonesto com as pessoas, ser perseguidor para sobreviver. Não precisa disso. Dá de você sobreviver honestamente, né? Com dignidade, né? Então veja aqui, voltando aqui ao nosso, aonde nós começamos, João capítulo 15. Ninguém tem maior amor do que este, de dar alguém a sua vida pelos seus amigos. Versículo 14 aqui de João 15, né? Vós sereis meus amigos se fizerdes o que eu vos mando. Se não fizer, não tem como. Vocês são meus amigos se vocês fizerem o que eu mando. Não que ele seja contra alguém, fique contra, só porque você não ouve ele está contra. Não, simplesmente não tem parte com ele. A gente tem que explicar isso aqui, eu digo sempre isso, porque as pessoas pensam que Deus é ruim. Não, quem é ruim é você que não quer ele. Se você fizer o que ele manda, é para você se salvar, não é salvar ele, o próprio Deus, não. É para você se salvar nele. É isso aí. Então ele está sendo bonzinho de dizer, olha, faz assim, o teu dever é esse. O teu dever não é meu, não. É o teu. Faz assim e você se salva. Se vocês fizerem o que eu vos mando, vocês são meus amigos. E ele vai explicar aqui no versículo 15 por que ele é amigo. É a condição e tudo no sentido de por que ele chama de amigo e não de
filho, de qualquer coisa, né? Aí ele diz aqui no versículo 15: já vos não chamarei servos, porque o servo não sabe o que faz o seu senhor, mas tenho-vos chamado amigos, porque tudo quanto ouvi de meu Pai vos tenho feito conhecer. Não esconde nada. Não é suvino. Ah, o papai me deu isso aqui, eu vou esconder, eu não vou dizer, não. Que isso um discípulo de Jesus também não esconde. Quando o Espírito Santo nos revela, que ele vai lá nas profundezas de Deus e traz a revelação da palavra, que é o próprio Jesus, é o caminho, verdade e vida. Quando nós entendemos isso, nós fazemos os outros saber também. É isso aí, você não esconde nada. Você, a luz clareou em ti, clareia para os outros também. Ninguém pode esconder uma cidade edificada sobre um monte. Não esconde a luz de Cristo, você não esconde. A não ser que não seja de Cristo. Não se pode acender uma luz e colocar num recipiente escondido, mas no velador, para que todos que entrem no ambiente sejam iluminados. Ou seja, tudo que vem de Deus, que cai em você, que entra em você, que você guarda, que está disponível, você buscou e achou, você entrega para os outros também. Tem esse desejo, que é o que nós estamos fazendo agora aqui, passando para você. Então veja, você dá a tua vida para os outros também. Você ganhou a vida e automaticamente dá ela para os outros. É o que Jesus está dizendo. Eu não chamo vocês de servo, não. Eu chamo vocês de amigos, porque eu não escondo o que meu Pai me disse, me deu, me revelou, me mostrou. Não escondo nada, tudo eu vos faço saber. Então um servo não, é um empregado. Ele fala de uma pessoa que aí não sabe o que o patrão vai fazer, o que ele tem, como é, qual é os projetos dele. Ele não vai dizer para os empregados, mas ele diz: mas vocês são meus amigos. E por que não dizer meus irmãos, né? Aí você vê que Apocalipse 3:21, ele diz: aquele que venceu, concederei que se sente no meu trono, como eu venci e me sentei no trono do meu Pai com ele. Então veja que é isso aí. Então Jesus, ele quer que você saiba das coisas. Então se ele está em alguém, se ele está em você, você não vai esconder isso aí, você não vai reter isso aí, omitir isso aí. Você vai declarar. E aí, como Jesus ameaçou, ele mesmo disse: não é o servo maior do que o seu senhor. Se a mim me perseguiram, vão perseguir.

com a palavra de Deus, orientando sempre, abastecendo essa nova criatura que vive do poder de Deus. E assim você também faz parte dessa nova criatura, como já foi falado. Ela não pode ficar inerte. Ela precisa se mover, ela precisa se movimentar nesse reino. É uma peça, é um membro do corpo de Cristo que precisa se movimentar. E é para ganhar alma. Para manter-se a corrente sanguínea, esse corpo se movimentando e adquirindo mais membros. É isso aí. Então é isso que Deus venha abençoar grandemente, né? Nós estamos aqui exatamente para fazer a vontade do Senhor. Nesse versículo 16, só para fechar aqui: não me escolheste vós a mim, mas eu vos escolhi a vós e vos amei para que vardes e deis fruto, e o vosso fruto permaneça, a fim de que tudo quanto em meu nome pedistes ao Pai, Ele vos conceda. É isso aí, não tem como você escolher Deus, porque você não tem capacidade para isso. Você escolher é como que você tenha a condição, né, de você escolher. Então você tem que pedir. Escolher uma coisa que está disponível para ti, assim, de maneira que você pode, você tenha a capacidade de até mesmo escolher. Tinha que ter mais de um, né? E Deus é só um. Não tem como você escolher dois reinos. Só tem um reino do céu, que tem o Pai, o Filho e o Espírito Santo. Então não tem como você escolher. Porque escolher está dizendo, é mais de um. E você não tem poder de escolha também, no sentido de você mesmo dizer, eu quero, ou seja, eu já tenho Deus. Então você tem que pedir para Deus para poder Ele te escolher. É isso aí. Ou seja, quando você acredita, então você entra no reino. Você recebe o dom do Espírito. É isso aí. Então é o próprio Deus que vai te fazer filho, né, de Deus, né? No sentido que você acreditou e buscou. Vamos orar, agradecendo ao Senhor. Santo e maravilhoso Deus, obrigado, Jesus, por tudo, pela palavra, pela oportunidade que o Senhor nos deu de estar aqui mais uma vez, pela tua bondade e misericórdia. Pai querido, abençoa os nossos ouvintes que ouviram essa palavra, que eles possam compreender que o Senhor é o único Deus das nossas vidas, aonde está escondida a nossa vida mesmo, Pai, e não tem como você escolher, mas Ele escolhe você.

0: notícias do governo federal que movimentaram o país no dia de hoje.
1: Olá, boa noite.
2: Boa noite para você que nos acompanha em todo o país.
1: Terça-feira, 13 de outubro de 2026.
2: Vamos aos destaques do dia.
1: Direito do consumidor.
2: Medida provisória estabelece regras para identificar chamadas telefônicas e coibir fraudes e ligações indesejadas.
1: Decreto atualiza o funcionamento dos serviços de atendimento ao cliente. Luana Karen.
3: Em outra

0: frente está a obrigação de ter sempre uma pessoa para atender demandas no serviço telefônico ou no canal digital.
1: Segurança Pública.
2: A ação conjunta estabelece medidas para combater o uso irregular de telefones em unidades prisionais. Thaísa Vitória.
3: O decreto estabelece o bloqueio de terminais de comunicação móvel individualizados e também dos sinais de radiocomunicação no perímetro de segurança penitenciária cadastrado.
1: Comércio Exterior.
2: Vendas para países do Mercosul e União Europeia registram crescimento.
1: Exportações acumulam mais de 284 bilhões de dólares entre janeiro e setembro. Graziele Bezerra.
4: Atualmente, o Brasil tem 700 parceiros que aprovam as práticas sanitárias internas e compram dos produtores brasileiros.
2: Hoje, na apresentação da Voz do Brasil, eu, Mariana Jungmann e Luciano Seixas.
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2: Foram publicadas hoje duas medidas que regulamentam a relação entre empresas e consumidores.
1: A primeira delas visa combater fraudes e ligações indesejadas com regras mais severas às operadoras.
2: A segunda medida é um decreto que aprimora os serviços de atendimento ao consumidor para produtos e serviços públicos.
0: Para combater fraudes telefônicas, a medida provisória publicada nesta terça-feira estabelece que as operadoras envolvidas em uma ligação têm a obrigação de assinar digitalmente as chamadas. Com isso, será possível saber, antes de atender ao telefone, se aquela chamada vem de um número certificado. Como detalha o secretário nacional de Direitos Digitais, Victor Fernandes.
5: Se aquele número de telefone não corresponder ao número de uma pessoa real, e a Anatel vai ter um cadastro dos números a partir dos blocos de numeração, se aquela chamada não for autenticada, o nosso celular não vai nem tocar. É uma espécie de direito do consumidor de não ser importunado. A gente começa a ter uma segurança maior de que aquela ligação é uma chamada legítima.
0: Além disso, a MP estabelece um limite percentual para chamadas curtas, que são aquelas com menos de 6 segundos de duração. Quem fizer ligações em massa poderá sofrer um bloqueio temporário de 15 dias. A Anatel regulamentará os detalhes em até 60 dias e as operadoras que descumprirem a medida poderão ser punidas. Em outra frente, um decreto estabelece regras para aprimorar o serviço de atendimento ao consumidor. Entre elas, está a obrigação de ter sempre uma pessoa para atender demandas no serviço telefônico ou no canal digital. Quem explica é o secretário nacional do consumidor, Ricardo Morichita.
6: A gente está cuidando daquilo que é o mínimo, daquilo que é o essencial, e permitir que o consumidor fale com uma outra pessoa, tenha as informações e possa encaminhar as suas demandas. 7 dias por semana, das 8 às 8.
0: O decreto também determina a continuidade do atendimento e estabelece prazos máximos de espera para falar com um atendente. Até 20 segundos para, no mínimo, 80% das demandas atendidas. O ministro da Justiça e Segurança Pública, Wellington César Lima e Silva, falou do esforço conjunto para pôr em prática as medidas de proteção ao consumidor.
7: Envolve diversos ministérios, muitas agências, para chegar num ponto de compreensão de todos os setores que demandam e que também não haja a inobservância das formalidades legais e do acolhimento das legítimas pretensões dos diversos setores da sociedade.
0: A Secretaria Nacional do Consumidor será responsável por fiscalizar e aplicar sanções às empresas que descumprirem as regras. Reportagem Luana Karen.
1: Combate à comunicação ilícita dentro dos presídios brasileiros.
2: Um decreto publicado hoje cria um programa nacional para bloqueio de celulares e de sinais de rádio nas unidades prisionais de todo o país.
1: Para que os bloqueios sejam realizados, os estados e o Distrito Federal precisam aderir de forma voluntária ao programa.
2: Com a adesão, poderão solicitar a aplicação da medida junto à Agência Nacional de Telecomunicações, a Anatel.
3: Foi publicado nesta terça-feira no Diário Oficial da União o decreto que cria o Programa Nacional de Neutralização de Comunicações Ilícitas em Estabelecimentos Penais. Na prática, a medida cria as condições para o bloqueio de celulares utilizados irregularmente em presídios e de sinais de radiocomunicação nos perímetros de segurança penitenciária. Para garantir que não haja comunicação ilícita de dentro dos presídios, o decreto estabelece o bloqueio de terminais de comunicação móvel individualizados, identificados pelo Código Internacional de Identificação de Equipamento Móvel, conhecido como IMEI, e também dos sinais de radiocomunicação no perímetro de segurança penitenciária cadastrado, por meio de bloqueadores de sinais de radiocomunicação. Para que esses bloqueios possam ser feitos, é preciso a adesão voluntária de estados e do Distrito Federal, que poderão solicitar a medida para a Agência Nacional de Telecomunicações, a Anatel. Os bloqueadores de sinal serão operados pelas autoridades estaduais e a Anatel será responsável por planejar, coordenar e fiscalizar o uso dos equipamentos. O mesmo decreto cria também o Cadastro Nacional de Perímetros de Segurança Penitenciária. Por meio dele serão fornecidas informações como as coordenadas georreferenciadas do perímetro de segurança, a descrição da unidade e de seu entorno. Assim, será possível preservar o sinal para núcleos habitacionais e equipamentos públicos próximos. Thaisa Vitória para a Voz do Brasil.
1: O agronegócio e a indústria brasileira firmam novos parceiros comerciais.
2: Os Emirados Árabes Unidos são o mais recente destino das exportações do país, com envio de pescados de captura e cultivo.
1: Além disso, o agronegócio brasileiro diversificou parcerias com a venda de frutas e grãos para a Ásia, África e América Latina.
4: Os Emirados Árabes são os mais novos parceiros comerciais do Brasil, que passou a exportar pescado de captura e de cultivo para o país do Oriente Médio. Kuwait, Nicarágua, Síria, Bangladesh, Costa Rica, Malásia e Nigéria são outros parceiros recentes da agroindústria brasileira e importam principalmente mamão, berinjela, maçã e milho em grãos. Atualmente, o Brasil tem 700 parceiros que aprovam as práticas sanitárias internas e compram dos produtores brasileiros. As exportações brasileiras tiveram alta de 10,4% neste ano, segundo o ministro do Desenvolvimento, Indústria, Comércio e Serviços, Márcio Elias. Em relação aos países membros do Acordo Mercosul-União Europeia, o aumento das exportações foi de 30%. Para o ministro, essa expansão de mercado se deve à articulação de diversos setores da economia brasileira e à busca por diversificação.
8: Atuação ou uma política de desenvolvimento para o agro, ela não envolve só a produção agropecuária, envolve muito mais do que isso. Por isso que a missão número um da nova indústria Brasil é justamente a agroindústria e todas as cadeias, ou toda a cadeia produtiva que ela envolve, de máquinas, fertilizantes, tecnificação, serviços, tecnologia. Eu falo, vai da semente à indústria espacial, vai da semente à previsão do tempo, à meteorologia, ao radar, ao sistema de irrigação. Tudo isso envolve a agroindústria. E quando a gente fala...
4: No acumulado de janeiro a setembro de 2026, as vendas externas ultrapassaram 284 bilhões de dólares. Os setores que mais exportam são indústria de transformação, que vende matéria-prima para a indústria, indústria extrativista e agropecuária. Reportagem Graziele Bezerra.
2: Encerrou neste domingo a Operação Nossa Senhora Aparecida 2026, que fiscalizou as rodovias federais de todo o país.
1: A Polícia Rodoviária Federal concentrou esforços na rodovia Presidente Dutra, que dá acesso à cidade de Aparecida, em São Paulo, e também na BR-316, que dá acesso a Belém, no Pará.
2: A ação da PRF buscou coibir acidentes no entorno desses municípios, por conta da grande movimentação de pessoas que caminharam pelas estradas em direção ao Santuário Nacional Natal de Aparecida e Auxílio de Nazaré.
1: Foram registrados 926 acidentes, com 68 mortes e mais de 900 feridos. De acordo com a porta-voz da PRF, Natália Guimarães, foram cerca de 45 mil testes de alcoolemia aplicados nas estradas durante o feriado.
9: Em todo o país, a PRF fiscalizou mais de 124 mil pessoas e veículos, o que gerou quase 44 mil testes de alcoolemia e 747 infrações envolvendo embriaguez. Nós também tivemos quase 4 mil ultrapassagens irregulares, o que geram justamente as colisões frontais, acidente que mais gera morte nas rodovias, e também 22 mil infrações por excesso de velocidade.
2: E uma correção, a operação Nossa Senhora Aparecida foi encerrada na segunda-feira, dia do feriado. A PRF apreendeu ainda mais de 2 toneladas de maconha e 34 quilos de cocaína. Ao todo, 356 pessoas foram detidas.
1: O Amazonas registrou 549 focos de incêndios florestais nos últimos 2 dias, mais da metade do total contabilizado em todo o mês de outubro do ano passado.
2: O Ministério da Integração e do Desenvolvimento Regional reconheceu situação de emergência em 36 municípios por conta dos episódios.
1: Uma força-tarefa entre a União, Governo Estadual e municípios atua no combate aos focos e na assistência às pessoas atingidas.
10: Os ministros do Meio Ambiente e Mudança do Clima, João Paulo Capobianco, e da Integração e do Desenvolvimento Regional, Valdez Góes, sobrevoaram áreas atingidas pelo fogo na região de Altazes, no Amazonas. A comitiva também acompanhou as operações no Centro Integrado de Comando e Controle em Manaus. O ministro do Meio Ambiente e Mudança do Clima, João Paulo Capobianco, anunciou o reforço das ações de combate ao fogo.
11: Nós estamos trabalhando em parceria com o governo do Amazonas e todos os estados da Amazônia, conforme hoje o comandante apresentou para nós, para ampliar a rede de ação do Corpo de Bombeiros.
10: Foram encontrados focos de incêndio em áreas de floresta preservada e de difícil acesso, o que indica a possibilidade de ação humana e intencional. O ministro da Integração e do Desenvolvimento Regional, Valdez Góes, destacou a mobilização conjunta dos governos federal, estadual e municipal. Ressaltou ainda que, além de combater os incêndios, é necessário garantir assistência às pessoas atingidas.
12: Uma coisa é enfrentar em todas as frentes e empregar toda a força que puder, governo federal junto com o estado e municípios, para apagar o fogo. A outra é assistir pessoas que já estão, de alguma forma, precisando de ajuda humanitária, de assistência médica, com resultado do incêndio.
10: Ao todo, o governo federal mobilizou 11 aeronaves e 250 brigadistas. 6 aeronaves já chegaram ao estado e outros 40 brigadistas estão a caminho. Desde o início da temporada, o IBAMA extinguiu 236 incêndios no Amazonas e ainda atua no combate a outros 22 focos ativos. Reportagem Pablo Mundim.
2: E diante do aumento das queimadas no Amazonas, o Ministério da Saúde mobilizou a Força Nacional do SUS para reforçar os serviços de saúde na região.
1: A equipe técnica da pasta desembarcou no estado para mapear as principais demandas e garantir atendimento à população, incluindo as comunidades indígenas.
2: Uma das principais preocupações é com o aumento das doenças respiratórias causadas pela exposição à fumaça, principalmente em crianças e idosos.
1: Com o diagnóstico, o Ministério da Saúde vai planejar a disponibilidade de profissionais para atuar na região, além de insumos e transporte de pacientes que precisam de atendimento prioritário.
2: Pela primeira vez no país, produtos artesanais de higiene pessoal e cosméticos têm regras específicas para a produção e comercialização.
1: As novas diretrizes foram aprovadas pela Agência Nacional de Vigilância Sanitária, Anvisa, e publicadas no Diário Oficial da União.
2: Agora, esses produtos contam com normas específicas mais simples, que levam em consideração a realidade dos produtores artesanais.
13: Há cerca de um ano, Juliana Viola fez uma transição de carreira para se dedicar ao que realmente gosta: produzir sabonetes, shampoos, difusores de ar de forma artesanal. Ela conta que tem todo o cuidado ao comprar matéria-prima para garantir que seus produtos não provoquem danos à saúde de seus clientes.
14: Todos os óleos essenciais que eu utilizo, toda matéria-prima, elas têm a certificação. Então, e as ervas que eu compro são de ótima procedência, só compro em locais que me certificam da segurança.
13: quem fabrica de forma artesanal produtos de higiene pessoal, como sabonetes em barra, óleos e manteigas corporais, shampoos sólidos, perfumes desodorantes naturais, sais de banhos e outros produtos similares, assim como Juliana, não vai mais precisar seguir as mesmas exigências aplicadas às grandes indústrias nacionais. É que a Agência Nacional de Vigilância Sanitária, Anvisa, resolveu simplificar a vida desses produtores artesanais. O diretor substituto da Agência Nacional de Vigilância Sanitária, Anvisa, Marcelo Moreira, explica o que muda para esses produtores.
15: Eles deverão controlar adequadamente as matérias-primas que são utilizadas na fabricação desses produtos, eles devem evitar contaminações, manter os produtos organizados e devem avaliar a qualidade do produto final antes de colocá-lo à venda da população. Os produtos, eles deverão informar ao consumidor a composição do produto, a data da fabricação, o prazo de validade, o endereço de produção, contatos do produtor e a identificação clara de que esse produto trata-se de um produto artesanal.
13: As normas se aplicam a quem produz em pequena escala, de forma predominantemente manual, com domínio completo de todas as etapas, como, por exemplo, a escolha dos ingredientes até a embalagem, sem terceirizar nenhuma parte do processo. Sobre a comercialização, a norma prevê que o produtor poderá fazer vendas em loja própria, feiras de artesanato, redes sociais e sites de marketplace próprios. As regras entram em vigor 60 dias após a publicação. Reportagem Cleide Lopes.
1: A falta de conhecimento sobre direitos das pessoas com deficiência pode gerar situações de constrangimento.
2: É o caso daqueles que sofrem do transtorno do espectro autista e outras condições ocultas que não se manifestam por traços corporais, as chamadas deficiências não visíveis.
1: A legislação brasileira estabelece regras para o atendimento prioritário e obriga estabelecimentos a identificarem essas prioridades.
2: Saiba mais na reportagem de Luciano Colares de Holanda.
16: Pessoas com deficiência, autistas, idosos com mais de 60 anos, gestantes, lactantes, pessoas com crianças de colo, pessoas obesas, indivíduos com mobilidade reduzida e doadores de sangue têm prioridade no atendimento garantida por lei. Mas muitos deles ainda passam por constrangimentos em serviços públicos e estabelecimentos comerciais. Camila Matricardi, de Brasília, tem um filho autista de 18 anos. Caio é nível de suporte 1 e, segundo a mãe, os dois enfrentam uma série de dificuldades no dia a dia.
17: Teve uma vez que eu estava no supermercado e a gente estava na fila, eu entrei na fila de atendimento prioritário. E as pessoas da fila começaram a me olhar. E nisso, uma mulher que estava já quase para pagar fez um comentário do rapaz do caixa. Realmente, o que é visível, as pessoas já automaticamente se vê que respeitam. Tipo, ah, não, tudo bem. E o dele teve ali aquele julgamento por um tempo ali. E eu tava assim, que são esses olhares pra mim, sabe?
16: Diferente de deficiências com marcadores visíveis, o transtorno do espectro autista e outras condições ocultas não se manifestam por traços corporais. Por isso, a comprovação pode ser feita apresentando documentos oficiais, como a carteira de identificação da pessoa com transtorno do espectro autista. Como explica Edilson Barbosa, advogado e presidente do movimento Orgulho Autista Brasil.
18: Ela é uma carteirinha que tem que ser emitida no seu município para gratuitamente para pessoas autistas. Então a gente pede, se no seu município não está emitindo, cobre e faça a sua CIPTEA, porque com ela aí você garante aí o seu direito de atendimento prioritário. Não basta só falar que é autista. Às vezes você tem que mostrar. E para mostrar, em vez de andar com laudo, aquele papel que o médico emite, você mostra sua carteirinha.
16: Estabelecimentos privados e órgãos públicos devem adequar placas e painéis de sinalização para incluir todos os grupos contemplados pela lei. Em caso de descumprimento da prioridade, a denúncia pode ser feita ao PROCON do município, do estado ou do Distrito Federal, se forem estabelecimentos comerciais. Já para descumprimentos em qualquer instituição, pública ou privada, é possível acionar o Disque Direitos Humanos, Disque 100. Reportagem Luciana Colares de Holanda.
19: Dicas do Enem.
20: Oi, meu nome é Antônia Barbosa e a minha dúvida é: o que eu devo fazer nos últimos 30 dias antes do Enem?
21: Tá faltando pouco, né? Dia 8 de novembro já é o primeiro dia das provas. O professor de História, Fábio dos Santos Reis, disse que nesse momento, na reta final, é hora de fazer revisão do conteúdo.
22: Agora o importante é fazer revisão de exercícios ou mesmo das antigas provas para que o candidato ele possa ter uma dimensão melhor daquilo que é cobrado no Enem. Chegou ali 4 semanas antes da prova, é exercício. Ou exercícios inspirados nas provas do Enem ou diretamente a resolução de provas anteriores mesmo. Então muitos dos alunos inclusive fazem muitos simulados, aqueles que às vezes têm um pouco mais de possibilidade, às vezes conseguem imprimir esses simulados para irem fazendo em casa, é aplicação prática, é realmente aquela ideia de aplicando os conhecimentos mesmo.
21: É isso aí. Se prepare e acompanhe as nossas dicas toda terça-feira aqui na Voz do Brasil e também na radiogov.ebc.com.br.
1: A educação digital e midiática foi instituída ano passado como elemento curricular obrigatório prevista na Base Nacional Comum Curricular.
2: A ideia é acompanhar a evolução tecnológica e promover o uso de dispositivos digitais nos espaços escolares, com incentivo a práticas éticas e igualitárias.
1: Para guiar essas diretrizes, o Ministério da Educação criou 2 estruturas para fortalecer ações na rede pública de ensino sobre conectividade, educação digital e midiática e inteligência artificial.
23: O Ministério da Educação instituiu 2 estruturas para fortalecer a implementação das políticas de educação digital e midiática, inovação e conectividade nas redes públicas de ensino. O Comitê Nacional de Educação Digital e Midiática, Inovação e Conectividade e a Rede Nacional de Articuladores. A iniciativa busca aproximar o MEC das secretarias estaduais e municipais de educação e fortalecer a cooperação entre os diferentes níveis de governo. O Comitê Nacional de Educação Digital e Midiática, Inovação e Conectividade tem caráter consultivo. Entre as suas atribuições estão acompanhar e apoiar ações de conectividade, infraestrutura tecnológica, educação digital e midiática, além de inovação pedagógica. Já a Rede Nacional de Articuladores vai fortalecer e articular ações estratégicas de apoio à implementação curricular. Suas atribuições incluem a implementação de ações de monitoramento, formação continuada, produção de materiais orientativos e, principalmente, um espaço estruturado para trocas de experiências. A rede vai contar com articuladores nacionais, territoriais, estaduais e das capitais. Para mais informações, acesse o portal gov.br/mec. Locução Thalita Albuquerque, reportagem Flávia Fernanda.
2: O Instituto Nacional de Estudos e Pesquisas Educacionais Anísio Teixeira, o INEP, liberou para consulta o cartão de confirmação para quem teve o pedido aprovado para a reaplicação da Prova Nacional Docente.
1: O documento já está disponível no sistema PND, dentro da página do participante. É pelo cartão que o candidato confere as informações mais importantes, como o local e o horário do exame.
2: A reaplicação da prova acontece no próximo domingo, dia 18 de outubro.
1: Para mais informações, acesse pnd.inep.gov.br. Repetindo, pnd.inep.gov.br.
2: E essas foram as notícias do governo federal.
1: Uma realização da Secretaria de Comunicação Social da Presidência da República.
2: Com produção da empresa Brasil de Comunicação.
1: Fique agora com as notícias do Poder Judiciário e do Congresso Nacional. Boa noite.
2: Boa noite e até amanhã.
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6: Evento do Supremo Tribunal Federal promove debate sobre constitucionalidade digital.
7: Justiça do Trabalho em Alagoas condena empresa de telemarketing por restrições ao uso do banheiro e assédio moral.
6: Superior Tribunal de Justiça mantém indenização à comunidade indígena do Rio de Janeiro por reportagem que a associou ao tráfico de drogas.
7: Boa noite, eu sou Marcela Luiza.
6: E eu sou Walter Lima.
7: O presidente do Supremo Tribunal Federal, ministro Edson Fachin, recebeu nesta terça-feira, em audiência solicitada pela Polícia Federal, o diretor-geral da instituição, Andrei Rodrigues. Entre os temas tratados estão as investigações relacionadas ao Banco Master, ameaças dirigidas a ministros do STF e o andamento dos inquéritos relacionados ao INSS e ao Banco Master.
6: O presidente do Supremo pediu celeridade da Polícia Federal para o fim do inquérito 4781, tendo a Polícia Federal adiantado que vai analisar as eventuais diligências pendentes.
7: Ocorreu na manhã de hoje, no Supremo Tribunal Federal, a quarta edição do programa Diálogos Institucionais.
6: O projeto debate os limites da constitucionalidade. Marcelo Della Libera.
24: O tema do encontro foi constitucionalismo digital e os impactos das novas tecnologias na vida das pessoas, como destacou o professor universitário e integrante do Centro de Estudos Constitucionais do STF, Ingo Sarlet.
25: É que a Constituição passou a ser também um instrumento que deve estabelecer um marco sobre justamente essas questões que envolvem a transformação digital, os desafios que ela representa, inclusive em termos de risco e até mesmo violações sistemáticas de direitos, como acontece com a desinformação, especialmente no processo eleitoral.
24: O diretor do Centro de Estudos Constitucionais do Supremo, Fernando Facuri Scaff, destacou que o diálogo constitucional entre os poderes é importante para que todos falem a mesma língua.
26: A importância desses encontros envolve uma participação do Congresso Nacional nas duas casas e também do sistema de justiça, porque muitas questões destas estão pendentes de regulação, por um lado, que são fatos extremamente novos, tudo que se refere ao mundo digital, à regulação dessas matérias, e por outro lado, uma parte delas já está judicializada.
7: Superior Tribunal de Justiça mantém condenação da editora Globo a indenizar por danos morais a comunidade Guarani de Bracuí, em Angra dos Reis, no Rio de Janeiro.
6: Em reportagem, os indígenas foram associados ao tráfico de drogas. Fátima Uchoa.
27: Na reportagem da editora Globo, também foi afirmado que a comunidade receberia cachaça em troca de maconha. A indenização foi fixada em R$50 mil pela Justiça Federal Fluminense. No STJ, ao manter essa indenização e reconhecer que o Ministério Público é parte legítima para a propor ação em favor da comunidade indígena Guarani de Bracuí por danos causados pela publicação jornalística, o relator ministro Ricardo Vilas Boas Cueva apontou que a liberdade de expressão e de imprensa devem ser conciliadas com o direito de proteção à honra e à dignidade, o que não ocorreu nesse caso.
7: Justiça do Trabalho em Alagoas condena empresa de telemarketing por restrições ao uso do banheiro e assédio moral.
6: Trabalhadora vai receber R$15 mil de indenização. Simone Moura.
28: A justiça entendeu que a política de pausas da Alma Viva Experience S.A. em Maceió prejudicava especialmente as mulheres por desconsiderar necessidades como a do período menstrual, da gestação e do pós-parto. Depoimentos mostraram que as pausas eram limitadas a 5 minutos e podiam prejudicar as metas dos funcionários. A nona vara do trabalho também reconheceu assédio moral e rescisão indireta do contrato. Cabe recurso.
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7: Uma boa noite.
6: E até amanhã.
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1: Eu sou Paula Groba.
2: E eu sou Humberto Pinheiro.
1: E estes são os destaques de hoje do Jornal do Senado, que começa agora.
2: PEC da Segurança Pública pode ter votação concluída em comissão na quarta-feira.
1: Projeto prevê aquecedores solares obrigatórios em habitações do programa Minha Casa Minha Vida.
2: Comissão pode votar alívio na contribuição previdenciária dos militares.
1: Boa noite.
2: Boa noite.
1: Mais recursos, maior integração entre as forças policiais e regras mais rigorosas para combater facções criminosas, milícias e outras organizações. Esses são alguns dos principais pontos da PEC da Segurança Pública, que pode ter votação concluída pela Comissão de Constituição e Justiça na próxima quarta-feira.
2: A proposta busca reforçar o combate ao crime no país,

0: municipais de natureza civil. A CCJ vota nesta quarta-feira algumas sugestões de alterações no texto base. O senador Carlos Portinho, do PL do Rio de Janeiro, por exemplo, quer incluir as Forças Armadas entre as beneficiárias dos recursos destinados à segurança quando militares atuarem em atividades de proteção e defesa civil, contra delitos transfronteiriços e na garantia da lei e da ordem.
1: A ausência de previsão expressa quanto à destinação de recursos do Fundo Nacional de Segurança Pública para essas operações gera insegurança jurídica e limita a capacidade de resposta do Estado frente às ameaças do alcance nacional. Aqui falamos de soberania.
0: O relator, senador Rogério Carvalho, do PT de Sergipe, no entanto, recomenda a rejeição da emenda.
2: As Forças Armadas têm o seu próprio regramento de financiamento, que é um outro debate que precisa ser feito num outro lugar. E se ele for convocado, deverá ter reforço orçamentário naquilo que é o lugar do financiamento da segurança pública.
0: A PEC assegura para o desenho das ações de segurança pública receitas vinculadas ao Fundo Nacional de Segurança Pública e ao Fundo Penitenciário Nacional, vedados os contingenciamentos.
3: E militares aposentados que recebem até o teto do regime geral podem ficar isentos da contribuição previdenciária.
4: É o que determina um projeto de lei que está pronto para ser votado na Comissão de Assuntos Econômicos. Raíssa Abreu conta mais.
5: Está pronto para votação na Comissão de Assuntos Econômicos o relatório do senador Efraim Filho, do PL da Paraíba, a um projeto de lei que alivia a cobrança previdenciária de militares aposentados e seus pensionistas. Apresentada pelo deputado Cabo Gilberto Silva, também do PL da Paraíba, a proposta determina que a contribuição só vai incidir sobre a parte da remuneração que ultrapassar o teto do regime geral da Previdência. O senador Efraim Filho é favorável ao projeto. Ele destacou que a mudança vai corrigir uma distorção histórica que vem corroendo as remunerações dos militares inativos. O senador explicou que os militares são a única categoria do serviço público que paga contribuição previdenciária sobre o total dos vencimentos, o que prejudica quem ganha menos. Depois de passar pela Comissão de Assuntos Econômicos, a proposta vai ser analisada pela Comissão de Assuntos Sociais.
3: Empresas poderão ajudar os funcionários a comprar medicamentos em troca de descontos no imposto de renda.
4: O projeto que cria o Programa de Medicamentos do Trabalhador está pronto para votação na Comissão de Assuntos Econômicos. Repórter Marcela Cunha.
6: O projeto permite que empresas ajudem a pagar os medicamentos de seus funcionários e dependentes. A proposta do senador Everton, do PDT do Maranhão, cria o Programa de Medicamentos do Trabalhador, que funcionaria de forma semelhante ao Vale Alimentação. As empresas que aderirem ao programa poderão dividir com os empregados os custos dos remédios e receber incentivos fiscais. O Everton afirma que a iniciativa poderá aliviar o orçamento das famílias.
7: A empresa que aderir ao programa tem desconto no imposto de renda. Isso vai ajudar muito as pessoas que precisam comprar medicamentos que não estão na farmácia popular.
6: O relator na Comissão de Assuntos Econômicos, senador Nelsinho Trade, do PSD de Mato Grosso do Sul, apresentou parecer favorável ao projeto, mas sugeriu mudanças. Entre elas, um limite de R$ 90,00 mensais por funcionário para o cálculo do incentivo fiscal concedido às empresas. Se aprovado na Comissão de Assuntos Econômicos, o projeto seguirá para a Comissão de Assuntos Sociais, onde poderá receber a decisão final do Senado.
3: O Senado também pode votar uma proposta que estimula o uso de aquecedores solares de água em residências. O texto está sob análise da Comissão de Meio Ambiente.
4: Uma das ideias é tornar o equipamento obrigatório em obras do programa Minha Casa Minha Vida. Repórter César Mendes.
8: O projeto cria o Programa Nacional de Incentivo ao Uso de Aquecedores Solares de Água, Pronasol, prevendo que o governo federal defina localidades em que será obrigatória a instalação desses equipamentos pelo programa Minha Casa Minha Vida. o saque do FGTS uma única vez para compra de aquecedores solares destinados à residência própria também está previsto. O autor, senador astronauta Marcos Pontes, do PL de São Paulo, disse que a adoção das medidas propostas vai contribuir para a economia de energia elétrica e para a redução

0: redução dos impactos ambientais.
1: Num país como o nosso, localizado com bastante insolação, sem dúvida nenhuma isso aí vai ser um ganho grande também para a construção civil na utilização desses sistemas.
0: Após a análise da Comissão de Meio Ambiente, o projeto seguirá para a Comissão de Infraestrutura.
2: A senadora Damaris Alves, do Republicanos do Distrito Federal, defendeu a investigação de condutas de ministros do Supremo Tribunal Federal pelo Senado. Ela rejeitou a possibilidade de acordos para evitar tensões entre as instituições e citou suspeitas de corrupção, decisões judiciais e medidas de censura.
3: Para Damaris, as condutas dos ministros devem ser apuradas na próxima legislatura.
4: Não serei fiadora de impunidade e vou trabalhar incansavelmente para que a lei valha para todos. Ninguém vem com essa história de diálogo pela governabilidade, de diálogo para não ter tensão entre esta casa e a outra. E o recado é claro, não tem acordo.
2: Já o senador veneziano Vital do Rego, do MDB da Paraíba, destacou as manifestações populares ocorridas em diversos estados do país nos últimos dias. Estudantes e movimentos sociais participaram da mobilização em defesa de pautas como educação e garantia de direitos sociais.
3: Durante os atos, os participantes também pediram o fim da chamada escala 6x1, a proposta que reduz a jornada de trabalho para 40 horas semanais, sem redução salarial, está em discussão no plenário do Senado Federal e pode ser votada em primeiro turno ainda nesta semana. Veneziano Vital do Rego defendeu que a população continue mobilizada.
5: Quero enaltecer a presença às ruas dos milhões de brasileiros que ganharam a Avenida Paulista, que ganharam Copacabana, que estiveram em Pernambuco, em João Pessoa, no Rio Grande do Sul, em Campina Grande, em Santa Catarina, em todas as partes.
2: E senadores concluíram nesta terça-feira a quarta sessão de debates sobre a PEC que acaba com a escala 6x1. A proposta reduz a jornada para 40 horas semanais, com duas folgas e sem redução salarial. Defensor da mudança, o senador Paulo Paim, do PT do Rio Grande do Sul, afirmou que a medida é uma questão de direitos humanos, por garantir mais tempo para o descanso e o convívio familiar.
3: A última sessão de debates está prevista para esta quarta-feira. Em seguida, o plenário poderá votar a PEC em primeiro turno. A liderança do governo já recolhe assinaturas para pedir agilidade na votação em segundo turno. Paim defendeu a aprovação unânime da proposta, que classificou como uma conquista de dignidade para os trabalhadores.
6: Asseguramos que o direito ao tempo não seja uma pauta meramente econômica. É uma causa civilizatória. É uma causa de direitos humanos.
3: Com edição de Paulo Groba e trabalhos técnicos de Eliseu Caires, o Jornal do Senado fica por aqui. Acompanhe agora as notícias da Câmara dos Deputados. Boa noite.
2: Boa noite e até amanhã.
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8: Parlamentares analisam medidas de apoio às pessoas com deficiência.
9: Um dos projetos implanta delegacias para atendimento especializado.
10: Outra proposta cria a qualificação de pessoas com deficiência na cultura.
11: Boa noite. A Câmara aprovou medidas de apoio para a qualificação profissional de pessoas com deficiência no setor cultural. A repórter Paula Bittar acompanhou a votação.
12: A Comissão de Constituição e Justiça da Câmara aprovou um projeto que prevê recursos para a formação e qualificação profissional de pessoas com deficiência no setor cultural. A proposta inclui dispositivo na lei que criou a Política Nacional Aldir Blanc de Fomento à Cultura para prever que entre as ações e projetos culturais que recebem apoio e fomento da União, estados e municípios estejam ações e iniciativas culturais que promovam a formação e a qualificação das pessoas com deficiência para atuação no mercado cultural. O relator, deputado defensor Estélio Denner, do União de Roraima, recomendou a aprovação por entender que o projeto se harmoniza com os inúmeros dispositivos constitucionais que concedem especial proteção às pessoas com deficiência. O projeto, que prevê recursos para a formação e qualificação profissional de pessoas com deficiência no setor cultural, segue agora para a análise do Senado. Da Rádio Câmara de Brasília, Paula Bittar.
7: Direitos Humanos.
13: Jandira Fegali, do PCdoB do Rio de Janeiro, defende a política de direitos sociais do país. Ela faz um alerta sobre os riscos para o bem-estar da população que podem ser causados por mudanças constitucionais sem fundamento na realidade.
14: Jandira Fegali considera que a proteção das conquistas sociais dos brasileiros deve estar no centro do debate nacional. A parlamentar cita o SUS e a educação pública entre as políticas que precisam ser fortalecidas, independentemente de quem estiver no poder.
15: Segurança Pública.
13: Avança na Câmara a proposta que cria as delegacias especializadas no atendimento às pessoas com deficiência. A repórter Silvia Munhato explica.
16: A Comissão de Defesa dos Direitos das Pessoas com Deficiência da Câmara dos Deputados aprovou o projeto que cria nos estados e no Distrito Federal as delegacias especializadas no atendimento às pessoas com deficiência. Pela proposta, o Poder Executivo deverá regulamentar a instalação gradual das delegacias, de acordo com a demanda de cada região. Por recomendação da relatora na comissão, a deputada doutora Alessandra Haber, do Podemos do Pará, foi aprovada a versão da Comissão de Segurança Pública para o projeto do deputado Juninho do Pneu, do PSDB do Rio de Janeiro. A principal mudança em relação ao texto original foi a previsão de financiamento pelo Fundo Nacional de Segurança Pública. Segundo a relatora, essa alteração dá à proposta maior viabilidade administrativa e financeira. De acordo com o texto aprovado, as delegacias deverão contar com equipes multiprofissionais formadas por delegados, investigadores, escrivães, psicólogos, assistentes sociais, intérpretes da língua brasileira de sinais e profissionais de apoio. A proposta que cria as delegacias especializadas no atendimento às pessoas com deficiência será analisada agora pela Comissão de Constituição e Justiça. Da Rádio Câmara de Brasília, Silvia Munhato.
15: Ciência e tecnologia.
11: Uma comissão da Câmara aprovou regras para reforçar investigações de crimes cometidos pela internet. Saiba mais com a repórter Maria Neves.
17: A Comissão de Segurança Pública da Câmara aprovou o projeto do deputado Domingos Neto, do PSD do Ceará, que institui medidas voltadas a inibir crimes na internet e aumentar a pena para quem comete esse tipo de delito. Além de criar um tipo penal para organização criminosa digital, a proposta determina que a Justiça suspenda ou bloqueie perfis e contas usados para praticar crimes de forma continuada. Atualmente, a lei prevê a retirada de conteúdos específicos por meio de ordem judicial, mas não trata do bloqueio de contas, perfis ou canais na rede de computadores. A medida define organização criminosa digital como grupo de 3 ou mais pessoas que use a tecnologia para cometer crimes com pena máxima superior a 4 anos ou que atue em mais de um país. Pelo texto aprovado, apresentado pelo relator, deputado Capitão Alberto Neto, do PL do Amazonas, a pena para quem integrar, organizar, chefiar ou financiar organização criminosa digital será de 4 a 8 anos de reclusão, além da punição correspondente ao crime praticado. As penas serão aumentadas de 1/3 a 2/3 quando os criminosos utilizarem ferramentas avançadas para dificultar a identificação dos autores. O mesmo acréscimo é previsto para ataques a instituições financeiras, serviços públicos essenciais ou infraestrutura crítica, como os sistemas utilizados pelo mercado financeiro. Ainda de acordo com a proposta, empresas de tecnologia, provedores de internet e instituições financeiras serão obrigadas a colaborar com as autoridades na identificação de suspeitos de cometer crimes virtuais. Outro ponto permite ao Banco Central determinar o bloqueio temporário de contas, valores ou transações financeiras sempre que houver indícios de lavagem de dinheiro, fraudes financeiras ou outros crimes com risco imediato de dissipação dos recursos. O projeto que prevê medidas para coibir crimes virtuais ainda será analisado pela Comissão de Constituição e Justiça e terá de ser votado pelo plenário. Se aprovado, poderá seguir para análise do Senado. Da Rádio Câmara de Brasília, Maria Neves.
15: Economia.
18: Mauro Benevides Filho, do União do Ceará, questiona a proposta de orçamento da União para 2027, estimada em 7,5 trilhões de reais, e alerta para o impacto dos juros da dívida pública que, segundo ele, devem alcançar 1 trilhão e 300 bilhões de reais no ano.
11: O legislador também contesta os valores divulgados sobre as despesas previdenciárias. Mauro Benevides Filho teme que o governo federal descumpra a regra constitucional que determina o limite de tomada de empréstimos, sob o risco de tornar insustentáveis as contas públicas.
18: Luiz Lima, do Novo do Rio de Janeiro, critica a política econômica vigente no país. Ele classifica como preocupante a perda do poder de compra da população e aponta o preço dos alimentos e os baixos salários como sinais das dificuldades enfrentadas pelos brasileiros.
11: Luiz Lima também avalia que o aumento do número de beneficiários de programas sociais reflete a falta de oportunidade de trabalho. Para o parlamentar, é preciso priorizar a geração de empregos, reduzindo a dependência da população em relação aos incentivos assistenciais.
18: Bongás, do PT do Rio Grande do Sul, defende as medidas do governo federal para ajudar os micro e pequenos empreendedores com ampliação do limite de faturamento, renegociação de dívidas bancárias e acesso a mais recursos.
11: De acordo com Bongás, apoiar pequenos negócios amplia investimentos e favorece o crescimento econômico, beneficiando trabalhadores e parcelas mais amplas da população, em conformidade com as políticas públicas de promoção de oportunidades para os brasileiros.
18: Ricardo Maia, do MDB da Bahia, ressalta a necessidade de manter as políticas sociais e econômicas em vigor, priorizando os problemas concretos da população, como o fim da fome, do endividamento e o acesso à saúde, à educação e ao mercado de trabalho.
11: Ricardo Maia também critica o discurso de ódio e a polarização, lamentando que a política tenha sido transformada em disputa entre torcidas, alheia às condições reais de vida da maioria dos brasileiros e à luta por um futuro promissor.
15: Saúde.
18: A Câmara está debatendo a alternância entre medicamentos biológicos e biosimilares. Saiba mais sobre os usos dessas substâncias com a repórter Agui Pontes.
19: A Comissão de Saúde da Câmara dos Deputados aprovou uma proposta que permite a troca entre medicamentos biológicos e biosimilares. Para que a troca seja possível, é necessário haver critérios técnicos observados, acompanhamento clínico e de efeitos colaterais. A principal diferença entre esses medicamentos é a origem. Os biológicos são naturais e os biosimilares são sintéticos. A deputada Silvia Cristina, do PP de Rondônia, relatora da Comissão de Saúde, explica como se deu as discussões sobre o projeto.
20: Antes nós tínhamos um entrave, né, porque os biosimilares eram de complexo ativo, mas passado com o tempo, viu-se que podia ser feita essa dispensação, porque já não teria mais problema, especialmente com parte da vigilância sanitária. Então nós fizemos um relatório pela aprovação, então essa dispensação ela é possível para garantir, é claro, um desenvolvimento melhor com relação à saúde.
19: Os medicamentos biológicos são produzidos a partir de células ou organismos vivos. Por virem dessa fonte, as moléculas geradas são grandes e complexas, como um anticorpo, por exemplo. Por causa dessas características, os medicamentos biológicos tendem a se degradar mais facilmente, com mudanças pequenas, como a de temperatura, e não permitem cópias idênticas. Por outro lado, os biosimilares são medicamentos desenvolvidos de forma artificial para apresentar semelhança com um medicamento biológico original, trazendo o mesmo efeito e obedecendo a normas técnicas específicas. Quando surgiram, trouxeram junto muitas dúvidas sobre sua segurança e principalmente sobre a segurança em fazer a alternância entre os medicamentos biológicos e biosimilares. A relatora Silvia Cristina explica que hoje em dia essa inquietação foi superada, dado o acúmulo de estudos, não só por parte da Agência Nacional de Vigilância Sanitária, a Anvisa, mas de órgãos como a Organização Mundial da Saúde e a Agência Europeia de Medicamentos. Ela defende que a proposta procura estabelecer na legislação os tipos de medicamentos e prever a segurança da alternância entre os dois tipos, desde que tenha acompanhamento técnico. A proposta que permite a troca entre medicamentos biológicos e biosimilares espera análise na Comissão de Finanças e Tributação. Da Rádio Câmara, de Brasília, Agui Pontes.
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22: Trabalho.
23: E Gilvan Alencar, do PSB do Ceará, defende o fim da escala de trabalho 6x1, com a adoção de 2 dias de descanso por semana. O congressista critica parlamentares que, segundo ele, mudaram de posição sobre o tema durante o período eleitoral.
24: E Gilvan Alencar questiona a proposta de negociação direta entre patrões e empregados para definir a jornada de trabalho. O parlamentar considera que a mudança na legislação deve priorizar os direitos dos trabalhadores, independentemente das disputas políticas.
23: Benedita da Silva, do PT do Rio de Janeiro, defende a aprovação do fim da escala de trabalho 6x1, destacando a mobilização nacional em favor de 2 dias de descanso por semana. A deputada avalia que a pressão popular tem levado parlamentares contrários à mudança a rever suas posições.
24: Benedita da Silva considera que a participação dos movimentos sociais é fundamental para ampliar os direitos dos trabalhadores. A parlamentar ressalta a atuação de estudantes e representantes da classe trabalhadora na mobilização pela redução da jornada.
23: Reginaldo Lopes, do PT de Minas Gerais, é favorável ao fim da escala 6x1 e defende as garantias legais para assegurar tempo livre além do expediente. O deputado alega que a mudança pode melhorar a qualidade de vida e a saúde mental dos trabalhadores.
24: Em contrapartida, Reginaldo Lopes rechaça a jornada intermitente de trabalho e as negociações individuais, alegando que trabalhadores e patrões têm poderes desiguais de barganha. Ele conclama os eleitores a acompanhar as votações que ocorrerão no Senado sobre o fim da escala 6x1.
23: Alencar Santana, do PT de São Paulo, defende o fim da escala 6x1, atribuindo o avanço da proposta à mobilização popular e ao apoio do governo federal. Ele lembra ainda o governo anterior e alguns senadores que eram contrários à matéria, alegando prejuízos a empresas e à economia.
24: Na avaliação de Alencar Santana, a aprovação da PEC que acaba com a escala 6x1 vai representar uma conquista dos trabalhadores, especialmente da juventude e das pessoas que dependem do próprio trabalho para garantir o sustento.
22: Votação.
23: A Câmara aprovou um aumento do limite anual para a admissão de bombeiros militares no Distrito Federal. A repórter Paula Bittar acompanhou a votação.
12: A Comissão de Constituição e Justiça da Câmara aprovou uma proposta que aumenta o limite anual para o ingresso de efetivo no Corpo de Bombeiros Militares do Distrito Federal. Segundo o texto, em vez das atuais 377 nomeações por ano, a corporação poderá admitir anualmente até 714 novos integrantes, dos quais 94 oficiais e 620 praças. Segundo a autora do projeto, deputada Érica Cocai, do PT do Distrito Federal, os atuais limites de ingresso não são capazes de fazer frente às demandas da população nos próximos anos.
25: Nós precisamos de mais profissionais no Corpo de Bombeiros aqui do Distrito Federal. São profissionais que não apenas protegem o patrimônio, mas são profissionais que protegem a vida ou as vidas da população. Todas as vezes que nós temos algum tipo de situação emergencial, nós lembramos dos bombeiros e nós chamamos os bombeiros. Então são profissionais que são fundamentais para a nossa cidade.
12: A proposta que aumenta o limite anual para o ingresso de efetivo no Corpo de Bombeiros Militares do DF já pode seguir para o Senado, a menos que haja recurso para votação antes pelo plenário da Câmara. Da Rádio Câmara de Brasília, Paula Bittar.
22: Eleições.
24: Reeleito com mais de 52 mil votos, Bebeto, do PP do Rio de Janeiro, agradece o apoio dos eleitores de mais de 88 municípios do estado e atribui a vitória à fé em Deus. Ao dizer que apresentou mais de 32 projetos, ele reforça estar entre os 10 deputados fluminenses mais atuantes.
23: O congressista destaca sua atuação na defesa de obras de mobilidade urbana na Baixada Fluminense, com a duplicação da rodovia Presidente Dutra e a revitalização da ferrovia em São João de Meriti. Bebeto promete seguir atuando em benefício do Estado.
24: Charles Fernandes, do PSD da Bahia, agradece os quase 90 mil votos recebidos que o conduziram para o seu terceiro mandato na Câmara e reafirma seu compromisso em defender a agricultura familiar, o agronegócio e os municípios baianos na próxima legislatura.
23: Ele destaca investimentos na área de saúde do Estado, incluindo mais de 20 hospitais e 27 policlínicas. Charles Fernandes defende ainda a soberania nacional, a autonomia dos povos e as relações internacionais baseadas na cooperação e nas relações harmoniosas entre nações.
24: O Tony de Paula, do PSD do Rio de Janeiro, critica posicionamentos do Tribunal Superior Eleitoral, alegando haver diferença de tratamento aos candidatos à presidência da República no que diz respeito à retirada de publicações nas redes sociais.
23: O Tony de Paula pede que os ministros não protejam candidatos supostamente ligados às milícias, ao citar contratações de familiares de milicianos em gabinetes parlamentares, influências em hospitais federais e repasses de emendas a entidades ligadas a esses grupos.
24: Paulo Soares, do Podemos de São Paulo, faz um balanço dos seus 4 meses de mandato e destaca a apresentação de 31 propostas e a atuação em 7 relatorias. Entre os resultados, ele cita um projeto já transformado em lei voltado à prevenção da saúde da mulher.
23: Paulo Soares também agradece os votos recebidos e afirma que vai continuar acompanhando as demandas do interior paulista, mesmo sem mandato. Ele defende uma atuação política focada em áreas como saúde e educação, com menos disputas ideológicas e mais atenção aos problemas da população.
24: Luiz Couto, do PT da Paraíba, agradece os mais de 60 mil votos recebidos, embora não tenham sido suficientes para garantir sua reeleição. Com 5 mandatos como deputado federal e 2 como estadual, ele afirma que sua trajetória foi dedicada à justiça social e à defesa dos direitos humanos.
23: Luiz Couto também reafirma o compromisso de continuar servindo ao povo paraibano, mesmo fora do Congresso. Para ele, o fim do mandato não encerra sua atuação em defesa da população, guiada, segundo ele, pela fé, pela honestidade e pelo compromisso com o próximo.
24: Geraldo Rezende, do União de Mato Grosso do Sul, diz que respeita o resultado das urnas e que vai seguir trabalhando até o último dia do seu mandato. No balanço de sua trajetória, ele destaca participação na criação da Universidade Federal da Grande Dourados.
23: Geraldo Rezende menciona ainda sua contribuição para a construção do Hospital Regional de Dourados e a implementação do primeiro SAMU indígena do país. O deputado também cita a construção de creches em aldeias e a defesa da regionalização dos serviços públicos.
24: Ismael, do PL de Santa Catarina, agradece os mais de 70 mil votos que recebeu, mas lamenta não ter alcançado a reeleição. Após 4 anos na Câmara e 37 anos de vida pública, o parlamentar faz um balanço da sua trajetória política e enaltece a experiência adquirida no Congresso.
23: Além disso, Ismael cita participação em comissões e frentes parlamentares, entre elas a de amparo às comunidades terapêuticas. O deputado conclui que pretende seguir em frente, agradecendo à família, aos amigos e aos eleitores pelo apoio.
24: Termina agora o Jornal Câmara dos Deputados, produzido pela Rádio Câmara, com trabalhos técnicos de Rafael Santos e apresentação de Márcio Aquiles Sardi e José Carlos Andrade. Uma ótima noite para você.
23: A Voz do Brasil volta amanhã. Boa noite.
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São 20 horas 13 minutos. Boa noite. Programa Noite é Cidade. Aqui pela sua Rádio Cidade FM Belém. Você já pode ir ligando pra gente pro 991948383. Nosso WhatsApp. E o 3197-0426. Boa noite.

16 minutos. Rubival Oliveira e o programa A Noite é Cidade, mexendo com os corações apaixonados.

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20 horas 25 minutos, boa noite. Cada minuto que eu passo ao seu lado é o melhor momento da vida. Não sei como é possível, mas eu me apaixono por você a cada dia. Já ligado com a gente, ele, o seu Rai e a dona Sandra, um casal super apaixonado na segunda rua da Cozampa, Conjunto Satélite, estão ligados com a gente de volume alto. Aquele forte abraço especial também a Maria Isaura, no Conjunto Satélite. O Pingo de Ouro e também a dona Rita estão ligados com a gente. Estão de volume alto. 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

trilha maravilhosa, não é? Lionel Rich. Carlos do Sideral também está na escuta. Aquele forte abraço para você, meu nobre.

45 minutos. Rubival Oliveira e o programa A Noite é Cidade, mexendo com os corações apaixonados. 8 horas e 36 minutos.

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2: Foi com essas palavras, ditas numa capela do Rio de Janeiro, diante de um padre, que os primeiros senadores e deputados do Brasil tomaram posse, em 1826, 4 anos após a independência. Poucos dias depois, o imperador Dom Pedro I inaugurou o Senado e a Câmara dos Deputados. No Brasil Imperial, vigorava o padroado, ou seja, naquela época o catolicismo estava submetido ao governo e religião era questão de Estado.
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0: 20 horas 47 minutos. Boa noite. Nada é mais valioso que conquistar o amor puro e verdadeiro. 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A cada minuto, a todo momento. Mande o WhatsApp pra gente pro 991948383 e o 3197-0426. Programa Noite é Cidade. Estamos em cadeia com a Rádio Veneza FM 88.9, São Sebastião da Boa Vista, Marajó. Desde já pedindo desculpas também a todos os ouvintes. No sábado eu estive aqui e estava operando o programa Xanoar. Mas eu tive que ir para casa para repouso devido fortes dores na perna. Mas estou bem melhor, graças a Deus. E ontem também não vim apresentar o programa, mas já estou por aqui. Deus é maravilhoso. Todos os sábados temos o programa Flash 88 através da Rádio Veneza FM, cadeia com a Rádio Cidade FM Belém. Rádio Veneza FM 88.9. Forte abraço especial para Betânia. Betânia lá em São Sebastião da Boa Vista. Também quem está ligado com a gente lá, a Nega, lá em Moaná. A NASA, São Sebastião da Boa Vista. Seu Diquinho Pereira e a Dona Dora. Seu Hermes também lá no Rio Jaçuana. Todos ligados com a gente lá em São Sebastião da Boa Vista. Nosso boa noite carinhoso. Trazer agora para você Juan Luiz Guerra, Romance Rosa, para você que está apaixonado. Bom, tem mais mensagem aqui, ó. Carlos do Sideral. Boa noite, estou na escuta do programa. Carlos, bairro Sideral. Boa noite, também estou ligada. É a Márcia em Quaraci. Boa noite, Márcia. Sônia Maria também, Castanhal. Romival, estou ligada no programa. Forte abraço para você, Sônia Maria. 20 horas e 50 minutos. Boa noite.
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